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0: ser espontânea. Não se pode receber dinheiro para exibir propaganda eleitoral. Para veicular peças publicitárias em bens particulares, também é proibido receber qualquer tipo de pagamento em troca de espaço para essa finalidade. Veículos cadastrados nos aplicativos de mobilidade urbana, como Uber e 99, não podem trafegar portando adesivos de candidatos. De acordo com o TSE, para efeitos legais, os carros de aplicativos são considerados de uso comum e, nesse caso, estão proibidos de veicular propaganda política de qualquer natureza. A mesma regra vale para os táxis, que são concessões públicas. Nas redes sociais, apesar de ser livre a manifestação de pensamento, a legislação eleitoral, civil e criminal prevê limitações e punições em caso de ofensa à honra ou à imagem de candidatos, partidos, federações ou coligações, ou de divulgação de fatos sabidamente inverídicos. No dia da eleição, os eleitores podem usar broches, adesivos, bandeiras, camisetas do seu candidato de forma individual e silenciosa. É proibido fazer boca de urna e aglomerações com roupas padronizadas. Os eleitores também podem denunciar irregularidades no processo eleitoral, como compra de votos, uso da máquina pública e propaganda ilegal. Possíveis irregularidades na propaganda eleitoral poderão ser encaminhadas por meio do aplicativo Pardal, do TSE. Ele é gratuito e está disponível para smartphones e tablets nas plataformas Google Play e App Store. Da Rádio Nacional em Brasília, Daniela Longuinho.
1: O eleitorado do Acre está entre os mais jovens do país, aponta o Tribunal Superior Eleitoral. A reportagem é de Jonathan Costa.
2: Enquanto o perfil demográfico do eleitorado brasileiro passa por um processo de envelhecimento geral, com quedas expressivas na participação de eleitores de 16 a 24 anos. Em âmbito nacional, o estado do Acre ocupa uma posição de destaque na ponta oposta dessa realidade. De acordo com um levantamento realizado pelo Instituto Nexus, a pedido da Agência Brasil e divulgado pelo site Valor Econômico, com base em dados do Tribunal Superior Eleitoral, TSE, o Acre figura no grupo de estados que registram a maior proporção proporcional de jovens aptos a comparecer às urnas, alcançando a marca de 18% de seu eleitorado nessa faixa etária. O estado divide esse topo do ranking com Roraima, Amapá e Amazonas, evidenciando um contraste direto com regiões como Sul e Sudeste, que concentram os menores percentuais e os eleitorados mais envelhecidos do país, a exemplo do Rio Grande do Sul, onde os jovens de até 24 anos representam apenas 9% do total. Em termos gerais, o Brasil registrou uma retração de 22% no eleitorado jovem entre 2010 e 2026, com uma diminuição absoluta de 5,5 milhões de pessoas nessa faixa etária. Com a expansão geral do eleitorado, a participação dos jovens despencou de 18,2% para 12,5% de total nacional. Especialistas apontam que essa mudança demográfica, marcada por um crescimento acelerado da população com 60 anos ou mais, altera o eixo da estratégia política. No entanto, estados das regiões Norte e Nordeste, como Acre, Maranhão, Pará e Tocantins, mantêm uma base proporcional de eleitores jovens, consideravelmente acima da média, observada nos grandes centros urbanos do país. Jonathan Costa para o Sistema Público de Comunicação do Acre.
3: 7:26. Vamos com mais informação aqui no seu Bom Dia Aldeia. Um abraço ao nosso querido Evandro de Souza. Acabou de mandar um recadinho para a gente agora. Na verdade, faz um tempinho agora que eu visualizei. Perdão, Evandro. Mas ele disse que passou pela Avenida Getúlio Vargas, por volta das 7 horas e 10 minutos, o

0: O trânsito estava tranquilo. 7h10, né, Evandro? Agora, como a gente acabou de informar aqui no nosso monitoramento, o trânsito está um pouco mais intenso ali na região do Bosque. E quem mais, Ângela Vila Nova? Olá, bom dia, tudo bem? Sou o Daniel Barros, do bairro Vila Betel. Manda um alô para mim, por favor, amigo. Estou ouvindo o seu programa. Obrigado, então, aí ao Daniel Barros, ouvindo o nosso Bom Dia Aldeia. É isso aí, meu amigo, todos os dias, bem cedo, a partir das 7 horas, aqui nas suas rádios Aldeia FM 96.9 e Difusora Acreana 104.5 em Rio Branco e nas nossas demais emissoras da Rede Pública de Comunicação, também em Cruzeiro do Sul, Tarauacá, Feijó, Sena Madureira, Brasileia e Chapuri. Todo mundo sintonizado, conectado e em rede para levar para todo o estado do Acre as principais informações do nosso estado, do Brasil e do mundo. Muito obrigado a todo mundo participando conosco. Agora vamos com uma informação aqui sobre o programa Asas para o Futuro, que oferece bolsas de estudos e apoio para a inserção no mercado de trabalho, que foi prorrogado até o dia 31 de agosto. As informações com Sulimar Luz.
1: O prazo para participar da segunda edição do programa Asas para o Futuro foi prorrogado até 31 de agosto. A iniciativa é destinada a institutos federais de educação, ciência e tecnologia e universidades federais, que poderão enviar propostas para oferecer cursos de qualificação profissional a jovens mulheres de 15 a 19 anos. Ao todo, serão selecionados 32 projetos, 16 para as regiões Norte e Nordeste e outros 16 para o Sul, Sudeste e Centro-Oeste. A meta deste ano é atender 3.520 participantes. Os cursos terão carga horária mínima de 160 horas de qualificação profissional, acrescidas de 40 horas de formação sociopolítica, totalizando 200 horas. As formações serão realizadas em áreas de ciência, tecnologia, engenharia e matemática e devem ser executadas no prazo de 4 meses. Cada participante receberá uma bolsa mensal de R$ 300. Dados estatísticos mostram que mulheres jovens, especialmente negras e periféricas, enfrentam barreiras estruturais no acesso ao mercado de trabalho e à educação. O programa Asas para o Futuro incentiva a participação dessas mulheres, oferecendo a elas oportunidades de formação, apoio financeiro e inserção profissional em setores estratégicos para o desenvolvimento do país.
0: 7h30, cravado aqui, Ângela Villanova. Vamos para o nosso primeiro intervalo. Daqui a pouquinho você continua com a gente, viu? Vai ser rápido o nosso intervalo. Daqui a pouquinho a gente tem muita informação para você. Lembrando que você pode interagir com a gente, mandar o seu oi, o seu bom dia, o seu olá, sua foto, sua imagem do dia, de onde quer que você esteja, por meio do nosso número de WhatsApp, 68992032962, 68992032962. Entre os destaques do próximo bloco, bombeiros encerram buscas por crianças desaparecidas no Rio Juruá.
2: Milhares de pessoas participam da procissão de Nossa Senhora da Glória. 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
0: Bom dia, bom dia, bom dia para você que está chegando agora com a gente. Estamos de volta com muita informação ainda hoje aqui no seu Bom Dia Aldeia. E nesse segundo bloco a gente inicia com as novas regras para doadores de sangue, que exigem adaptações dos municípios. Então, você aí que é doador de sangue, atenção para as novas regras, as informações com o Álvaro Couto.
7: As novas regras do Ministério da Saúde para a doação de sangue alteram os critérios usados pelos hemocentros do país e ampliam o perfil de pessoas que podem se candidatar à doação. As principais alterações estão relacionadas à idade e à diminuição de prazos para doadores que realizaram procedimentos de saúde ou estéticos invasivos. Pessoas com mais de 70 anos poderão doar desde que não seja a primeira vez, sejam consideradas aptas na avaliação clínica e respeitem os intervalos e a frequência para essa faixa etária. Quem fez tatuagem, piercing, maquiagem definitiva ou outras intervenções estéticas em estabelecimentos com condições sanitárias adequadas deverão aguardar 7 dias. O candidato que não conseguir comprovar a segurança do processo ficará impedido de doar por 4 meses, 8 meses a menos do que a regra anterior. No caso de quem fez procedimento de saúde, como endoscopia, por exemplo, a suspensão para doação caiu de 6 para 4 meses. Já o procedimento de impedimento para pessoas que se deslocaram para áreas endêmicas da malária ou tiveram exposição em regiões de mata, bosque ou floresta passa a ser de 30 dias. Antes, chegava a 12 meses. As mudanças entram em vigor em 30 de setembro, 90 dias após a publicação da norma. Estar em boas condições de saúde, pesar no mínimo 50 quilos, apresentar documento oficial com foto, estar alimentado, ter dormido pelo menos 6 horas nas últimas 24 horas e ter o consentimento formal dos responsáveis, no caso de candidatos menores de 18 anos, seguem como critérios básicos para a doação. Diante das mudanças, a Confederação Nacional de Municípios alerta os gestores locais para a necessidade de atenção e adequação dos serviços de saúde. A entidade destaca a importância da atuação municipal para incentivar a doação, divulgar informações precisas e contribuir para a manutenção dos estoques dos hemocentros. A CNM reforça que os gestores municipais devem se atentar às novas regras e às orientações dos órgãos responsáveis pela política de sangue, de forma a apoiar a ampliação da doação e contribuir para o abastecimento seguro dos hemocentros. Além dos critérios básicos e situações de impedimento temporário, a instituição ressalta que a análise individual do candidato continua sendo realizada pelo serviço de hemoterapia. Reportagem Álvaro Couto.
2: Setores da Justiça do Acre receberam mais de 500 denúncias de violência contra crianças e adolescentes em 2026. A reportagem é de Darlene Cardoso.
8: Crianças e adolescentes já somam 567 denúncias de violência no Acre em 2026. Isso segundo dados do Ministério dos Direitos Humanos e da Cidadania. O número coloca esse grupo na liderança entre os públicos vulneráveis analisados pelo painel de violações e representa mais da metade de todas as denúncias registradas no período. Os dados com registro até 13 de agosto de 2026 mostram que as denúncias envolvendo crianças e adolescentes, tiveram maior concentração entre maio e julho. Foram 102 registros em maio, 100 em junho e 97 em julho. Em agosto, até o recorde considerado, já eram 32 denúncias. Antes disso, foram contabilizadas 26 denúncias em janeiro, 69 em fevereiro, 75 em março e 66 em abril. Ao todo, o grupo chegou a 567 registros. Do levantamento geral, o painel do Ministério dos Direitos Humanos contabiliza 1.036 denúncias e 8.171 violações, além de 620 protocolos de denúncias. Na evolução mensal, foram registrados 76 casos em janeiro, 123 em fevereiro, 106 em março e 124 em abril, 188 em maio, 186 em junho, 174 em julho e 58 em agosto. Depois de crianças e adolescentes, o grupo com maior número de denúncias é o de pessoas idosas, com 275 registros. De Rio Branco, Darlene Cardoso, para o Sistema Público de Comunicação do Acre.
2: As buscas pelo menino Davi Araújo da Silva, de 8 anos, desaparecido no Rio Juruá, em Cruzeiro do Sul, no interior do Acre, foram encerradas no último sábado, após uma semana de operações. Segundo o tenente do Corpo de Bombeiro, Alisson Caetano, as equipes encerraram os trabalhos sem encontrar qualquer vestígio da criança. Davi desapareceu no domingo, Dia dos Pais, enquanto tomava banho no rio, acompanhado do irmão José Araújo da Silva, de 11 anos, e de um tio. Os dois irmãos não sabiam nadar. O corpo de José foi localizado na segunda-feira, um dia após o desaparecimento. Desde então, equipes do Corpo de Bombeiro, familiares, amigos e voluntários participaram das buscas por Davi. No sábado, mesmo com o encerramento das operações oficiais, familiares, amigos e bombeiros e voluntários realizaram uma homenagem ao menino na praia onde ele desapareceu. O caso segue marcado pela comoção entre familiares e moradores da região.
0: Um homem identificado como Rony de Oliveira Godin, de 51 anos, foi morto a tiros dentro da própria casa na madrugada de ontem, no quilômetro 5, ramal do Brás, no bairro Belo Jardim, aqui na capital. A vítima era monitorada por tornozeleira eletrônica, segundo a Polícia Militar. Moradores da região disseram ter ouvido disparos durante a madrugada, embora a equipe tenha sido acionada somente pela manhã, quando perceberam que havia algo de errado na residência. Ainda de acordo com a Polícia Militar, Rony foi encontrado sentado em um sofá, já sem vida, com cerca de 6 ferimentos provocados por tiros pelo corpo. Uma equipe do Serviço de Atendimento Médico de Urgência, Móvel de Urgência, SAMU, foi acionada e constatou a morte de Rony no local.
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2: Milhares de pessoas participam da procissão de Nossa Senhora da Glória em Cruzeiro do Sul. A reportagem é de Gledson Albano.
10: A missa de encerramento começou por volta das 5 horas da tarde. A catedral ficou lotada e muitos fiéis acompanharam a celebração do lado de fora. Após a missa, a multidão seguiu em procissão pelas principais ruas da cidade.
11: É um momento ideal para unir a família, unir os grupos religiosos, estarmos servindo a Deus de alguma forma nessa missão, que é doar, fazer esse esforço físico, né, pela nossa fé, pelo que nós acreditamos.
10: Durante o percurso, muitos participantes aproveitaram para pagar promessas e agradecer pelas graças alcançadas. Alguns fizeram a caminhada descalços, carregando velas e objetos de devoção.
12: Para Nossa Senhora da Glória me dá minha saúde, e São Francisco também, os dois. Eu sinto muito problema de dores e eu vim aqui pedir para ela que ela me ajudasse. Todos os dias eu peço a ela e hoje eu fiz essa promessa, dedicação à Nossa Senhora da Glória.
10: Crianças, jovens e idosos participaram da procissão. Segundo a Polícia Militar, mais de 40 mil pessoas acompanharam a caminhada de quase 2 quilômetros pelas ruas do centro de Cruzeiro do Sul.
13: Todos os anos eu estou aqui para agradecer a Deus e a Nossa Senhora Mãe de Jesus por estar aqui, né, com saúde, fé em Deus em primeiro lugar, porque Ele é quem determina o nosso caminho, segura na nossa mão para que nós possamos caminhar sempre na paz de Jesus.
10: Entre os participantes estavam fiéis que mantêm a tradição há décadas. Aos 89 anos, Dona Francisca Dias fez mais uma vez todo o percurso em homenagem à Nossa Senhora.
14: A graça é a possível desse pé, ó. O ano atrasado, quem vai morrer, você viu de internada. E eu cortava meu pé, minha perna, mas graças a Deus fiquei morto. Em nome da Senhora. Me peguei com ela, né? Pois é, tô bem, graças a Deus, muito bem.
10: A governadora Maílza Assis também participou da programação e destacou a importância religiosa, cultural e econômica do evento para a região do Juruá.
15: É um momento que expressa a religiosidade, mas também valoriza a cultura, a história de Cruzeiro do Sul e de toda a região do Juruá. Feliz de participar e quero desejar a todos um excelente evento e que Deus abençoe sempre esse ato de fé e também de prosperidade.
10: Ao final da programação, os fiéis retornaram à catedral, onde foram recebidos com um show católico em um palco montado em frente à igreja. O bispo Dom Flávio de Alvenali destacou a participação popular e deixou uma mensagem de paz para a comunidade.
16: Eu gostei muito do ritmo, dos cantos, da participação e da multidão mesmo, pedindo bênção para todo mundo, não só para o povo católico, mas para todo mundo, porque Nossa Senhora é mãe de Jesus, que Ele é o Salvador de todos, então Ele é mãe de todos nós.
10: De Cruzeiro do Sul, Gledson Albano, para o Sistema Público de Comunicação do Acre.
0: Ângela Vila Nova, tudo bem com você?
2: Tudo
0: ótimo. Como foi seu fim de semana? Tudo tranquilo?
2: Tudo muito tranquilo.
0: Vamos para mais um intervalo aqui. São as conversas de bastidores que deixam a gente desconcertados aqui,
2: é,
0: né,
2: Ângela
0: Vila Nova? bom dia para você que está aí no seu carro ou em qualquer lugar do planeta, conectado com a gente em casa, na zona rural. Muito bom dia, segunda-feira começando, 17 de agosto de 2026, estamos ao vivo para todo o estado do Acre, 7 horas e 45 minutos. Vamos para o intervalo, né, Ângela Vila Nova?
2: Vamos.
0: E temos de destaques para o próximo bloco.
2: Rio Croa é a atração turística do Vale do Juruá.
0: Rio Croa, realmente muita gente indo para lá conhecer essa região incrível ali, que fica bem próximo de Cruzeiro do Sul, né? E as notícias do esporte aqui no seu Bom Dia Aldeia. Não sai daí, voltamos já já.
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0: Estamos de volta com o seu jornal de todas as manhãs, levando muita informação para você a partir de agora. São 7 horas e 49 minutos. Atenção, você que vai pegar a BR-364, viu? As comunidades indígenas estão fazendo uma manifestação na manhã desta segunda-feira em frente à terra indígena Catuquina, em Cruzeiro do Sul, quilômetro 66 da BR-364, saindo de Cruzeiro do Sul com direção aqui para Rio Branco. A mobilização começou por volta das 3 da manhã e provoca uma interdição temporária na rodovia. Segundo a Associação do Povo Nocoí, a principal reivindicação é a recuperação dos acessos às aldeias, que estariam em condições precárias e sem manutenção adequada há mais de 4 anos. A entidade afirma que já solicitou providências dos órgãos competentes, mas que os serviços previstos ainda não foram confirmados. A associação diz que ambulâncias e veículos de emergência terão passagens prioritárias e que permanece aberta ao diálogo com as autoridades. Então, você que está saindo aí de Cruzeiro do Sul ou que está entre Feijó e Tarauacá indo para Cruzeiro do Sul, ou você que está saindo, já saiu cedo de Rio Branco, está passando aí pela Porcena Madureira, ouvindo o seu Bom Dia Aldeia pelas rádios Aldeia FM e Difusora Criana, lá próximo a Cruzeiro do Sul tem esse protesto. A gente espera que tudo se resolva o mais rápido possível para evitar transtorno aos motoristas que trafegam pela BR-364 na manhã desta segunda-feira. Seguimos com mais informações, Angela Villanova.
26: Em Brasília, um homem ficou ferido
2: após uma discussão supostamente pela disputa de terra. Quem tem mais informações é Jair Correia.
1: Um homem identificado como Simeão Rodrigues de Oliveira, de 41 anos, foi vítima de uma tentativa de homicídio na tarde do sábado em uma área rural do município de Brasiléia. Segundo informações repassadas à Polícia Militar, a ocorrência aconteceu na região do Tabatinga, com acesso pela 317 no sentido Assis Brasil, entrando pelo ramal do quilômetro 59, seguindo por aproximadamente 80 quilômetros até o local. Conforme o relato, uma confusão teria ocorrido na localidade e Simeão acabou sendo atingido por um golpe de faca na região do pescoço. A vítima teria perdido uma quantidade significativa de sangue e precisou ser transportada às pressas para o hospital da cidade Brasiléia em uma caminhonete que foi interceptada por uma ambulância do SAMU, que realizou os primeiros procedimentos. As circunstâncias exatas da agressão ainda não foram esclarecidas. Informações preliminares apontam que a ocorrência teria começado durante uma bebedeira que terminou em violência. No entanto, também circulam relatos de que a agressão poderia estar relacionada a uma discussão envolvendo uma questão de terras. Até o momento, não há confirmação oficial sobre a motivação do crime e o nome do autor da agressão também não foi ainda divulgado. Da Regional do Alto Acre, Jair Correia, para o Sistema Público de Comunicação.
2: E agora nós vamos a mais uma notícia muito boa. O Rio Croa, localizado no Vale do Juruá, vem atraindo visitantes de várias partes do país. Quem tem mais informações é Gledson Albano.
3: A paisagem e o contato com a natureza atraem visitantes de diferentes lugares. Raimundo Nascimento conheceu o Croa pela primeira vez em 1978 e voltou agora com a esposa para acompanhar a transformação do local.
4: Turisticamente está muito bom porque é um local sui generis, ele só existe aqui. Então, essa é a razão da procura e das pessoas terem interesse em vir aqui conhecer. A minha mulher faz tempo que eu almejava isso e agora está realizando essa coisa.
5: Eu esperei muito para ver a Vitória Régia. Ontem tivemos o prazer de ir ao Igarapé Preto e, assim, passeio de milhões.
3: Além de receber visitantes, a comunidade vem investindo na qualificação de quem trabalha diretamente com o turismo. O curso preparou moradores e barqueiros para atuar com mais segurança durante os passeios.
6: É para que eles tenham habilidades para receber o turista, que o turista seja bem recepcionado. Então, foi um prazer essa parceria, porque o nosso intuito é fomentar, ou seja, que aqui tenha um desenvolvimento que possa atender o turista de forma correta, que ele tenha toda a estrutura para que ele tenha uma boa experiência.
3: Ao todo, 20 moradores e barqueiros participaram da capacitação. A formação abordou atendimento, condução e segurança durante as atividades turísticas.
7: Que o importante, o mais importante é a segurança, né? Tanto da comunidade como do nosso turista e a nossa responsabilidade que a gente tem que ter com o turismo, com o turista. A partir do momento que a gente coloca dentro do barco, a gente tem uma responsabilidade muito grande com cada um deles, com a vida de cada um. E esse curso ele vem nos capacitar para isso.
26: Aqui é uma área muito linda de preservação. E o que eu peço aos moradores é que continue preservando cada vez mais, para cada vez ficar melhor, para os turistas gostarem mais daqui, de visitar, de conhecer a fauna, conhecer a flora. E aqui é muito lindo.
3: A estrutura turística também cresceu. Atualmente, a comunidade conta com 4 pousadas, 4 restaurantes, 13 canoas e cerca de 20 barqueiros.
27: Está fortalecendo todo em geral, porque o turista que vem, ele tem mais segurança. As pessoas que vão, eles vão ganhar melhor. Entendeu? Então, está fortalecendo toda a comunidade. O turismo de base comunitária aqui no Croa hoje está de parabéns.
3: A área está inserida entre os atrativos turísticos conhecidos pelo Ministério do Turismo. A Prefeitura afirma que novas capacitações devem ser realizadas na comunidade, incluindo cursos voltados à gastronomia e à atividade náutica.
28: Serão os condutores, tanto na parte fluvial do rio,
6: como também terrestre, nas trilhas. Então, eles fizeram mais de 2 meses de curso, estão qualificados pelo IEPTEC, uma parceria da Prefeitura Municipal de Cruzeiro do Sul com o IEPTEC, ofertando esses cursos aqui no CROA, para que o turismo seja profissionalizado e nós tenhamos mão de obra qualificada para atender quem vem aqui no CROA.
8: De Cruzeiro do Sul, Gladson Albano, para o Sistema Público de Comunicação do Acre.
25: Esporte.
0: Bom dia, bom dia, bom dia, Alberto Casas. Tudo bem com você, meu amigo?
9: Bom dia, Jefferson. Tudo tranquilo.
0: Nossa vietinha de esporte é mais baseada no futebol, com apitos, som de torcida, mas não tem como a gente deixar de destacar uma conquista inédita. Está tendo um retorno aí, Alberto Casas, se puder dar uma redução aí no seu retorno.
9: Vamos lá, tá beleza aqui.
0: Tá beleza, né? A conquista das meninas da ginástica rítmica ontem, 2 ouros inéditos, Alberto Casas.
9: E antes já tinham conquistado a vaga antecipada para as Olimpíadas de 2028, né?
0: Que valeu muito mais, o que para elas vale muito mais, né? Elas mesmas já declararam isso.
9: Exatamente, né? Já garantido a vaga. Depois, aí foram se soltaram todas, rapaz, conquistaram a maior nota, né, até hoje, da ginástica rítmica, viu? O conjunto brasileiro aí conquistou a melhor nota e conquistou 2 ouros, como você já antecipou aí. Está muito bem aí a seleção brasileira de ginástica rítmica.
0: Foi em Frankfurt, na Alemanha, Alberto Casas, não é isso?
9: E ao som de Lady Gaga.
0: Garoto. Parabéns aí a essas meninas. Incrível realmente a apresentação delas. Foram 2 ouros inéditos nas finais dos aparelhos, que alcançaram, como o Alberto disse, as melhores notas já registradas na competição. Alberto, então vamos de Brasileirão agora sim, os resultados de ontem, meu amigo. O Santos, vamos começar pelo Santos, que bateu o Vasco com um bom jogo do Neymar e choro dos vascaínos, né, meu amigo?
9: 3-0 pro Santos lá em São Januário, né? 3-0 com propriedade, né? Santos que vem aí subindo de produção na tabela de classificação e deixou o Vasco mais abaixo, né? Perdeu por 3-0 o Vasco em casa. Para o time do Cuca, o Fernando Diniz não teve aí uma boa atuação e o Gabigol marcou logo 1-0 e abriu o placar. Aí depois, lá em cima.
0: Aí, só pra gente não mudar de assunto agora, Alberto, além da vitória e a derrota do Vasco, acho que o que repercutiu mais foi o Neymar ter ficado no vácuo durante o cumprimento pro capitão vascaíno, como é o nome? Thiago Silva, né?
9: Esse jogo eu estava assistindo o do Grêmio.
0: Pô, mas aí repercutiu muito isso aí em todas as redes sociais. Na hora que o Neymar foi cumprimentar o Thiago Mendes, ele já tem uma rixa, né, entre os dois. E aí o Neymar ficou no vácuo, meu amigo.
9: Desde lá da França.
0: Exatamente. Aí o Thiago Mendes resolveu não cumprimentá-lo. Neymar ficou no vácuo e foi o que repercutiu mais do que a derrota, foi a falta de educação e do espírito desportivo do nosso jogador vascaíno Thiago Mendes. Mas enfim, daqueles maus exemplos que é bom a gente realmente só fazer o registro para não se repetir, não é isso?
9: Tá certo.
0: Sigamos, meu amigo, então. Você estava no Grêmio e aí o Grêmio, querido Everton, levou um pacote ontem, né?
9: O Grêmio tomou o sapé que o Coelho fez 2 em 3 minutos, não? É Atlético Mineiro 3, Grêmio 0. E o Everton, né, no primeiro eu achei que deu uma pichotada, viu? Porque a bola foi alçada na área depois do escanteio e ele subiu por trás do zagueiro que fez o gol, que é o zagueiro do Atlético Mineiro. Quando ele subiu, o zagueiro só antecipou e mandou lá no fundo, fazendo 1-0. E terminou 3-0 para a equipe do Atlético Mineiro dentro de casa. A Chape estava perdendo para o Bahia, mas chegou ao empate em 3-3. Já o Mirassol não segurou o Flamengo e tomou sapeca de 5-1. 5-1 para o Flamengo. O Vitória bateu o Botafogo, que está numa draga danada, hein? 6-1 para o Cienciano, 1-0 para o Vitória. Né? E o Corinthians, em casa, perdeu para o Cruzeiro, 2-1. Na tabela de classificação, hoje estamos assim, né? Palmeiras com 23 jogos, 48 pontos.
0: Que perdeu para o Fluminense no sábado, né?
9: Ah, sim, teve a vitória do Fluminense em cima do Palmeiras. Você
0: não tá lembrando do Fluminense, velho?
9: 3-2, eu vi aqui. 3-2 e os dois jogos foi 1-1, né? Os dois jogos do sábado foram três jogos. E o Cano voltou a marcar com o Marcão, comandando a equipe do Fluminense. Mas eu sempre dizia isso, o Zubeldia perdeu a essência do vestiário e os jogadores não estavam mais jogando por ele, né? E aí era só empate e derrota. O Marcão chegou, deu uma chacoalhada, uma injeção de ânimos e aí colocou o Cano e o Paulo Henrique Ganso fez um jogaço, viu? O Paulo Henrique Ganso foi maestro no jogo do sábado e conquistou aí a vitória em cima do Palmeiras, depois de estar perdendo duas vezes, né? 1-0 para o Palmeiras, 1-1, 2-1 para o Palmeiras, e o Fluminense foi lá e no último minuto a cabeçada do Martinelli e o desvio do Cano matou o Carlos Miguel. 3-2 foi o placar do jogo. Com isso, ajudou o Flamengo e ajudou ainda mais o Fluminense, porque ele se distanciou aqui 2 pontos do Cruzeiro, né? Está com 38, o Cruzeiro está com 36. E o Flamengo, vencendo ontem, ele encostou no Palmeiras com 45 e 48 e tem um jogo a menos, que é exatamente contra esse Mirassol, que tomou um sapeca ontem, né, por 5-1. Mas é bom que se diga que ainda tem confronto direto com o Palmeiras e o jogo será em São Paulo, viu, Jefferson?
0: É isso. Nessa rodada do fim de semana, os rubro-negros foram todos tricolores. Um abraço, Alberto Casas, meu amigo Jefferson Fagundes, lá do supermercado Mercalli, meu amigo Gilberto, que também é fluminense. Grande abraço para todo mundo. Obrigado.
9: Ô, Jefferson.
0: Fala, querido.
9: Antes de fechar, só registrar aqui que a dupla roraimense de Matheus e PH de Roraima, ontem na Copa Brasil, né, de vôlei sub-17 e vôlei de praia, que aconteceu aqui, os roraimenses bateram os cariocas por 2-1 de virada, viu?
0: Foi
9: de virada.
0: Mesmo,
9: tomaram 1-0, tomaram 1-0, depois empataram o jogo em 1-1 e no tie-break venceram aí os cariocas, né, o Vitor e o Guilherme não seguraram o Matheus e o PH e os dois garantiram aí o título da primeira Copa realizada pela CBV Sub-17 Vôlei de Praia. E o detalhe importante é que o técnico da equipe de Roraima, o Wallace, ele teve que se desfazer de alguns bens para trazer esses garotos para cá, viu?
0: Que maravilha, né?
9: Ele vendeu a moto e trouxe os garotos para cá e olha, que não foi zebra não, viu? Porque eles bateram o Espírito Santo, a dupla do Espírito Santo, que é muito boa também, e na final bateram os cariocas 2-1, né? Hoje teremos matéria completa dentro do lance.
0: E no feminino, tá, tem aí fácil quem ganhou ou não?
9: Feminino?
0: Sim.
9: Tem. Foi
0: manda
9: a dupla
0: aí, já,
9: lá
0: pra dar a informação completa, né?
9: É, a dupla de Rio Grande do Norte, né? Que é exatamente a Bárbara e a Yasmin, né? Ficaram com, é a Bárbara e a Yasmin mesmo, ficaram com o título, né? Lá do
0: feminino.
9: E a técnica Andressa Chagas, né, foram as campeãs, né, porque é a dupla mais o técnico, ou a técnica, né, tá ali, e foi a dupla do Rio Grande do Norte e ficou em primeiro lugar, tá certo?
0: Tá certo, parabéns aí, eu tava querendo ir lá, meu, mas quando eu olhava aquele sol, de sofrer, disse, não, deixa eu ficar em casa mesmo, mas tenho certeza que foi uma competição incrível, e parabéns ao Tron Petrolitano e equipe.
9: E a torcida acriana abraçou o time de Roraima, rapaz, e deu forças para eles virarem esse jogo em cima dos cariocas. Né? E terminou por volta das 19h aí, as duas finais. Primeiro o feminino, depois o masculino, que eram só 3 sets de 21 pontos, e no tie-break foi 15-12. 15-12 para a equipe de Roraima, que fecharam o jogo com tranquilidade depois de desequilibrar no primeiro set. Com essa, eu fecho a minha participação aqui no Jornal da Manhã, né, no Bom Dia Aldeia, e volto no Gente Debate, meio-dia, tem lance esportivo. Bom dia, boa semana.
0: Valeu, valeu, valeu. E como a gente estourou bem aqui, todo mundo muito empolgado por conta aí da segunda-feira, né? 8h05, encerramos, fechamos a conta. Amanhã, 7h, estaremos de volta com o nosso Bom Dia Aldeia. Grande abraço a todos, tchau, tchau.
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Bom dia, muito bom dia para você que está ouvindo nosso programa nessa manhã de segunda-feira. Uma segunda-feira que começou aí com aquele solzão já, dando aquele bom dia para a gente. Eu esqueci você. Iniciando o nosso programa hoje é o som de Henrique e Diego cantando Eu Esqueci Você. São pontualmente 8 horas mais 9 minutos. Eu já nem lembro mais. Hoje é segunda-feira, segundamos mais uma semana se iniciando aí para a honra e glória do nosso Senhor. E de antemão eu já desejo que todos nós tenhamos uma semana excelente, uma semana produtiva e protegida aí pelo Santo Espírito. Mais da metade do mês de agosto que já se passou, hoje são dia 17/8/2026. Já aproveitar e desejar aquele feliz aniversário para você que estiver aí completando mais um ano nesse dia. Que você seja muito feliz na sua vida. E para a alegria de muitos e a minha também, estou de volta depois de um mês de férias, né? Um mês aí que eu pude descansar, que eu pude aproveitar, que pude curtir um pouco mais a minha família, a minha filha, né? Mas já estamos de volta aí para a gente continuar tocando esse bar. Nossa amiga Cioli que entra de licença premium e eu vou estar aqui junto com vocês a partir de hoje no Bom Dia Tarauacá até a volta dele, tá bom? Naquele bom dia pra você que tá aí no seu trabalho ouvindo a gente, pra você que tá na sua casa, você que tá ouvindo o nosso programa enquanto lava a sua louça, enquanto lava a sua roupa, enquanto já começa a preparar o seu almoço, né? Preparar a comida também, porque daqui a pouco as crianças chegam da escola e daqui a pouco também as crianças vão pra escola. Aquele bom dia aí pra você, viu? Bom dia também pra você que estiver ouvindo a gente aí no seu carro, nos dando uma carona enquanto trafega pelas ruas de nossa cidade. Pra você que tá aí agora, nesse momento, acabando de acordar, né? Curtindo aí aquela preguicinha da manhã. Aquele bom dia pra você também. Pode ser fácil se você... Pra vocês aí nos seus trabalhos, tanto vocês aí do setor público... quanto vocês do setor privado, aquele bom dia aí pra todos vocês. Pra galera ouvindo a gente aí no mercado municipal, bom dia, viu, meu amigo José, cadê aquela farinha boa, aquele biscoitinho de goma, José? A ficou cega, e tanta informação. E claro, não podia faltar aquele bom dia aí pros nossos ouvintes da Zona Rural, viu, você que acorda antes do galo, né, você que... o galo nem acordou ainda, você vai lá e já acorda. Aquele bom dia aí pra você. Sá.

Mandar um bom dia aí pro nosso amigo Dema. Nosso amigo Dema, que é o administrador do nosso grupo, que mantém a casa em ordem. Bom dia aí pra você, viu? Bom dia pra você aí na sua casa de farinha, pra você em pé no seu girar enquanto lava a sua louça, pra você pegada, lavando a sua roupa aí já. Pra vocês que estão aí nesse momento ouvindo a gente na Zona Rural, viu? Seja você aí nos rios, vocês nos igarapés, vocês nas aldeias, nos centros, colônias, fazendas, BRs, enfim, onde você estiver com o seu rádio ligado, permitindo que a gente faça parte aí da sua manhã, deixando a sua manhã mais animada, mais informada. Aquele bom dia pra você. Então vamos juntos, minha gente, que o nosso Bom Dia Tarauacá tá só começando. E pra gente seguir, bora ouvir um som bom? Charlie Brown cantando Céu Azul aí no seu rádio.

0: 8 horas e 17 minutos, daqui a pouco notícias, daqui a pouco informações chegando aí no seu rádio. Vamos agora para a nossa utilidade pública e mandando aquele bom dia para os nossos participantes aí do grupo de WhatsApp, o Bom Dia Tarauacá, viu? Podem mandar os seus áudios, podem mandar as suas mensagens, que daqui a pouco todo mundo aí no ar.
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0: Atenção, a nossa amiga Ana Paula Santos de Menezes, o seu CPF, mulher, tá aqui na rádio com a gente, tá bom? Se você conhece a Ana Paula Santos de Menezes, avisa pra ela, rapaz, bem novinha a Ana Paula, tem 26 anos, né? Nasceu aí em 2000. Olha, ainda é quase na data do aniversário da minha mãe, né? Dia 11, aliás, da minha irmã, dia 11 do 12, a minha irmã 12 do 12.
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0: Pessoal, hoje de segunda-feira, dia 17, a nossa farmácia de plantão é a Farmácia do Consumidor, localizada lá na rua Dona Constância de Menezes, número 300. Telefone para você ligar, entrar em contato, anote aí, é o 992-38-5100. A Maria Elaine Cabral da Silva, lá da Colônia Santa Maria, está sendo solicitada, né? Está sendo aí chamada para comparecer ao fórum de nossa cidade para o seu depoimento especial dia 2 do 9, tá? Dia 2 aí de setembro, às 9 horas, viu, querida?
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0: O Antônio Vanderlei Rosas da Silva, lá do Seringal Novo Destino, Colônia Moça Branca, está com audiência marcada para o dia 20 desse mês, às 10 horas, viu?

E olha só, gente, o Sindicato dos Trabalhadores Rurais, Agricultores e Agricultoras Familiares de Tarauacá, tá, o STRAFT, avisa os sócios e a quem mais interessar que a declaração do Imposto Territorial Rural, o ITR, referente ao ano de 2026, já foi liberado pela Receita Federal. Portanto, os interessados procurem o sindicato para emitir os seus, tá certo? Atenciosamente aí a diretoria, minha gente. Então, você aí que está ouvindo tiver interesse, né, de tirar aí o seu ITR, aliás, ITR, né, compareça à sede do sindicato para você poder pegar esse documento aí, viu? Dá um bom dia para o nosso amigo e diretor Albani dos Santos Moraes, também para toda a equipe aqui da rádio, né? Galera, gente boa que faz companhia aqui para a gente durante a nossa manhã. Nossa amiga Rose, Leide, Lili, né? Nossa amiga Libé Moraes também, o Sonders, enfim, toda a galera aí que faz companhia para a gente aqui durante a manhã. Nossos amigos hoje à tarde também, Cleiton Gomes e Vitória Guimarães, querido bom dia para vocês. Nossa amiga Cioli, que agora está aí curtindo a sua licença prêmio, né? Rapaz, o homem vai correr, né? O homem está um maratonista. Tá um negócio assim, né? Tá uma febre na cidade, que a gente fica muito feliz, claro. Galera aí, todo mundo empenhado, todo mundo aí, né, nas competições, se equipando, comprando tênis. É melhor do que estar comprando cachaça, né, gente? Não que eu tenha nada a ver com a vida de quem bebe cachaça, não é isso. Mas é muito melhor você investir em algo que vai ter retorno para a sua vida do que algo que vai te dar prejuízos, né? Seja financeiros ou prejuízos aí para a sua saúde. Inclusive, na semana nós tivemos aí, né, mais uma corrida na nossa cidade, aí, patrocinada pela loja Marvan, né, o pessoal aí foi, a galera toda foi, de certo que vai ter matéria aí no blog da Cioli, a gente vai ler para vocês, e a galera toda comparecendo lá, né, as mulheres aí tudo caprichando no penteado, caprichando no look, né, os homens aí também tudo caprichando, enfim, mas o legal mesmo foi a participação da galera, foi todo mundo ir lá e concluir o percurso, né, a galera ali naquele entrosamento entre si, participando do mesmo universo, não é isso? Eu ainda não fui picada pelo vírus pelo mosquito da corrida não, viu gente, ainda não fui não, mas quem sabe um dia a gente também não é picada aí pelo mosquito da corrida e o vírus do corredor não acaba, né, também me querendo fazer correr. Por enquanto ainda não, viu, gente? Então, meu bem.

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1: 8 horas e 25 minutos, mandar um bom dia pro meu amigo Valdô, Dona Maria também, aquele bom dia pra vocês, tá bom? Pra minha tia Isa e pra toda a família. Dizer pra minha tia Isa que nessa minha viagem acabei indo pra Rio Branco, né? Durante as minhas férias encontrei meu pai, viu, ele tá muito bem. E mandou um abraço aí pra senhora e pra toda a sua família, tá? Gente, vamos de intervalo comercial e daqui a pouquinho a gente volta aí para vocês, tá bom?
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0: 8h38, estamos de volta, gente. Tarauacá segue aí bombando com a chegada do nosso verão, né? Tivemos aí já nesse final de semana as nossas primeiras noites do festival de verão, né? A praia muito bonita, tudo muito ornamentado. Não fui por lá, não tive tempo, não tive cabeça também, né? Por alguns motivos pessoais, mas enfim, o ponto é que a praia tá muito bonita, tá tudo muito organizado, né? O pessoal que gosta estão aproveitando, e tem que aproveitar mesmo, porque a gente só tem isso de verão em verão, né? Então já chega o inverno e tchau praia. Mas, para quem gosta, gente, um ambiente assim realmente, né, para você ir com a sua família, para você levar seus filhos, claro, pelo amor de Deus, sempre com cuidado, sempre com muita atenção ali às crianças. A gente tem tido muito, gente, mas são muitos casos, não só aqui em Tarauacá, mas no nosso estado todo, onde tem praia, né, crianças que desaparecem na água, idoso que vai tomar banho e morre afogado, né, gente que não sabe nadar, que um descuido, pensa que não, já foi, já era, morreu. Então, assim, gente, todo cuidado é pouco, não somente com as nossas crianças, né, mas também com as pessoas que não sabem nadar, gente, fiquem no rasinho, né, então não vai, fica ali na praia, naquelas barracas, vão curtir de outra forma, né, muito melhor do que vocês colocarem aí as suas vidas em risco. E tem muita gente que pensa assim, ah, mas a água tá rasinha, a água dá na cintura, a água não sei o quê. Gente, para quem não sabe nadar, o ambiente aquático, ele oferece riscos, né, e a gente precisa entender isso e precisa evitar. E eu, se eu não soubesse nadar, além de eu não ir para a água, eu jamais levaria minha filha. Então, assim, todo cuidado é pouco, tá? Atenção pai, atenção mãe. Pelo amor de Deus, cuidado com a sua criança. E outra dica, né? Isso agora é uma dica de mãe. Você que é mãe, você que é pai, não deixe o seu filho ir para a praia com quem é mãe e vai levar o filho também. Porque digamos que tá lá uma tia, uma prima ou uma amiga, né? Tá lá na praia. E aí tá o filho dela e seu filho brincando. E acontece algum acidente, que Deus defenda alguma coisa. Quem essa pessoa vai salvar primeiro? O seu filho ou o filho dela? Né? Então, assim, ninguém cuida melhor do seu filho do que você. Ninguém fica de olho melhor no seu filho do que você. Então, assim, evitem, tá, pessoal? Se você não pode ir, eu, sinceramente, se fosse você, também não deixaria ir com outra pessoa, né? Porque é assim que funciona lá em casa. Se eu não posso ir, a minha filha também não vai. Não vai com tia, não vai com vó, não vai com ninguém. Ela vai comigo e só. Porque eu cuido da minha filha, né? Assim, com toda a atenção. A minha atenção não é pra celular. Outra coisa, pai e mãe que leva filho pra praia fica lá no celular, fica mexendo no celular, fica distraído com o celular. Gente, 2 segundos de distração é o suficiente pra água levar seu filho e você nunca mais vê-lo, ou então que Deus o livre, vê-lo num caixão. Então, levou pra praia, esquece que você tem celular, esquece. Fique de olho nos seus filhos, tá? Bora evitar as tragédias, gente, porque depois que acontece aí, meu irmão, chorar, lamentar, não vai desfazer o que aconteceu, né? Ainda mais se Deus o livre, se for por culpa de distrações sua. Gente, vamos dar aquela passada aí pelas notícias, né? Nosso site aí, Nacional Agência Brasil, ver o que tá acontecendo aí no mundo, no nosso país, né? As notícias aí nacionais e também as notícias internacionais. Agência Brasil ABC, COP17 começa na Mongólia com foco aí na seca e terra e também financiamento. Países buscam destravar acordos e avançar em soluções concretas. Veja também, olha só, pesquisadores encontram plantas consideradas extintas há 30 anos. Muito bom. Olha, Rio Grande do Sul inicia a semana com alerta para forte tempestade. Indonésia, buscas por vítimas de tremor seguem no dia da independência. Surto de ebola na República do Congo é o mais mortal do país. Meu Deus, gente, esses países são tão afetados, né, por esse tipo de problemas aí de saúde. É ebola, é não sei o quê. A questão é complicada, né, meu povo? E aí a questão também desses terremotos que tem acontecido bastante aí nos últimos tempos, né? Colômbia, Venezuela. Aliás, perdão, Venezuela. Teve um outro país também agora recente que eu agora me fugiu da memória. Agora Indonésia, então assim... Tem acontecido muito esse tipo de tragédia. Fenômeno das bikes elétricas é tema do Caminhos da Reportagem. Gente, aqui em Tarauacá tá assim, empestado mesmo, né, dessas bikes elétricas. Inclusive, eu também tenho uma. Isso, assim, gente, isso salva a vida, né? São muito úteis. São úteis e também tem toda uma outra questão por trás. Primeiro, né, você não precisa tirar a habilitação para dirigir essas motos elétricas, né? O que já facilita muito a vida da pessoa. Então, assim, o dinheiro que você usa para tirar a sua habilitação, você consegue dar entrada nessas bicicletas. Porque a gente sabe que tem umas mais caras, mas tem umas ali, né, que tem um preço ali mais razoável. E outra coisa, né, os adolescentes podem utilizar esse meio de transporte para irem para o IFAC, para irem para as escolas, né, que são um pouco mais distantes. Mães que precisam ele ter um pouco mais de agilidade no seu locomover, né, para levar menino para a escola, levar a criança para a escola, que não pode usar bis, por exemplo. Esse foi um dos motivos que me fez não escolher uma bis. Né, não comprar uma bis e optar por uma moto elétrica foi realmente essa questão com a minha filha. Eu não poderia andar com a minha filha numa bis. Né, eu seria multada, enfim, tem aí a legislação, né, que impede que eu ande com ela numa moto. Diferentemente da bike elétrica, que eu posso estar com ela para cima e para baixo. Então, assim, esse é um outro ponto, né? Outro ponto positivo. Habilitação, você poder circular pela cidade com crianças, né? Outra coisa também é a manutenção, né? Você não precisa estar colocando gasolina, não precisa pagar documento, não precisa trocar óleo. Você precisa manter engraxado, obviamente, o que é muito mais barato do que a manutenção de uma moto, por exemplo. Mas essa matéria parece interessante, então bora ouvi-la. Deixa eu só procurar aqui o site, né, que tem tanta coisa aberta que a gente acaba se perdendo. Vamos lá, fenômeno das bikes elétricas é tema do Caminhos da reportagem.
1: Fenômeno das bikes elétricas é tema do Caminhos da reportagem. Veículos em circulação cresceram 37 vezes em 8 anos. Em 8 anos, o número de bicicletas elétricas, autopropelidos e ciclomotores em circulação no país cresceu 37 vezes, saltando de 7,6 mil em 2016 para 284 mil em 2024, segundo dados do setor. O programa, que vai ao ar nesta segunda-feira, 17, às 23 horas na TV Brasil, mostra o que está por trás desses números impressionantes e como as cidades estão lidando com o fenômeno. Esses veículos, que já fazem parte do dia a dia das grandes cidades brasileiras, como Rio de Janeiro e São Paulo, podem ser encarados como solução para pequenos deslocamentos nesses locais, mas também representam riscos para quem convive com esse novo meio de transporte. Para ele, a população já entendeu que é um veículo que soluciona problemas. Falta entender como é que a gente consegue encaixar esses veículos e ordená-los no dia a dia. Os conflitos entre esses veículos mais leves e outros mais pesados já gerou tragédias, como a morte do menino Chico, de 9 anos, e sua mãe, em uma rua da zona norte do Rio de Janeiro. Eles estavam em um autopropelido quando foram atropelados por um ônibus, em março deste ano. O uso desses veículos é regulamentado pelo Conselho Nacional de Trânsito, CONTRAN. A resolução mais atual data de 2023. Ela diferencia os veículos em três categorias principais. A primeira dela é a das bicicletas elétricas, que precisam da propulsão humana e oferecem apenas o chamado pedal assistido que, com um motor, ajuda o ciclista a acelerar o veículo. A segunda é a dos autopropelidos, com pedal ou não, que não necessitam da propulsão humana para acelerar e cuja velocidade não pode ultrapassar os 32 km por hora. Por fim, os ciclomotores também prescindem da propulsão humana, mas podem chegar até os 50 km por hora. As duas primeiras categorias não exigem habilitação do condutor nem licenciamento do veículo. Já os ciclomotores exigem habilitação categoria A ou autorização para conduzir ciclomotor, ACC, além de demandar registro e licenciamento do veículo. Para Rafael Passos, da Comissão de Segurança do Ciclismo do Rio de Janeiro, uma organização não governamental carioca que advoga por um trânsito mais seguro para ciclistas, acredita ser um erro não exigir habilitação para conduzir um autopropelido. A resolução do CONTRAN 966 de 2023 alterou a nomenclatura de certos dispositivos de mobilidade, autorizando o que antigamente era proibido. O que antes era um ciclomotor, da noite para o dia virou um autopropelido e foi autorizado a ser utilizado em calçada e em infraestruturas cicloviárias, afirma. Agora qualquer um, principalmente crianças de 13, 14, 15 anos, podem adquirir esse equipamento e pior, conduzi-los numa pista. Professor da Fundação Getúlio Vargas, FGV, Marcos Quintela diz que as cidades precisam se adaptar a esses veículos. As cidades não estão prontas. Elas não foram planejadas para essas modernidades. Então, o que está acontecendo hoje são adaptações, ressalta. A bicicleta, desde a convencional até o ciclomotor, já representa uma fatia muito importante da matriz de transporte urbano. Você não pode também ser rigoroso de forma que vá impedir a micromobilidade, mas também não pode deixar que isso caia numa situação descontrolada.
0: Então tá aí, matéria, né, sobre esse fenômeno crescente aí das bikes elétricas no nosso Brasil. Não é só aqui em Tarauacá não, viu, gente? Isso é em todo lugar lá em Rio Branco, assim, o que tem desses negócios circulando é, assim, também impressionante. Seguindo aqui para mais destaques no site Agência Brasil. Mercado mantém estáveis projeções para inflação, juros, PIB e dólar. Vítimas de tombamento de ônibus em Petrópolis são do sexo feminino.

8h50, vamos seguindo aqui pelo nosso site, né? Pelos nossos sites aí. Agora vamos para as notícias locais. A crítica do Acre, vamos ver o que está rolando aí pela crítica do Acre. Governadora Maiusa Assis prestigia encerramento do 108º novenário de Nossa Senhora da Glória em Cruzeiro do Sul. Rapaz, esse negócio reuniu assim uma multidão de fiéis. Eu vi um vídeo no Instagram, tinha muita gente, pessoal. Governadora Maiusa acompanha serviços da Ciretran e Manuel Urbano, que já somam mais de 400 atendimentos por mês. Governadora cumpre a agenda em Manuel Urbano e houve demandas de vereadores. Sancionada a lei que reduz para 30 horas a carga horária de assistentes sociais e psicólogos. Governo do Acre intensifica ações de prevenção e educação ambiental contra queimadas em Feijó e Taramacá. Lembrando, gente, que Feijó aí já se destacou, né, como o município que mais queimou no nosso estado. É, o negócio foi forte. Não foi esse ano, não. Pessoal, não lembro qual foi o ano, né, mas foi recente. Centro de Línguas está com vagas remanescentes abertas para o segundo semestre. Detran inicia a recuperação de trecho da terceira entrada de Taravacá após envio de 2,1 mil toneladas de pedra rachão. Detran convoca selecionados no CNH Social Urbana e Estudantil. Com 10 eixos, plano de governo de Maiusa e Jéssica revela metas para o Acre. Prefeitura de Segurança... Gente, tá forte, vamos lá. Prefeitura de Cruzeiro do Sul reforçou segurança e organização do trânsito durante a procissão de Nossa Senhora da Glória. Lembrando que essas notícias você confere no site acriticadoacre.com.br. Passadinha aqui rápida pelo G1 Acre. Ó, quem era Rafael Brito, empresário acreano que morreu aos 32 anos durante tratamento de doença rara, gente. Eu vi essa notícia no Instagram também, né? Porque, assim, quando a gente tá de férias, eu particularmente confesso que eu não entro muito em sites, né? A gente acompanha mais pelo Instagram. E eu vi a comoção, né, que a morte desse rapaz trouxe aí pro nosso estado. Não sabia quem ele era, não conhecia, né? Depois fui pesquisar um pouquinho sobre a história dele. E, assim, a gente lamenta, porque era um rapaz jovem, né? Uma esposa jovem também. E deixou um filho pequeno. E, assim, é lamentável, gente. É muito lamentável, meu Deus do céu. É um dos piores pesadelos da gente enquanto vivo, né? Depois que a gente tem filho. É que a gente vai e deixa os nossos filhos sem a gente. Sem o nosso cuidado, sem a nossa proteção. E, assim... É algo muito doloroso, mas eu me mantenho em oração para essas pessoas. Homem monitorado por tornozeleira é morto dentro de casa no segundo distrito de Rio Branco. Eleições 2026 no Acre, proibição de deepfakes, showmícios e outdoors. Veja o que não pode em propagandas eleitorais no Acre. Será que vai chover? Veja como fica o tempo neste domingo. Isso foi ontem, né? Rapaz, ontem deu umas chuviscadas lá por casa. Eu jurava que ia chover, porque o tempo deu uma fechada, né? Mas no segundo seguinte o sol abriu de novo e foi aquele solzão ali de rachar o coco, né? Durante todo o resto de tarde.

Olha só, gente, vocês lembram daquele caso que a gente falou pra vocês, né? Que a gente noticiou pra vocês sobre aquela garotinha de 11 anos, né? Que tinha ingerido soda cáustica porque a madrasta tinha obrigado ela. Graças a Deus a menina recebeu alta, né? Olha só, madrasta suspeita de obrigar enteada a ingerir soda cáustica vai pra prisão domiciliar no Acre. O pai da menina também, né? Foi indiciado. A esposa dele, a madrasta em si, estava grávida de 4 meses. Aliás, está grávida de 4 meses, né? E você pense bem, uma pessoa grávida que vai colocar um filho nesse mundo, ela tem coragem de fazer isso com o filho de alguém, sem pensar na dor da criança, na dor da mãe, né? Assim, é uma pessoa que eu não sei como é que essa mulher vai ser mãe, né? Não sei que tipo de mãe essa mulher vai ser. Porque depois que a gente é mãe, nós que somos realmente, verdadeiramente mães, né? Eu falo por mim. Toda e qualquer criança, gente, perto de mim, ela vai estar segura. Porque eu só penso na minha filha. O cuidado que eu tenho com a minha filha, eu tenho com outras crianças que estiverem sob minha responsabilidade. Porque quando a gente é mãe, a partir do momento que a gente é mãe, a gente enxerga o mundo de uma outra forma, né? A gente enxerga o mundo através do cuidado que a gente tem com os nossos filhos e de como a gente gostaria que eles fossem tratados na nossa ausência. E isso, de certa forma, a gente incorpora também no tratamento com outras crianças. Então, eu fico na dúvida que tipo de mãe essa mulher vai ser, né? Se ela tem coragem de fazer isso com outra criança. Mas enfim, esses foram os destaques aí do nosso G1 Acre. Vamos seguindo. Quais foram aqui as outras, né, que eu destaquei aqui pra gente? Aqui no AC 24 horas não tem muita coisa aqui. Se aproveite. Deixa eu ver o que mais. É isso, né, gente? De aí os sites das redondezas são esses. Agora vamos aqui no blog do professor Acioli, depois, aliás, primeiro no site da prefeitura, depois no blog do professor Raimundo Acioli. Oito horas e 56 minutos. Vamos seguindo o site da prefeitura, ver o que tem de novidade nova aí pra gente. Atenção, pessoal, aí do ramal do Lomada, minha gente. Prefeitura de Tarauacá leva serviços públicos à comunidade do ramal do Lomada. Isso foi dia 15, né? Foi dia 15 aí que o pessoal teve aí esses atendimentos. Olha, nesse sábado, dia 15 de agosto, a Prefeitura de Tarauacá realizou mais uma ação do programa Prefeitura na Comunidade, levando diversos serviços públicos diretamente aos moradores do ramal do Lomada. A iniciativa reuniu equipes de diferentes áreas da administração municipal com o objetivo de aproximar os serviços da população, facilitar o acesso aos atendimentos e ouvir de perto as demandas da comunidade. Durante a ação, foram ofertados serviços de saúde, incluindo consultas médicas, atendimento odontológico, testes rápidos, exames de PCCU, pré-natal, vacinação, acompanhamento do Bolsa Família e entrega de medicamentos. A assistência social também esteve presente com atendimentos do Cade Único, corte de cabelo, conselho tutelar, orientações sobre vulnerabilidade social, ações de promoção de autoestima, acompanhamento do CREAS e informações sobre programas sociais e benefícios. A programação contou ainda com a ouvidoria com a comunidade, fortalecendo o diálogo entre os moradores e a gestão municipal. Com o programa Prefeitura na Comunidade, a Prefeitura de Tarauacá reafirma seu compromisso de estar presente, onde a população está levando serviços, ouvindo as comunidades e trabalhando para melhorar a qualidade de vida dos tarauacaenses. A gente tem aqui um resumo, né, dos atendimentos da Secretaria Municipal de Assistência Social no ramal do Lomada, dia 15/8. A gente tem aqui serviço, olha, corte de cabelo, tivemos uma total aí de 67, né, Bolsa Família, 42 pessoas atendidas, atendimento e alimentação, 97 pessoas, aliás, atendimentos, né, orientações sobre INSS, 23, orientação e acompanhamento psicológico, 23, um total aí de 252 serviços, né, prestados à população. Olha, atendimento de saúde e correlatos do ramal do Lomada. Consulta médica 72, vacinação 80, Bolsa Família 21,
PCCU 12, injetável 16, eletrocardiograma 13, atendimento odontológico 53, testes rápidos 144, um total de 409 serviços, né? Aliás, atendimentos sendo aí prestados para a comunidade.

Vamos continuando, minha gente. Tarabacá participa do quarto encontro estadual dos conselhos de alimentação escolar. E para fechar, assistência social leva atendimento às comunidades do Alto Rio Tarabacá. Vamos lá no blog do professor Raimundo Scioli, 9 horas e 1 minuto, pessoal. Vamos fazer o seguinte, olha, eu vou deixar os áudios de vocês, tá? Pra gente passar por último, pra dar tempo da galera participar, né? Mandar mais áudios aí, tá certo? Então, assim que eu finalizar as notícias, eu já deixo vocês aí no ar, tá? Os áudios, ler as mensagens de vocês.

Vamos lá, superação aos 60 anos. Meus primeiros 7 quilômetros, uma corrida em família, superação e homenagem ao meu filho Giovanni, né? Um artigo aí do nosso amigo Acioli, rapaz, que foi lá, né? Participou aí dessa corrida, que fez aí dessa da corrida, que tá fazendo o esporte, né? Também aí um suporte de superação, né? Um suporte aí para qualidade de vida, não somente física, mas emocional e mental também. A senhora é uma inspiração para a gente. Esporte Tarauacá estreia com virada emocionante sobre Feijó na Copa Acre, sub-17. Tarauacá, cão policial K9, Luke, localiza aí mais de 21 quilos de drogas em encomendas e ajuda a ação policial. Polícia, dois suspeitos de envolvimento em homicídio são presos em Tarauacá. Tarauacá, a cidade das bicicletas, onda de furtos, participação de menores e agressão a adolescente indígena acendem debate sobre segurança e responsabilidade. Homem é morto dentro de residência após ataque em grupo, de grupo encapuzado em Tarauacá. Saúde, aumento de casos de diarreia acende alerta em Tarauacá. Unidades terão atendimento reforçado, minha gente.

0: Pausar aqui o nosso som e vamos lá, né? A nossa amiga Renilda, bom dia pra você.
1: Bom dia, galera do grupo. Queria uma resposta aí das autoridades, do prefeito, né? E autoridade. Mas outra vez vinham aqui reclamar, né, sobre a escola do Socorro. Que os alunos ainda estão estudando na escola velha. Disseram que só falta abrir o ramal, que vinha cavar esse poço. E o ramal já abriu e já está para fechar esse poço. Nada de vir ser cavado. Queria uma resposta aí dessa autoridade aí. O que estão esperando para vir fazer esse poço, essa escola do Socorro? Quase todas as escolas já foram inauguradas, já foram entregues. E por que essa do Socota, essa dificuldade toda aí? A autoridade, a vereadora, Jana, a professora Janaína, aí, por favor, quiser atender o nosso apelo aqui do Socorro. Estou pedindo para a senhora ver o nosso caso aí, dar uma resposta para nós. Que ficaram de fazer esse posto quando esse ramal abrir. O ramal já abriu, já está para fechar, bem dizer. E esse poço nada de vir ser cavado, nada de vir ser feito. Querem uma resposta aí, estão esperando que o ramal fechar para poder vir, hein? Porque isso é promessa. Já está chegando os anos de política de novo, aí vão correr atrás para ganhar voto. Eu quero uma resposta aí. Pedindo também para a Janaína escutar esse áudio, professor Janaína, ver o nosso caso aí da comunidade de Socorro, essa escola, por favor. Tá bom? Eu fico no aguardo da resposta de alguém aí.
0: Então tá aí, né? Acredito que seja uma reivindicação aí da nossa amiga Renilda, né? Deixa eu ver o que mais aqui. Graças a Deus que eles estão estudando e tem muitos alunos parados por falta de transporte. A situação está séria. Rapaz, bora dar uma atenção aí para esse problema, né, do transporte aí lá no ramal de nossa amiga Renilda está falando. Deixa eu ver quem mais aqui. O Dema, mandando aí os seus áudios, né? Nosso amigo Damasceno, bom dia para você. A Maria Vanetti, bom dia para você também. Deixa eu ver quem está mandando mais áudio aqui.
2: Bom dia, passa um alô para minha sogra, Nazaré, no Baixo Rio Acural. Avisar que a gente está saindo daqui a pouco. E com o Ravi, tá tudo bem com ele, graças a Deus. É a Samara que está falando.
0: Então é isso, Samara. Alô para sua sogra, né? Deixa eu ver quem mais aqui. Bom dia, Rose. Bom dia, minha flor. Maria Ezineide, né? Passe um alô para nós aqui no Mamoré, no quilômetro 61, sentido TK Cruzeiro do Sul. Estamos ligadinhos no programa. Desejo a todos um início de semana abençoado por Deus. Um bom dia para você, viu? Para todos aí do Mamoré, viu? Que estiverem ouvindo a gente nessa manhã. Já estive aí no Mamoré, na igreja aí do Mamoré. É, foi um momento muito bacana, já fui duas vezes para o meu batismo, a primeira vez em junho de 2025, dia 14 de junho, meu batismo. Esse ano já fez um ano aí, graças a Deus, né, que eu tomei a melhor decisão da minha vida. E é um lugar muito bonito, viu? Mandar um alô aí para todos vocês, um bom dia especial aí. E desejo uma semana abençoada para todos vocês, tá? Deixa eu ver quem mais. A nossa amiga Liberdade, bom dia para você, viu? Para os seus filhos. Bom dia, Rose. Passa um alô para a Sônia no cercado. Avisa para ela que estou melhor, né? Vou fazer uma ultrassom hoje. Qualquer coisa, aviso. A Liz também. Acredito que a Liz está bem, né? Assim nem a nossa amiga Liber. Então, bom dia para você, viu? E tá avisada, né, a nossa amiga Sônia aí, né, sobre a ultrassom, né, sobre o estado da nossa amiga Liberdade, tá certo? Nosso amigo Dema, só de olho em vocês, viu, pessoal? Regras do grupo. Deixa eu ver quem mais.
3: Bom dia, Rose. Bom aqui dia. É a Deus do Ramal do Pó.
0: Bom dia, minha flor.
3: Tava com saudade de você, também, minha linda, viu? Princesa. Você tinha dado uma sumidinha, né, trabalhando em outros campos, mas eu tava com saudade de você. Isso até pro professor Assioli, eu já tô sentindo falta da Rose, tô com saudade da Rose já. Hoje é um bom dia, minha linda princesa, para você, para a Luzinha, para sua mãe, para todos da rádio. E quero passar um alô para o pessoal do ramal do Ciro, do ramal do Cachoeira, para Socorro, para a família dela, para a Jeane, para o esposo da Jeane, para os dois filhos dela. Quero passar para todos que estão na escuta do programa no ramal do Cachoeira. Quero passar um alô pessoal do ramal do Rola, do ramal do Ciro, do ramal do Barbosa e para todos do ramal, ramal do Polo. E quero passar um alô pro ramal da Peruana, para a dona Doura, da família dela, para a dona Peruana, o esposo dela e toda a família, para Maria Antônia, para a filha dela Maria Antônia, para Manuela e toda a família, para Simone, para o esposo da Simone, para a Sinária, para a dona Dora, para Ana Clara e para todos da escuta, que estão na escuta desse maravilhoso programa. E um abraço, vou dar um beijo, um abraço na Alzirinha por mim, na Alzirinha e na Luzinha por mim. Cheiro, minha linda.
0: Pode deixar, viu, que o cheiro da Luzinha eu vou dar. Mais tarde, inclusive, eu vou buscá-la para ficar aqui comigo. Se Deus quiser, vai dar tudo certo, né? Muito obrigada pelo seu áudio, viu? E pelo carinho também, viu, dona Neuza? Também estava com saudade, a gente estava com saudade de vocês, confesso, né? Tava lá em Rio Branco, de vez em quando alguém mandava uma mensagem para mim, a gente não tá ainda, não voltei ainda, mas não se preocupe, dia tal eu volto e a gente conversa, a gente volta aí a nossa interação, não é isso? Deixa eu ver quem mais está mandando aqui mensagem. A nossa amiga Kátia, bom dia para você. Por que a água não veio ainda? Por que, que a água não foi ainda, né, Kátia? O que que tá acontecendo com essa água? A nossa amiga Rosileide, bom dia, Rose, bom dia, minha flor. Manda um alô para nós aqui no Bairro da Praia. Um alô para você e para todos aí do Bairro da Praia, viu? Que estiverem ouvindo a gente nessa manhã. Muito obrigada pelo carinho. Deixa eu ver quem mais. Bom dia, Rose, manda um alô para mim. Manda sim, minha querida. Muito obrigada pela sua mensagem, tá? Pelo seu carinho. Nossa amiga Có, ouvindo a gente aqui no Bairro Novo. Deixa eu ver se mais alguém mandou mensagem.

9:11, gente. Vamos curtir uma sequência bacana, tá? Deixar vocês aí curtindo uma sequência boa. Vou tomar uma água, vou ali fofocar um pouquinho mais a nossa amiga Lili. E daqui a pouco eu tô de volta pra gente se despedir. Enquanto isso, vocês aí do grupo, né, que tiver mais alguma coisa a falar, fale agora ou cale-se até amanhã. Brincadeira, gente. Vamos ouvir Mari Fernandes, Parada Louca, depois Conde do Forró, cantando Romance Desapegado. E por fim, Pablo cantando A Chave ao Teu Perdão. E logo depois a gente tá de volta. Sai daí não, que vai ser, como eu digo pra minha filha, Vapt-Vupt.

Gente, 9 horas e 24 minutos, vamos embora? Mas antes, deixa eu mandar um alô aqui para os nossos ouvintes queridos que estão ouvindo a gente lá na oficina do Baixão, o nosso amigo Marcos e também o Baixão, lá na sua oficina, né? Prontíssimos para consertarem aí a sua bike, né? Você que tá aí com a sua bike precisando daquela revisada, precisando daquela cirurgia, leve lá, tá bom? Dito isso, deixo um forte abraço para todos vocês, deixo vocês curtindo a sequência bacana também, não esquecendo que logo mais, a partir das 10 da manhã, o nosso programa Gente em Debate, levando até você mais notícias, muito mais informações aí para você, onde quer que você esteja, porque é uma pessoa informada, como diz nosso amigo Ascioli, vale por mil. Então, um forte abraço, viu? Muito obrigada pela sua audiência de hoje, pelo seu carinho. Lembrando que agora somos eu e vocês, vocês e eu, comandando aí o Bom Dia Tarauacá. E, claro, a partir do meio-dia, o programa do meio-dia também dá o ar, tá bom? Forte abraço para você e até daqui a pouquinho. Tchau, tchau.

Campina Grande, vamos deixar registrado de verdade agora? Quem tá com o celular na mão, liga a lanterna do celular, vai. Vamos deixar registrado agora de verdade. Deixa o celularzinho no céu, liga a lanterna, a mãozinha pro céu, mãozinha, mãozinha, mãozinha, mãozinha. Que coisa linda, meu Deus do céu! A mãozinha lá em cima! Ó, pra lá, pra cá, pra lá, você tem que...

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10: Agora no Acre são 10 horas e 8 minutos. Hoje é segunda-feira, 17 de agosto de 2026. Olá, muito bom dia. Bom dia para você que está com seu rádio ligado, você que está em casa, Você que está no trabalho, você que está saindo do trabalho, você que já está aí preparando aquele rango, né? Já está quase na hora do almoço. Bom dia para você. Eu sou Damião Viana. A partir de agora até o meio-dia, você vai se ligar nos acontecimentos que marcam a história de mais um dia na sua cidade, no nosso estado, no Brasil e no mundo. Bom dia, parada.
5: Muito bom dia, Damião Viana. Bom dia, Márcio Barra Beto. Bom dia aos nossos correspondentes, aos nossos ouvintes queridos. Bom dia e uma semana abençoada para todos nós.
10: 10:09. Vamos anotar o nosso WhatsApp. Aproveite agora, anote o nosso número de WhatsApp. Chegou o momento de você se preparar para mandar sua mensagem para a gente. Qual o nosso WhatsApp, Jesse?
5: Nosso WhatsApp é o 689-9209-3888.
10: É, vamos repetir?
5: Vamos sim. 689-9209-3888.
10: Envie sua mensagem para cá, não perca tempo não. 10:25, aí é a hora de lermos as suas mensagens. Também o áudio que você enviar vai ser liberado, o recado vai chegar, tá certo? Mande sua mensagem, participe, ajude a construir o Gente Debate de hoje. Estamos aguardando aqui a sua participação.
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10: O dia será de céu claro com possibilidade de chuvas em áreas isoladas.
5: É verdade, Damião. Ainda teremos dias bem quentes pela frente. Inclusive, no decorrer do programa, traremos uma matéria acerca disso, né, Damião?
10: Sim.
5: Então, vamos ficar atento aí, que a gente vai te contar agora como é que fica a temperatura aí na sua cidade.
10: Vamos para o Vale do Juruá, as cidades de Porto Walter, Marechal Taumaturgo, Rodrigues Alves, Cruzeiro do Sul. A temperatura máxima hoje será de 33 graus.
5: Já em Santa Rosa do Purus, Sena, aliás, em Santa Rosa do Purus, Sena Madureira e Manoel Urbano, também será de 33 graus.
10: É aqui no Baixo Acre, que inclui a capital Rio Branco, Acrelândia, Bujari, Plácido de Castro, Senador Guiomar. Hoje, 34. Ontem, que calorão. Ontem eu observei 39,5 de temperatura hoje, 34, mas a tendência é ir aumentando a temperatura aqui no Acre, aqui em Rio Branco.
5: É, Damião, já, aliás, a exemplo do Alto Acre, do Baixo Acre, o Alto Acre também, nas cidades de Brasileia, Assis Brasil, Chapuri e Ptaçalândia, também terão 34 graus, que é bem quente, né? Porque muito. Isso é a nossa máxima. Se for levar para a sensação térmica, aí, meu amigo...
10: Muito quente, se prepare, muito. Viu? Se prepare para o final de agosto com muito calor, setembro...
5: O que me preocupa são os temporais. Nós, os acreanos, sabemos que quando aquece muito, a possibilidade de temporais é muito grande,
10: é,
5: né?
10: É verdade. E para você que nos ouve, vamos lá para o Tarauacá em Vira, cidades de Feijó, Tarauacá e Jordão. A máxima deve ser de 33 graus. A informação é do Centro Gestor e Operacional do Sistema de Proteção da Amazônia, o Sensipan.
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10: Monitorado da Justiça é morto a tiros dentro de casa no bairro Belo Jardim 3, em Rio Branco.
5: É, Damião, infelizmente o final de semana foi bem violento em Brasileia.
10: Pois é, e a Polícia Militar apreende drogas avaliadas em quase R$800 mil e prende suspeito na Transacriana.
5: O golpista usa o nome do DENIT para oferecer resíduos de asfalto. O órgão alerta para negociações falsas.
10: Desse jeito, até isso. Que coisa, hein? E ainda hoje aqui no Gente em Debate.
5: O Rio Cro vem ganhando espaço como um dos principais destinos turísticos do Vale do Juruá.
10: Milhares de pessoas participam do encerramento do novenário de Nossa Senhora da Glória em Cruzeiro do Sul.
5: Você vai conferir também no Gente em Debate. Eleitorado do Acre entra entre os mais jovens do país, aponta o Tribunal Superior Eleitoral.
10: Onda de calor chega ao Acre e deixa temperaturas até 5 graus acima da média.
5: Propaganda eleitoral começou e os candidatos já foram para as ruas em busca de votos.
10: Direto da Central de Esportes, você vai conferir a rodada do final de semana do Campeonato Brasileiro. A bola rolou.
5: Rolou sim, e o Palmeiras empatou. Flamengo goleou o Mirassol com um segundo tempo lindão. e acaba aí se aproximando da liderança, né, meu filho?
10: É, o Palmeiras, na verdade, o Palmeiras perdeu, né? O Palmeiras perdeu para o Fluminense e com isso, de virada.
5: Perdeu?
10: Perdeu, foi uma falha de digitação. Palmeiras perdeu para o Fluminense.
5: E eu ainda estava feliz, porque se ele tivesse só empatado, meu amigo Patrick Tavares, o filho de Dona Glória, tinha ficado mais ou menos satisfeito. Mas se ele perdeu, ele não está muito feliz, não. Patrick, uma semana linda para tu, amigo.
10: Palmeiras perdeu de virada para
5: perdeu,
10: o...
5: foi?
10: Perdeu, agora sim. Vamos lá.
5: Vou admitir que eu só assisti o do Flamengo e um pouco do Vasco.
10: Palmeiras perdeu, o Flamengo goleou e agora vamos seguir, porque a gente debate está só começando.
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10: Tribunal Superior Eleitoral inaugura hoje Centro de Divulgação das Eleições 2026. O espaço vai atender profissionais da imprensa durante o pleito. Confira na reportagem de Renato Ribeiro.
14: O Tribunal Superior Eleitoral inaugura na tarde desta segunda-feira o Centro de Divulgação das Eleições em Brasília. O espaço vai atender aos profissionais de imprensa do Brasil e do mundo envolvidos na cobertura das eleições deste ano. O local, instalado na sede do TSE, terá infraestrutura completa. São estações de trabalho, acesso à internet, áreas para TVs, mini auditório, telão para divulgação dos resultados, banheiros e copa. A programação inclui atividades como entrevistas coletivas e pronunciamentos. O presidente do TSE, ministro Cássio Nunes Marques, lança também a campanha Eleições 2026, Coisa de Pele. A iniciativa é inspirada no clássico samba de Jorge Aragão. Segundo o tribunal, a ideia é aproximar a cultura popular da responsabilidade cidadã em relação à democracia e ao processo eleitoral. Os filmes e spots de rádio da campanha vão contar com os versos da canção e conteúdos sobre as principais informações das eleições 2026. Da Rádio Nacional em Brasília, Renato Ribeiro.
10: Muito obrigado, Renato Ribeiro, trazendo as informações direto da Rádio Nacional de Brasília. Pois é, começou aí o período eleitoral.
5: E ainda falando em eleições, né, o aplicativo Pardal, Pardal Móvel, recebe denúncias de propaganda irregular. Vamos conferir essa matéria com o Gabriel Corrêa?
15: Com o início da propaganda eleitoral para as eleições gerais de 2026, a partir deste domingo, também fica disponível o aplicativo Pardal Móvel para o recebimento de denúncias sobre propaganda irregular. A ferramenta permite o acesso das denúncias diretamente pelos tribunais regionais eleitorais. O Pardal Móvel pode ser baixado de graça em tablets e celulares, tanto do sistema Android quanto iOS. O acesso exige autentificação por meio do e-título ou da plataforma gov.br, mas é só para o acesso, porque a identidade de quem faz a denúncia permanece sigilosa. O denunciante deve descrever a irregularidade e pode anexar fotos, vídeos ou áudio se quiser. Em versões anteriores, já foi possível denunciar também outras práticas, além da propaganda irregular, proibidas pela legislação eleitoral. Atenção, porque não é mais possível. Caso a irregularidade não seja sobre propaganda, como crimes eleitorais ou desinformação, o sistema direciona para outros canais, como o Ministério Público Eleitoral ou o Sistema de Alertas de Desinformação Eleitoral. A pessoa pode acompanhar o andamento da denúncia pelo próprio aplicativo ou por um link enviado para o e-mail cadastrado. A ferramenta também permite notificar candidatos e partidos para que regularizem a situação. Nas últimas eleições, as candidaturas ao Legislativo foram as mais denunciadas pelo sistema Pardal. Nas eleições gerais de 2022, foram recebidas mais de 38 mil denúncias, cerca de um terço sobre candidaturas para deputado federal e outro terço para deputado estadual. 2 anos depois, nas eleições municipais de 2024, o número de denúncias mais que dobrou, mais da metade sobre candidaturas a vereador, principalmente por banners, faixas e cartazes irregulares. Da Rádio Nacional em São Luís, Gabriel Corrêa.
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10: Agora são 10 horas e 18 minutos. Olha, equipes de resgate nem encerraram as buscas pelas vítimas do terremoto que aconteceu na Colômbia. Infelizmente, já aconteceu um novo terremoto com magnitude 7.7. O novo tremor atingiu a costa da Indonésia, causando estragos e deixando várias pessoas mortas. Lembrando que esse terremoto, que aconteceu na Indonésia, ele também alcançou outro país, alcançou a Espanha, chegou lá com magnitude de 5.5, né? Infelizmente, tem acontecido muitos tremores de terra no planeta, né, Jéssica Parada?
5: Infelizmente, as placas tectônicas têm se movimentado, não sei qual é a causa, não sou da área, mas a situação está complicada, Damião.
10: Vamos entender mais a respeito dessa informação com Tatiana Alves.
16: Um forte terremoto atingiu a costa da Indonésia neste sábado e deixou pelo menos 47 mortos, de acordo com a Agência Nacional de Mitigação de Desastres. A magnitude registrada foi de 7,7 graus na escala Richter, e o tremor foi registrado por volta das 5 da madrugada pelo horário local. O terremoto foi seguido por vários tremores secundários. A informação é do Centro Sismológico Europeu Mediterrâneo. Foi emitido um alerta precoce de tsunami pela Agência de Geofísica da Indonésia, mas o Centro de Alerta de Tsunami da Austrália informou que o terremoto submarino não é uma ameaça para o continente australiano. Na escala Richter, qualquer tremor acima de 7 tem potencial para causar destruição em massa se ocorrer perto de áreas povoadas. Já a profundidade de 35 quilômetros foi considerada rasa, o que é perigoso, segundo especialistas, porque o impacto na superfície é muito maior.
5: O presidente dos Estados Unidos, Donald Trump, anuncia a redução de exercícios militares anuais com Seul. Vamos falar também sobre a COP de combate à desertificação do solo, que começa hoje. E saberemos também essa questão dos incêndios florestais que continuam causando estragos e também morte nos países europeus. Vamos conferir essa e outras notícias no Giro Internacional.
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18: Paris, 17 de agosto de 2026. Essas são as principais notícias desta segunda-feira. Os exercícios militares anuais realizados em conjunto entre Estados Unidos e Coreia do Sul tiveram início nessa manhã, mas sob a expectativa de que sejam reduzidos após o anúncio do presidente americano Donald Trump. Na rede social Truth Social, o líder republicano declarou na noite de domingo que pediu ao Pentágono para encurtar consideravelmente a participação americana nessas tradicionais manobras, segundo Trump, devido à sua muito boa relação com o dirigente norte-coreano Kim Jong-un. O presidente americano escreveu que os exercícios com Seul, realizados desde a década de 50 e que deveriam durar 11 dias, custam caro e enviam um sinal inadequado e hostil à Coreia do Norte. O enviado dos Estados Unidos e genro do presidente Donald Trump, Jared Kushner, se reuniu hoje com o primeiro-ministro israelense Benjamin Netanyahu, depois de conversar no Egito com representantes do grupo Hamas. O objetivo é tentar a aplicação do plano de paz para Gaza, promovido pelo governo de Donald Trump. O Hamas aprovou no fim de julho um acordo destinado a colocar em prática a segunda fase deste plano, que prevê o desarmamento do movimento islamista e a retirada de Israel do território palestino. Mas Netanyahu rejeitou o texto. Intitulada Restaurar as Terras, Restaurar a Esperança, a 17ª COP de combate à desertificação começa hoje em Ulaanbaatar, na Mongólia, e vai até 28 de agosto. O objetivo é debater soluções para a desertificação e a degradação dos solos, que afetam 40% da superfície terrestre. A restauração das terras tem um custo estimado em US$ 1 bilhão por dia pela Convenção de Combate à Desertificação, mas, segundo a mesma entidade, cada dólar investido na restauração das terras degradadas resulta em um retorno entre 7 e 30 dólares aos países afetados. Vários países europeus continuam lutando contra os incêndios florestais nesta segunda-feira. Na Bélgica, um incêndio na fronteira com a Alemanha destruiu 3 mil hectares.

0: horas e 24 minutos, mas vamos falar de oportunidades de emprego? A hora avança.
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0: Você está desempregado, meu amigo, minha amiga, está querendo trabalhar? Então aproveite a oportunidade. Tem muita gente que tem dificuldade, né, quando fala em trabalho, né, Jéssica? Você não é desse jeito. Mas, seguindo aqui, vamos seguir. Pai. Vamos falar de
2: gente, eu trabalho aqui porque eu preciso pagar minhas contas, mas o povo faz bullying comigo.
0: Quando se fala nessas questões, né? Até porque não é à toa que é parada.
2: Eu sou um excelente profissional.
0: É parada aí. Vamos seguir aqui com a oportunidade. São 268 vagas, né? 268 novas vagas de emprego, entre elas 100 para motorista de ônibus, 100 para atendente de telemarketing e 5 para auxiliar de limpeza PCD. Se você se interessou por alguma dessas vagas ou quer informações sobre as demais, basta se dirigir ao prédio da OCA, aqui no centro da cidade. Dê uma passada lá e vamos arrumar um trabalho, né, para poder manter aí a casa, cuidar da alimentação da família. É sempre bom. Passe agora no Cine, são 268 novas vagas. E agora são 10h25, chegou o momento dos nossos ouvintes.
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0: Quem está do outro lado da linha, Jéssica Parada? Me diga aí. Tem ouvinte?
2: Tem. Leia aí, enquanto eu ouço.
0: Aldejane Souza diz, bom dia, estou ligado, direto do Rio Caeté. Passa um alô para todos nós, para o Paulinho, em Sena Madureira, lá na oficina, né, do Bereco. Um abraço aí, meu amigo. Está ouvindo Gente Debate na oficina do Bereco. Me diga onde você está ouvindo Gente Debate. Fala para nós, que daqui a pouco a gente vai trazer a sua mensagem, mensagem de texto, mensagem de áudio. Fique à vontade. Fique à vontade em estar enviando a sua mensagem. Quero mandar um abraço aqui para os nossos ouvintes ali. O Nivaldo Sampaio está perto de Gente Debate na Nova Estação. Aqui na região da Conquista também, nós temos uma turma grande ouvindo Gente Debate ali. Fala aí, Conquista, Alexandre Fonseca, né, que é radialista também, está sempre ligado aqui no Gente Debate. Um abração para ele e toda a família. Nós temos ligado no Gente Debate também, aqui no centro da cidade, está o Dr. Raiz, com sua equipe. E você que está ouvindo, mande a sua mensagem também. Ali por volta das 10 horas e 55 minutos, a gente volta com os nossos ouvintes. 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
0: Atenção você que tem uma cadeira de rodas e tem disponibilidade de doar ou emprestar. Tem uma pessoa que está necessitando de sua ajuda. Entre em contato pelo nosso WhatsApp, tá bom? Você que tem uma cadeira de rodas, está aí sem utilizar ela, empreste. Se você não quiser doar, você pode emprestar ela. É só entrar em contato aí com o nosso WhatsApp. E aí, Jéssica Parada?
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2: 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Você pode entrar

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1: 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Vamos ao intervalo comercial e a seguir. No Acre, quase 100% dos casos de câncer de pulmão são descobertos em estágio avançado.
0: Você vai conferir também tudo sobre a rodada do fim de semana do Campeonato Brasileiro.
1: Palmeiras perde, Flamengo goleia Mirassol e se aproxima da liderança.
0: Sai daí, não, que já, a gente, né, volta já já, né, Dan?
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8: São 10 horas e 35 minutos no Acre.
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9: No Acre, quase 100% dos casos de câncer de pulmão são descobertos em estágio avançado. Quem traz a informação é a repórter Dejanine Oliveira.
10: O câncer de pulmão continua entre os principais desafios da saúde pública no Brasil e no mundo, especialmente pela forte relação com o tabagismo e pela dificuldade de identificar a doença em seus estágios iniciais. No Acre, um levantamento do radar do câncer aponta um cenário preocupante. 97,56% dos pacientes diagnosticados com câncer de pulmão chegaram ao atendimento já em estágio avançado da doença. Os dados consideram atendimentos realizados nos últimos 3 anos, de 2024 até julho de 2026, no Sistema Único de Saúde, o SUS, segundo o cálculo apresentado pelo radar do câncer. O percentual coloca o Acre entre os estados brasileiros com os maiores índices de diagnósticos tardios. Rondônia aparece com 98,97%, enquanto o Acre e o Piauí registram 97,56%. A médica pneumologista doutora Célia Rocha, que atua há 45 anos no Acre, destacou que o câncer de pulmão está diretamente relacionado, em grande parte dos casos, ao consumo de cigarros. Segundo ela, apesar dos avanços da medicina, a doença ainda representa um grave problema justamente porque muitos pacientes procuram atendimento quando o tumor já está em fase mais avançada. A pneumologista explicou que, em relação ao câncer de pulmão, são tumores muito frequentes no Brasil e no mundo. É um problema de saúde pública e tem relação direta com o tabagismo. Normalmente, quem tem câncer de pulmão são pessoas que costumam fumar ou que já fumaram muito tempo. Célia chama atenção para a quantidade de substâncias químicas presentes na fumaça do cigarro. Segundo a pneumologista, são milhares de compostos aos quais o organismo é expulso durante o consumo, muitos deles altamente agressivos. Na fumaça do cigarro, nós temos cerca de 4.700 elementos químicos altamente agressivos. Temos a nicotina, que é uma substância que causa dependência, mas também temos a benzoapireno, que é um agente cancerígeno potente, além de outras substâncias tóxicas. A médica ressalta que o cigarro não provoca danos apenas nos pulmões. A exposição contínua à fumaça coloca diferentes órgãos em contato com substâncias capazes de provocar alterações no organismo e aumentar o risco de diversas doenças. Ela também alerta para uma situação muitas vezes ignorada: o impacto do tabagismo sobre pessoas que não fumam, mas convivem com fumantes. Essas pessoas também podem desenvolver câncer de pulmão com muita frequência. Não é raro. Quem fuma prejudica não só a si mesmo, mas pode causar doenças e até morte de pessoas da própria família que nunca fumaram, mas que inalam aquela fumaça e todas aquelas substâncias químicas. Segundo Célia, a exposição da fumaça ambiental do cigarro também pode contribuir para a dependência e para o desenvolvimento de doenças relacionadas ao tabagismo. Por isso, ela considera que abandonar o cigarro representa uma atitude de proteção não apenas individual, mas também familiar. De Janaína Oliveira, Sistema Público de Comunicação.
8: A gente está falando de saúde. Sabia que o alongamento matinal diário aliado é um forte aliado para combater dores musculares? É isso mesmo. O especialista explica que a prática não deve anteceder somente os exercícios. É quando você vai ali à academia, quando você vai fazer sua caminhada, né? Vamos ouvir essa matéria com a Josi Braga?
11: Para muita gente, a palavra alongamento traz à mente a imagem de atletas se preparando para uma corrida. Mas limitar essa prática ao movimento que antecede os exercícios físicos é um erro comum, longe de ser apenas um aquecimento. O hábito de se alongar, especialmente logo após acordar, tem se mostrado um dos caminhos mais eficazes para combater as dores musculares e os impactos severos de uma rotina sedentária. O ortopedista Pedro Basto explica que passar hora na mesma posição faz com que os músculos e articulações esfriem. O alongamento matinal funciona como um despertador biológico.
12: Quando você alonga logo cedo, é como se estivesse avisando para o cérebro: ei, vamos acordar aqui, vamos começar o dia, né? Vamos começar a fazer uma movimentação e iniciar nossa atividade diária. Então, isso é super importante para que você tenha uma boa qualidade de vida.
11: O especialista detalha ainda que o alongamento matinal é uma prática de movimentos leves, realizada logo ao acordar para despertar o corpo e a mente.
12: São alongamentos mesmo só para dar uma disposição inicial durante o dia, né? Então, aquele que você faz deitado, que você faz o alongamento atrás da cabeça, coloca as pernas para frente, puxa. Depois que você está sentado, você faz a rotação do corpo, rotação do ombro. Você em pé, tenta tocar na ponta dos pés, faz a rotação de coluna, de quadril. São coisas simples, não são coisas muito específicas.
11: O médico ainda desmistifica o pensamento de muitas pessoas que sofrem de dores crônicas, usando o argumento de que o repouso absoluto é a única forma de se proteger.
12: Ah, eu tô com dor, então não vou fazer atividade física. Mas, na verdade, na maioria das vezes, ele tá com dor porque ele não está fazendo. Então, tanto o alongamento quanto os exercícios físicos são indicados para todo tipo de paciente.
11: Segundo a Organização Mundial de Saúde, manter o corpo ativo e com boa mobilidade contribui para a preservação de lesões musculoesqueléticas, especialmente em pessoas com rotina sedentária. Da Rádio Educador FM, diretamente de Salvador, Josi Braga, para a Rádio Nacional.
9: A Agência Nacional de Vigilância Sanitária aprova a primeira caneta de semaglutida genérica do país. Quem vai trazer a informação é a Dejanane Oliveira.
10: A Agência Nacional de Vigilância Sanitária, Anvisa, aprovou o primeiro genérico da semaglutida, substância usada no controle do diabetes tipo 2 e em doses mais altas na perda de peso. O registro foi concedido à EMS. Os genéricos são aqueles considerados equivalentes aos de referência, com o mesmo princípio ativo, mesma dose e forma farmacêutica. Até então, a semaglutida, disponível em medicamentos como o Ozempic, não tinha uma versão genérica no Brasil. Isso ocorreu porque o fármaco tem seu princípio ativo, classificado como biológico, categoria para o qual não existe a figura regulatória do genérico nos mesmos moldes dos medicamentos sintéticos. Recentemente, a AMS desenvolveu uma versão sintética da semaglutida, que é a base da sua caneta chamada Ozive, que custa cerca de R$ 303 pelo programa de fidelidade. Com a decisão publicada recentemente, a Anvisa concede à própria AMS a autorização para produzir o medicamento genérico do próprio produto. A farmacêutica ainda não informou quando a nova caneta chegará às farmácias nem qual será o preço. Pela regra, os genéricos são 35% mais baratos. O registro da AMS contempla quatro apresentações: caneta de 1,5 ml com aplicador e 6 agulhas, kit com duas canetas de 1,5 ml, 2 aplicadores e 10 agulhas, caneta de 3 ml com aplicador e 4 agulhas e kit com canetas de 3 ml, 2 aplicadores e 8 agulhas. Com o registro sanitário concedido, a fabricante ainda precisa definir cronograma de produção, distribuição e preço, etapas que não têm prazo divulgado até o momento. A entrada de genéricos no mercado da semaglutida deve intensificar a disputa entre laboratórios por uma substância cuja demanda no Brasil cresceu com a busca por tratamentos para obesidade e cuja oferta hoje ainda depende quase exclusivamente do medicamento de referência. Dejanine Oliveira, Sistema Público de Comunicação.
9: Muito obrigado, Dejanine Oliveira, trazendo as informações. Pois é, ultimamente está tendo uma febre dessas canetas emagrecedoras. As canetas emagrecedoras é para quem tem problema de diabetes. As pessoas têm problema de diabetes, aí eles usam. O médico receita, mas tem pessoas tomando para emagrecer. Emagrece, mas o uso natural é para tratar doenças como, inclusive, como a diabetes, né, Jéssica?
13: É, mas também é usado na questão de obesidade.
9: Obesidade,
13: né? Quem está aí nesse peso bem elevado.
9: Acima da.
13: Não,
9: né?
13: É só uma questão estética,
9: claro,
13: né, Damião?
9: É questão de saúde.
13: Exatamente.
9: E aí tem muita gente achando que tem que tomar para questão estética, não é? É para cuidar da saúde. Lembrando que tem canetas que no Brasil não é permitido e as pessoas têm comprado. E tem pessoas que têm tido problema de saúde por conta dessas canetas.
13: Infelizmente, Damião, já tem até um número de pessoas que morreram, não diretamente disso, né? Não por conta disso, mas em decorrência, né? A situação agravou pelo uso desses medicamentos.
9: Muito bem, agora nós vamos direto para a Central de Esportes.
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9: É, Alberto Casas, é com ele mesmo, hein?
15: Alberto Casas,
9: rodada do Brasileirão de ontem, a bola rolou. Eu quero começar falando sobre o seu Fluminense e Palmeiras. Fluminense arrancou uma vitória aí diante do Palmeiras.
16: No último sábado.
9: Bom dia.
16: É verdade, no último sábado tivemos 3 jogos, só um vitorioso. Foi o Palmeiras
9: que perdeu.
16: Que perdeu para o Fluminense.
9: Aí,
16: que virada!
9: Aí o Fluminense.
16: Sempre é mais gostoso.
9: Virada. Aí o Fluminense se ajudou, claro, para dar sequência da competição.
16: E ajudou com o irmão.
9: Ajudou o Flamengo.
16: Ajudou com o irmão, né?
13: Não vou mentir, não, que eu fiquei feliz. Estou triste pelo meu amigo Patrick Tavares, mas estou feliz. E que jogo sofrido, viu? O primeiro tempo foi tão angustiante que eu digo, eu não vou mais assistir essa porcaria, não. Ah, eu xinguei
9: ontem, né?
13: Gente que eu não sabia nem o nome. Meu irmão ficava gritando do meu lado quem era a pessoa que é pra me xingar pelo nome. Aí eu já tinha decidido não assistir mais. Aí o segundo melhorou e eu voltei, porque eu sou o tipo de sofrer, de torcedor que não gosta de sofrer, não, tá?
16: Ah, certo. Nós tivemos ontem realmente vários jogos, né, pelo Brasileirão. E tivemos já Chapecoense aí, empatando com o Bahia. Tinha hora que o Bahia ficava na frente, né? O Bahia ficava na frente, mas no finalzinho terminou 3 para a Chape, 3 para o Bahia. A Chape hoje está lá praticamente rebaixada, viu?
9: Ah.
16: 11 pontos na classificação, tá difícil.
9: A situação não está muito fácil para a Chape, não.
16: Atlético Mineiro e Grêmio, assisti esse jogo. Atlético Mineiro e Grêmio, O Everton, achei que deu uma pichotada no primeiro gol, que foi a cobrança de escanteio, e ele saiu atrasado. Na verdade, ele era para chegar na bola, mas quem chegou foi o zagueiro do Atlético, fazendo 1-0. Né? E depois tomou mais dois gols do Coelho, porque ali não tinha como. Né? O Coelho entrou sozinho pela direita, foi lá e marcou duas vezes. Então, terminou 3-0 para o Atlético Mineiro em casa, né? Com dois gols do Coelho em 3 minutos.
15: Depois da... passando o período Copa, quem, o Atlético Mineiro tem...
16: Melhorou muito,
15: né?
16: Melhorou muito.
15: Só vitória de lá para cá?
16: Isso. É. Agora o Vasco recebeu o Santos.
15: Pois é, casa, Santos, rapaz. E Vasco, a briga aí agora ficou uma situação complicada para a equipe do Vasco.
16: Está,
15: né? Lá no G4.
16: Z4. E o Santos, com o Gabigol e o Neymar, companhia limitada, marcaram 3-0 com propriedade dentro de São Januário. Né?
15: Pois é.
16: Dentro de São Januário, fizeram aí o gol. 3-0 foi o placar do jogo. Lá em Mirassol. Mirassol não segurou o Flamengo e tomou um sapeca de 5-1.
15: A pergunta que eu te faço é a seguinte, Mirassol jogou mal ou o Flamengo...
16: O Mirassol vem numa draga danada, né? É. Não é mais aquele Mirassol que ascendeu para a primeira divisão.
15: Não.
16: Ele já havia empatado no meio de semana com a LDU, né, valendo pela Libertadores, né, a primeira competição dele internacional. E ontem ele recebeu o Flamengo, aí não vem com essa, que não, mas o time está desfalcado, o time está cansado. Não. Tomou sapeca de 5-1 e o Flamengo agora só depende dele. Porque a outra partida que ele tem
15: contra o Mirassol.
16: É contra o próprio Mirassol.
15: Vai ser em setembro agora já,
16: pois,
15: né?
16: Pois é. E é no Maracanã, né?
15: Maracanã.
16: Exatamente. Aí o Vitória, rapaz, pegou o Botafogo, que já vinha cambaleando aí daquela 6-1.
15: É. Né?
16: 6-1.
15: 6-1.
16: Aí ele foi lá e deu uma rotina de misericórdia, 1-0, lá no Barradão. 1-0 para o Vitória. O Corinthians recebeu o Cruzeiro, rapaz.
15: Corinthians,
16: e o que foi que houve?
15: Foi o que aconteceu.
16: Olha aí, tá vendo?
15: É,
16: e o Cruzeiro venceu por 2-1. A classificação agora tá assim, né, Daniel? O Palmeiras tem 23 jogos, 48 pontos. O Flamengo tem 22 jogos, 45 pontos.
15: Um jogo
16: pontos,
15: a menos.
16: E pode se... Ah, isso aqui pode ser definido naquele confronto direto, que no primeiro confronto direto entre Palmeiras e Flamengo, Flamengo e Palmeiras no Maracanã, o Palmeiras levou a melhor.
15: Certo, agora vai ter o...
16: Agora vai ser em São Paulo, né, o outro jogo. O Atlético Paranaense aqui vem bem ali, está com 41 pontos. O Fluminense deu uma respirada, foi para 23 jogos, 38 pontos.
15: Né?
16: 3 pontos, só a diferença ali do terceiro lugar que ele vinha mantendo, né?
15: Isso.
16: Depois que perdeu para o Atlético Paranaense, está ali. O Cruzeiro está chegando, Daniel.
15: Está se aproximando.
16: Está no quinto colocado com 36 pontos. E o Bahia, do Rogério Ceni, vem na sexta colocação com 34 pontos. Lá na zona do rebaixamento, nós temos hoje o Internacional, que pega o Remo dentro do Beira-Rio. O Remo é o 18º com 22 pontos, o Internacional tem 23, o Mirassol tem 23, é o primeiro a sair da zona ali, mas dependendo desse jogo aqui, ele pode entrar na zona, o Mirassol. O Vasco tem 22 pontos e a Chape tem 11 pontos.
15: Isso aí é a classificação do Brasileirão. Alberto, agora falando de brasileiro, o Série C, como está a situação do Paysandu?
16: Na seda mesmo, não estou acompanhando.
15: Não está na seda, né? É hoje, Paysandu e Ferroviária, né? Escuta o Ferroviário. Agora, na D, a bola está... O Márcio, a gente estava conversando sobre o Nacional. Ainda tem chance?
17: Tem a playoff, né?
15: Perdeu ontem, mas ainda tem chance. Pronto. Agora vamos esperar para ver o fechamento da Série C e Série D. Alberto?
16: Série D. Agora, por aqui, Damião, nós tivemos o campeonato da imprensa ontem.
15: Isso, né? A bola rolou.
16: Rolou.
15: Secom venceu?
16: Na ABB. Secom 4, TVAC 2.
15: Olha aí, venceu.
16: É, venceu.
15: Teve gol de Jefferson Dourado?
16: Rapaz, aí os gols eu vou ficar devendo.
15: Ele disse que fez.
16: É, né?
15: Ele fez. Ele disse que fez gols.
16: Pois é, mas eu não fui ontem porque eu estava em outra missão.
15: É, foi o cara do jogo.
16: A C 24 horas 1, Prefeitura 5. Esse é a C que havia vencido a Secom. Né?
15: É.
16: Do governo. A prefeitura venceu por 5-1. E o Conexão venceu a TV Gazeta, surpresa também, né, aqui. Então, Conexão 3, TV Gazeta 2. A classificação está assim, né, meu? Em primeiro está a prefeitura com 8 pontos, em segundo está a Conexão com 6, em terceiro a Rede Amazônica, que é a TVA, com 6 pontos, e em quarto vem aí a Secom, que está empatada em pontos com a TVA, mas passa no saldo de gols. Com a TV Gazeta, mas passa no saldo de gols. Os dois têm 5 pontos. na sexta posição, então vai ser 24 horas. Então são os seis times que estão disputando. A última rodada será domingo, né, classificatória. A ser 24 horas de TV Gazeta, né? Seco e Conexão, tem que vencer aqui, e TV Acre e Prefeitura. Então são os jogos do final de semana que passou e os jogos que estão vindo aí pela frente.
15: Alberto, falar de competição aqui no nosso estado, a final da Copa Nacional de Vôlei de Praia, o circuito aconteceu lá no Juventus. Já aconteceu a final ontem, né?
16: Foi ontem, e bastante movimentada, viu? Ah. No masculino, no feminino, Damião, nós tivemos ali a Maria Clara e a Lara, que é do Rio Grande do Norte, elas ficaram na terceira colocação. Em segundo lugar, ficou a Luísa e a Ágata, de Santa Catarina, né? Ficaram na segunda colocação. Perderam o título para a Kennedy e a Maia. Né? Tá aqui. Em primeiro lugar, ficou aqui para a Bárbara e a Yasmin. Elas são da Paraíba. Você que está se radicando para lá, tem João Pessoa. Paraibanas venceram aí. A Bárbara e a Yasmin. E a Yasmin ficaram na primeira colocação, conquistando aí o título da primeira Copa Nacional de Vôlei. Já no masculino, nós tivemos aí o Bernardo Escobar, do Espírito Santo, ficando na terceira posição. Em segundo lugar, Vitor e Guilherme, do Rio de Janeiro. E em primeiro lugar, Damião, pasme, Matheus e PH, de Roraima.
15: Roraima
16: venceu o Espírito Santo e venceu o Rio de Janeiro. Os dois, que eram considerados favoritos, perderam para os garotos de Roraima, que era o Matheus Vinícius e o PH.
15: E os nossos representantes?
16: Os nossos figuraram.
15: Não foram muito bem, não.
16: Participaram, né? Participaram, assim. E olha, a federação fez um balanço positivo dessa competição sendo realizada aqui no Acre. Sabe como? Os pais agradecendo, os pais dos atletas acreanos, agradecendo pelo filho ter participado de uma primeira competição em nível nacional e sendo realizada aqui, e eles acompanhando.
15: É.
16: Porque é o seguinte, cada delegação tem que se bancar com o translado da sua cidade até aqui e do aeroporto até o hotel.
15: Certo.
16: Depois daí, a federação assume. Estadia, alimentação, translado interno aqui e tudo mais. Né? E, para você ter uma ideia, esse técnico aqui, o Wallace Souza, que é técnico de Roraima, do Matheus Vinícius e do PH, ele teve que desfazer da moto. Vendeu a moto dele para trazer esses garotos aqui e conquistaram. Os meninos fizeram por onde? Né? Chegaram e foram campeões de virada em cima do Rio de Janeiro, perderam o primeiro set por 1-0, foram buscar o segundo 1-1 e no tie-break abriram 4 de diferença, chegaram a dar uma bobeada, mas conseguiram vencer por 15-13, foi o placar final do tie-break.
15: O sacrifício não foi em vão.
16: Né? E olha que teve também um episódio lá em Boa Vista, que roubaram as bolas do professor, rapaz.
15: Rapaz,
16: eles estavam e treinam numa praça lá, não tem muita areia, né?
15: Chegaram numa situação
16: complicada, né? E conseguiram. Para ver como o desempenho é muito importante.
15: Alberto,
16: né? A união, né?
15: No meio da prova que você consegue sobressair.
16: Exatamente, né? E eles, olha, para vencer, os garotos do Espírito Santo, que tem praia, tem areia, né, vento, brisa, tudo mais. E do Rio de Janeiro, aí a torcida acreana abraçou a dupla roraimense. Meu amigo, estava bonito.
15: Estava bonito.
16: Festa. É, quando o ponto do time de Roraima era...
15: Levantava.
16: E o DJ ajudava. E não pode dar pitaco na arquibancada. Falei isso aqui na sexta, né? Falei isso aqui na sexta. Não pode dar pitaco.
15: Da arquibancada, todo mundo silêncio.
16: Todo mundo silêncio na hora de acordar. Da bola tá rolando. A música sobe e tal, quando bate o saco, baixa tudo, todo mundo se lê.
15: Deixa jogar,
16: é igual tênis. Você vê que...
15: Só vibra depois que o ponto sai.
16: Certo? Então essa é a situação do que aconteceu aí, sexta, sábado e domingo. Pela primeira vez, o Acre credenciou-se para realizar essa competição, que também é a primeira da CBV.
15: Certo.
16: E o coordenador da CBV, que é o Marcos Dunlop, ele rasgou elogios para a Federação Acreana de Voleibol, porque dentro das possibilidades fez o melhor possível para que os atletas e as atletas tivessem o melhor. E teve pais que acompanharam os filhos, né, logicamente. Né, os patrocinadores, né, na verdade.
15: É,
16: é isso aí, né?
15: É.
16: Então, parabéns aí essa galera que participou aí da primeira Copa Nacional de Vôlei de Praia Sub-17 que aconteceu aqui no Acre.
15: No Acre. Daqui a pouco tem lance esportivo.
16: Daqui a pouco tem lance esportivo e amanhã a gente traz a rodada de amanhã da Série B do Campeonato Acreano, onde teremos um clássico local.
15: É, já pensando em classificação.
16: Atlético e o Andirá.
15: O Andirá.
16: Os dois que irão se jogar amanhã com transmissão da Rede Pública de Comunicação. Essa partida começa 15 para as 5 da tarde e nós entraremos no ar às 16h30. Ou
15: bem,
16: melhor, conhecido como 4h30 da tarde.
15: 4h30 da
16: tarde. Tá bom?
15: Valeu, Alberto.
16: Fechado, bom dia, até amanhã.
15: Olha, falando de conquista, Brasil conquista dois títulos inéditos em ginástica rítmica. O conjunto vence, né? Vamos conferir na reportagem de Madison Euler.
17: O Brasil fez história no Mundial de Ginástica Rítmica ao conquistar não apenas um, mas dois títulos inéditos neste domingo em Frankfurt, na Alemanha. O primeiro ouro veio na apresentação das cinco bolas. No sábado, o Brasil havia cometido uma falha grave e se classificado para esta final por aparelhos na oitava e última colocação, com a nota de 29,450, sendo 13,800 de dificuldade, 7,600 de execução e 8,050 de artístico, o conjunto brasileiro fez uma apresentação limpa, liderou a final e conquistou o título. A trilha da apresentação foi a canção Feeling Good, do canadense Michael Bublé, e a pontuação do Brasil foi a maior nota do mundo em toda a temporada entre os conjuntos. O segundo ouro inédito no Mundial veio na disputa do conjunto de três arcos e dois pares de massas. Ao som de Abracadabra, de Lady Gaga, a rotina das atletas brasileiras também levantou o público. A apresentação impecável rendeu a mesma nota, 29,450, sendo 13,900 de dificuldade, 7,500 de execução e 8,050 de artístico. No sábado, a equipe brasileira de ginástica rítmica, formada por Duda Aracaki, capitã do grupo, Júlia Curuntzi, Mariane Gonçalves, Maria Paula Caminha, Nicole Pirício e Sofia Madeira, já havia conquistado bronze na prova geral e garantido vaga antecipada para os Jogos Olímpicos de 2028 em Los Angeles. Da Rádio Nacional em São Luís, Madison Euler.
13: Muito obrigado, Madison Euler, pelas suas informações. E agora, Márcio Roberto, nós vamos para aquele momento que nos conecta com os nossos ouvintes.
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13: Mandar um abraço para todos os nossos ouvintes que estão aí na nossa sintonia. Não mandaram mensagem ainda, mas eu sei que a Dilossa e o Davi estão ouvindo a gente. Então, um abraço para vocês. Abraço também para Jussara e o Sebastião lá no Adalberto Aragão, que não perdem um Gente em Debate. Também para Luana e para o Isaías ali no Canaã. Luana está ali cuidando da sua, do seu viveiro de plantas e ouvindo a gente. E a gente recebeu uma mensagem muito carinhosa vindo lá de Sena Madureira. Bom dia a todos da equipe do programa. Nós, flamenguistas, estamos chegando e já somos o melhor ataque. Sabe quem mandou essa mensagem para nós, Márcio Roberto? Evandro Diniz, o nosso cartazista mais querido lá de Sena Madureira. Eu gosto é assim, menino, que o da taboca tá rachando. A gente aqui apresentando e o furdunço tá rolando ali fora do estúdio. Eita Deus! Mandar um abraço para toda a galera lá do Panorama que tá curtindo Gente em Debate, que tá sempre na sintonia. A exemplo da Preta e do Edmundo. A galera tá sempre conferindo as notícias aqui pelo Gente em Debate. Márcio Roberto, vamos a um intervalo comercial. Meu povo, mas quando a gente voltar no nosso próximo bloco, a gente ainda tem muita informação. Por exemplo, uma onda de calor chega ao Acre e deixa as temperaturas acima em 5% acima da média, assim, tolerada aqui pelo acreano, né? E no Acre, só Rio Branco vai ter voto em trânsito. Nós vamos entender o porquê disso no próximo bloco.
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15: Agora são 11 horas e 7 minutos, estamos de volta para a terceira, última meia hora do Gente em Debate. Notícia.
13: Damião, já chegamos com uma notícia que não é muito agradável para o acreano, né? Onda de calor chega ao Acre e deixa temperaturas até 5 graus acima da média considerada normal para os acreanos. Ângela Villanova vai trazer para a gente essa matéria.
0: O Acre deve enfrentar dias mais quentes nesta semana. O estado está sob influência da terceira onda de calor registrada no Brasil em 2026, segundo informações do Clima Tempo. A previsão indica que as temperaturas podem ficar entre 3 e 5 graus acima da média histórica para esta época do ano. O calor está relacionado à atuação de uma área de alta pressão atmosférica sobre a região central do Brasil. Esse sistema dificulta a chegada de massas de ar frio ao interior do país. Com o bloqueio, a previsão é de poucas nuvens, redução das chuvas e maior presença de sol, o que favorece a elevação das temperaturas. No Acre, além do calor, outro ponto de atenção é a baixa umidade do ar. A combinação de temperaturas elevadas e tempo seco pode aumentar o desconforto térmico e favorecer casos de desidratação. A recomendação é beber bastante água, evitar exposição prolongada ao sol e redobrar os cuidados nos horários mais quentes do dia. Ângela Villanova para o Sistema Público de Comunicação.
15: Muito obrigado, Ângela Villanova. Olha, falar nesse calorão, olha, meu amigo, se prepare, porque o que está sendo divulgado, eu peço a Deus para que não, mas a tendência é esse aumento de temperatura aqui no nosso estado, e a gente tem percebido nesses últimos dias o quanto a temperatura tem aumentado. Ontem, por exemplo, o ar-condicionado estava dando conta, porque estava com quase... nos termômetros, como é que é? Vai lá, no, marcando
13: termômetro mesmo.
15: 40 graus.
13: O aplicativo aqui está agora, 11 horas e 8 minutos, o aplicativo está acusando aqui 34 graus centígrados.
15: Pois é.
13: Quando tu fala disso, Damião, de o ar-condicionado não está dando conta, você liga um terceiro, um segundo aparelho. É o Damião, rapaz, graças a Deus, próspero. Lá em casa só tem um, porque o apartamento é tão pequeno que um refrigera ele inteiro. Mas o Damião, resolve. Graças a Deus, é um rapaz próspero. Amém. E aí o que acontece? Há um outro problema. Aquecimento, sobreaquecimento na rede elétrica, isso é complicado da
15: minha. Então é preciso ter todo cuidado nesse período que nós estamos vivendo. E aí esse fenômeno chamado El Niño, que os estudiosos, os especialistas têm falado que é por conta disso, e nós temos percebido realmente o aumento de temperatura. Então vamos tomar mais cuidado. Você pode, aproveitando a oportunidade, olhando a garrafa da Thaís aqui, tome bastante água.
13: Verdade.
15: Evite exposição ao sol. Fique em casa, se não for, tiver fazendo nada. Tem que trabalhar, é claro, né? Evite exposição ao sol. Quem tem que trabalhar, Thaís Carolina. Vamos seguir, parada. Vamos seguir aqui com a informação?
13: Vamos sim, Daniel. Ainda falando sobre essa questão de riscos, né, de problemas ambientais, uma plataforma gratuita permite consultar risco de deslizamentos.
15: Essa matéria, eu quero só registrar aqui, ó, nós temos um ouvinte aqui diferenciado.
13: Quem é?
15: Você sabe quem é?
13: Não.
15: Pois é, Dr. Clóvis Augusto está na escuta do Gente Debate.
13: Ah, Dr. Clóvis
15: viu?
13: É maravilhoso.
15: Ele botou aqui, ó, um calor enorme, viu, aqui na escuta, ouvindo Gente Debate.
13: Parceiraço,
15: um
13: abraço, Dr. Clóvis. Rádio Difusora Acreana.
15: Dr. Clóvis está ouvindo Gente Debate, um abração, e ele está falando que realmente o calor está enorme, e está mesmo, nós estamos sentindo esse calorão nos últimos dias, e a tendência, como a matéria veio agora há pouco, é aumentar 5 graus, você sabe o que é 5 graus? Bota aí 40 para 5, 45, a sensação térmica vai lá para cima.
13: Complicado. Abraço para o Dr. Clóvis, também para o professor Marco Aurélio Flores, que são os parceiros aqui, Rádio Difusora Acreana.
15: Agora sim, vamos com a matéria, né?
13: Vamos sim, com a Denise Coelho, que é uma plataforma do SEMADEM. Márcio Roberto, por favor.
1: Encostas e terrenos com possibilidade de deslizamentos despertam enorme preocupação, especialmente quando chuvas intensas e persistentes atingem um determinado território. O Centro de Monitoramento e Alertas de Desastres Naturais, o SEMADEM, tem um sistema de prevenção de risco que está disponível para consulta da população. Trata-se de uma plataforma virtual gratuita capaz de acompanhar essas condições. É o GeoRisk, um sistema que apresenta previsões automáticas para locais nos 1.295 municípios que hoje são monitorados pela unidade de pesquisa ligada ao Ministério da Ciência, Tecnologia e Inovação. O espaço reúne informações que são usadas pelas equipes técnicas durante o monitoramento de eventos extremos. O acesso é público. Embora ela tenha sido desenvolvida para colaborar com as ações da Defesa Civil, a ferramenta pode ser útil para estudantes, pesquisadores, jornalistas, gestores públicos e cidadãos interessados em compreender mais de perto as condições de risco de diferentes regiões do país. O GeoRisk está disponível para acesso na página oficial do CEMADEM. Ao acessar a plataforma, o usuário encontra o mapa do Brasil colorido de acordo com o nível de risco. No menu Previsões, é possível escolher o dia que deseja consultar. O sistema apresenta informações tanto para o dia atual como para os 3 dias seguintes. Você pode acessar o sistema no endereço georisk.cemadem.gov.br. Agência Rádio Web, produção e reportagem, Denise Coelho.
15: Petrobras encontra petróleo no Amapá e gera impasse ambiental. Quem conta pra gente é Cassi Balog.
2: Uma nova fonte de petróleo foi encontrada nesta semana pela Petrobras em águas profundas do Amapá, na bacia sedimentar da Foz do Amazonas. O levantamento apontou a presença de hidrocarbonetos no Poço Morfo, localizado na margem equatorial brasileira. O poço está localizado a cerca de 175 quilômetros da costa do Amapá, em uma profundidade de água superior a 2.800 metros. A coordenadora de políticas públicas do Observatório do Clima, Sueli Araújo, afirma que a descoberta não resolve os problemas apontados no licenciamento ambiental.
3: A informação de que a Petrobras encontrou indícios de petróleo no Poço Morfo, no chamado Bloco 59 da bacia da Foz do Amazonas, não soluciona os problemas registrados no respectivo licenciamento ambiental. Notadamente, nós temos o uso de uma base hidrodinâmica desatualizada nesse licenciamento, que prejudica a modelagem da dispersão do óleo em caso de acidente.
2: Os hidrocarbonetos são obtidos principalmente do petróleo e do gás natural, servindo como matéria-prima essencial para combustíveis, plásticos e borrachas. A Petrobras é a operadora do bloco e detém 100% de participação na área. O bloco foi adquirido na 11ª rodada de licitações da ANP em 2013, sob o regime de concessão. Sueli Araújo também questiona a continuidade do empreendimento e afirma que ainda não há confirmação de que a produção de petróleo seja economicamente viável.
3: Com relação à continuidade desse empreendimento, é importante entender que a Petrobras não sabe ainda se há viabilidade econômica para a futura produção. E se houver, ela só iniciará daqui a quase uma década. Haverá, inclusive, uma nova fase do licenciamento ambiental voltada às instalações direcionadas à produção.
2: A Petrobras informou que as operações de perfuração continuam para a avaliação exploratória do poço, com foco na segurança e no respeito ao meio ambiente e às pessoas. A companhia afirma ainda que a atuação no bloco faz parte da estratégia de recomposição das reservas de petróleo e gás, visando ao atendimento da demanda nacional de energia durante a transição energética. O Observatório do Clima afirma que dará continuidade às medidas judiciais relacionadas ao caso. Com colaboração de Eduardo Amaral, Agência Rádio Web, produção e reportagem, Cassi Balog.
15: Agora são 11 horas e 16 minutos, nós vamos direto para Cruzeiro do Sul. Nonato Costa já está na linha e vai trazer informação ao vivo para a gente.
13: Vai sim, Damião, porque tem uma caravana do Instituto de Defesa Agropecuária e Florestal do Acre, que é o IDAF, que está promovendo aí educação e prevenção de doenças que ameaçam a cultura do cupuaçu, o cacau e também a mandioca. E quem vai contar para a gente sobre essa caravana é Nonato Costa. Bom dia, Nonato.
4: Muito bom dia, minha querida Jéssica Parada. Bom dia para o meu querido Daniel Viana, Thaís, Márcio, Roberto. E bom dia para toda a nossa equipe. Calorão tremendo aqui na cidade de Cruzeiro do Sul desde as primeiras horas da manhã. Mas, vê só, entre os dias 17 e 21 de agosto, no auditório da Universidade Federal do Acre, o FAC, O Instituto de Defesa Agropecuária e Florestal, o Acre, DAF, realizará a quarta caravana educativa de prevenção e combate à monilíase de cacau e cupuaçu e a primeira caravana educativa de prevenção e combate à vassoura de bruxa da mandioca. A programação reunirá engenheiros agrônomos e florestais, médicos veterinários, técnicos agropecuários, pesquisadores, estudantes e produtores rurais, cujo objetivo é fortalecer as ações de prevenção e vigilância fitossanitária, a educação sanitária, além de ampliar o conhecimento técnico sobre doenças que representam riscos à produção agrícola. No Acre, o primeiro foco da monilíase foi identificado em julho de 2021 na zona urbana de Cruzeiro do Sul. Desde então, o IDAF vem desenvolvendo ações de monitoramento, poda sanitária, fiscalização e educação sanitária em diferentes regiões do estado. O trabalho integrado das equipes técnicas tem contribuído para conter o avanço da doença, especialmente na região do Juruá. A monilíase é uma doença causada por fungo que pode provocar perdas significativas na produção de cacau e cupuaçu. Por isso, a identificação precoce de sintomas, a adoção de medidas preventivas e a comunicação imediata aos órgãos de defesa agropecuária são fundamentais para evitar a disseminação da doença. A programação também dará destaque à vassoura de bruxa da mandioca, doença que ainda não foi registrada no Acre. Diante do risco de introdução, o IDAF vem reforçando as equipes de prevenção e vigilância fitossanitária por meio de orientações técnicas aos produtores, monitoramento de áreas produtivas, distribuição de materiais informativos e capacitações voltadas ao reconhecimento dos sintomas e as medidas de prevenção. A caravana contará com a participação de profissionais de diferentes instituições e estados, proporcionando a troca de experiência e conhecimento sobre estratégias de prevenção, vigilância e controle de pragas e doenças agrícolas. Entre os participantes estarão Glaucio Teixeira, auditor fiscal federal do Ministério da Agricultura e Pecuária e coordenador do controle de pragas do Departamento de Sanidade Vegetal e Insumos Agrícolas. Paulo Albuquerque, auditor fiscal federal da Comissão Executiva do Plano de Lavoura Cacaueira CEPLAC do Pará. Lacionília Pimentel, diretora de Defesa e Inspeção Vegetal da Agência de Defesa Agropecuária do Estado do Pará. Aurie Santos, engenheiro agrônomo da Agência de Defesa Agropecuária e Florestal do Estado do Amazonas. Maria Fernanda de Camargo Alves Silva, fiscal agropecuária do Instituto de Defesa Agropecuária do Mato Grosso. A caravana educativa de prevenção de combate à monilíase e cupuaçu e também a caravana educativa de prevenção e combate à vassoura de bruxa será realizado, portanto, dia 17 de agosto, a partir das 8 horas, e o período da programação vai até o dia 21. De Cruzeiro do Sul, Leonardo Costa, para o Sistema Público de Comunicação.
15: Muito obrigado, Nonato Costa, trazendo as informações direto de Cruzeiro do Sul. Seguindo, no Acre, apenas Rio Branco terá voto em trânsito. Vamos entender o porquê e quais são os locais que irão disponibilizar essa opção de voto com a repórter Dejanine Oliveira.
5: Rio Branco será a única cidade do Acre a receber o voto em trânsito nas eleições de 2026. A Justiça Eleitoral disponibilizou 6 locais para atender eleitores que estarão temporariamente fora do município, onde possuem domicílio eleitoral. A capital concentra o serviço por ser o único município acreano com mais de 100 mil eleitores aptos, exigência estabelecida para a instalação de sessões destinadas à modalidade. Os pontos estarão distribuídos pelas zonas eleitorais, quinta e nona, contemplando diferentes regiões da cidade. Os locais são os seguintes: a Oca Rio Branco, na rua Quintino Bocaiúva, aqui no centro de Rio Branco, Escola Técnica em Saúde Maria Moreira da Rocha, na BR-364, no Portal da Amazônia, Universidade Federal do Acre, a UFAC, na BR-364, no Distrito Industrial, Faculdade Uninorte, na Alameda Alemanha, no Jardim Europa, Associação Comercial Industrial de Serviço Agrícola do Acre, a ACISA, na Avenida Ceará, no bairro Dom Giocondo, e, por fim, o Tribunal de Contas do Estado do Acre, o TCE Acre, na Avenida Ceará, no bairro Abraão Malab. Quem poderá votar em todos os cargos? Eleitores registrados em municípios como Cruzeiro do Sul, Sena Madureira, Brasileia ou Tarabacá, que estiverem em Rio Branco, poderão votar para todos os cargos, desde que tenham solicitado previamente a transferência temporária. A regra é diferente para quem estiver fora do estado. Um eleitor acreano que estiver em outra unidade da federação poderá votar somente para presidente da República. Da mesma forma, uma pessoa registrada em outro estado e habilitada em Rio Branco poderá votar apenas para presidente. O pedido pode ser feito até o dia 20 de agosto, pela internet, ou presencialmente em qualquer cartório eleitoral. Também será possível alterar ou cancelar a habilitação dentro desse prazo. O TRE Acre orienta que os eleitores consultem previamente o local indicado e verifiquem se a solicitação foi concluída corretamente. As informações sobre as sessões e os endereços estão disponíveis na página do Voto em Trânsito. De Jonane Oliveira, Sistema Público de Comunicação.
13: Damião, no início do Gente Debate, falou de oportunidades de emprego, né? E vocês sabiam que 6 em cada 10 novos empregos vêm de pequenos negócios? É verdade. Nós vamos conferir essa informação com Virgínia Alves.
6: As micro e pequenas empresas seguem liderando a geração de empregos no Brasil. Um levantamento do Sebrae, com base em dados do Caged, mostra que no primeiro semestre deste ano, os pequenos negócios criaram quase 6 de cada 10 vagas formais abertas no país. Somente em junho, o segmento também respondeu pela maior parte dos novos empregos, superando as médias e grandes empresas. Para o presidente do Sebrae, Rodrigo Soares, o resultado confirma que os pequenos negócios seguem impulsionando a economia brasileira.
7: Os pequenos negócios no Brasil é de fato a realização dos sonhos de muitos brasileiros e brasileiras. São os empreendedores e empreendedoras do nosso país que acordam todos os dias e vão pro corre realizar os seus sonhos, levar os seus dons através dos serviços e dos produtos.
6: O setor de serviços continua liderando a geração de empregos entre as micro e pequenas empresas, seguido pelo comércio e pela construção. O bom desempenho também acompanha a redução do desemprego no país. Segundo o IBGE, a taxa de desocupação caiu para 5,4% no trimestre encerrado em junho, o menor índice da série histórica. Rodrigo Soares destaca que o Sebrae oferece apoio para fortalecer esses empreendimentos e aumentar as chances de crescimento nos negócios.
7: E a cada 10 empregos gerados, de fato, 6 desses empregos vêm dos pequenos negócios brasileiros, são as micro pequenas empresas, né, e os MEIs, né,

0: Os bebês de 0 a 6 meses, acompanhados pela atenção primária do SUS, tiveram amamentação exclusiva nesses primeiros momentos de vida. Os dados são do Sistema de Vigilância Alimentar e Nutricional. A amamentação exclusiva até 2 anos é uma orientação tanto da Organização Mundial da Saúde quanto do Ministério da Saúde, ou seja, nada de água, chá, suco nem outros alimentos. E o Brasil registrou 57% de amamentação exclusiva dos bebês atendidos nos primeiros 6 meses pelo Sistema Único de Saúde no ano passado. Junto com o ano anterior, essas foram as maiores coberturas em mais de uma década, quando o índice começou a ser registrado. O levantamento parcial desse ano aponta que até o mês de agosto o índice continua aumentando. 59% dos bebês estão em aleitamento materno exclusivo. A meta da OMS para 2030 é de 60%. Entretanto, fora do acompanhamento nas unidades básicas de saúde, um estudo nacional de alimentação e nutrição infantil indica que cerca de 45% das crianças brasileiras entre 0 e 6 meses recebem apenas o leite materno. Segundo o Ministério da Saúde, a amamentação até os 2 anos ou mais pode reduzir em até 13% a mortalidade de menores de 5 anos por causas preveníveis. O leite materno diminui diarreias e infecções ligadas às principais causas da mortalidade infantil, ajuda no desenvolvimento cognitivo dos dentes, na mastigação e na fala, além de diminuir no futuro obesidade e diabetes. Da Rádio Nacional em São Luís, Gabriel Correa.
1: Damião, agora é o horário de falar com os nossos
2: Vamos lá. Nós temos
1: ouvintes.
2: aí os nossos ouvintes que estão mandando mensagem. Olha, quem está sempre ligado aqui no Gente Debate, lá em Tarauacá, quem é? É a Lide Santos, né? Lide Santos não perde Gente Debate. Quando eu não mando mensagem, mas pode mandar o alô que eu estou ouvindo. A Dilossa, lá em Sena Madureira, também, juntamente com seu esposo Davi, que é motorista de aplicativo. Vamos lá, tem mais ouvinte aí, né?
1: Você falou da Lide, que está sempre ouvindo. Sabe quem é? Todo dia ouve Gente Debate?
2: Quem?
1: Isaac Pão de Queijo já mandou sua mensagem aqui.
2: Esse aí no pé.
3: Bom dia, meu amigo Damião Viana. Muito bom dia, garoto. Salmão e feijão e a prata incendiando. O festival tá bem aí, meu garoto. Você vai vir aqui comer um pão de queijo, tomar um caldo de cana?
2: Vou não.
3: Mandou um alô pra minha galera, meu amigo Zé de Paulo lá no Rio.
2: Vou não, vou não.
3: Francisco
2: Vou
3: Cavaleiro,
2: não. Vou
3: toda a
2: não mudar de
3: galerinha,
2: não.
3: meus clientes especial de pão de queijo, caldo de cana, garoto. Eu não tô ouvindo você ler meu áudio aí, eu vou desligar esse telefone.
2: Lê? Ô, Isaac,
3: meu
2: irmão.
3: Pão de queijo, meu garoto, o festival tá aí.
2: Isaac, eu vou não, Isaac.
1: Isaac, todo
2: tem
1: dia a gente coloca teu áudio quando tu manda, o homem de Deus.
2: Hoje é
1: Mas o
2: de pão de
1: Roberto
2: queijo?
1: tá. Como diz o Damião Viana, a nossa produção está soprando aqui que hoje é o dia do pão de queijo.
2: Isaac, meu amigo, muito obrigado pela mensagem, mas não tem como chegarmos até aí, viu, Isaac? Infelizmente, não vai dar dessa vez. Vamos se preparar para o futuro. Tem mais ouvinte?
1: Aqui no nosso telefone, não.
2: Não?
1: Não.
2: Então vamos faturar? Vamos ao intervalo comercial. Olha, agora são 11 horas e 28 minutos. Nós queremos faturar, porque na sequência tem.
1: O 8º Batalhão da Polícia Militar apreendeu uma pistola com 13 munições intactas, sabe aonde? Na estrada de Manuel Urbano.
2: E você vai conferir também um final de semana violento no município de Brasiléia. Voltamos já.
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3: São 11 horas e 32 minutos. A gente está indo para o nosso último bloco do Gente em Debate de hoje. Início de semana. Infelizmente, aí... muitas ocorrências policiais, e por falar em ocorrências policiais, nós vamos agora direto para Sena Madureira conversar com o nosso correspondente Jusa Bispo, que traz a seguinte informação. Policiais do 8º Batalhão de Polícia Militar apreenderam uma pistola com 13 munições intactas. Essa apreensão aconteceu na estrada de Manuel Urbano e Jusa Bispo conta pra gente agora informações sobre isso. Bom dia, Jusa.
4: Bom dia, Jéssica Parada, Damião Viana, Thaís, Beto e ouvintes do Gente em Debate em todo o estado do Acre. Pois é, o 8º Batalhão da Polícia Militar com sede aqui em Sena Madureira realizou na passagem de ontem para hoje a apreensão de uma pistola em perfeito estado de uso, bem como 13 balas intactas. A ocorrência se deu na altura do quilômetro 40, ramal da Liberdade, aqui na BR-364, entre Sena Madureira e Manuel Urbano. Um militar que se encontrava no local tomou conhecimento de que uma arma estava escondida dentro da mata. Em um ato contínuo, ele acionou a guarnição de serviço que estava no plantão e a pistola foi apreendida. Contudo, o proprietário da arma não foi encontrado. As investigações ainda sobre o caso devem estar sendo aprofundadas no decorrer deste dia de hoje e também da semana. A Polícia Civil tomou conhecimento também desse acontecimento e também está trabalhando nas investigações para identificar o responsável, o proprietário desta pistola. O capitão Fábio Diniz, comandante do 8º Batalhão da Polícia Militar aqui de Sena Madureira, diz que a pistola é calibre 380, é uma pistola bem conservada e também carregada de balas, intactas no momento em que a encontraram. Após sacramentar a apreensão, a arma foi encaminhada para a unidade de segurança pública aqui do município para os procedimentos de praxe. Portanto, aqui de Sena Madureira, do Vale do Purus, de Sena Madureira, Jusa Bispo para o Gente em Debate.
5: Muito obrigado, Jusa Bispo. 11 horas 35 minutos, final de semana violento em Brasileia. Um homem foi esfaqueado na zona rural do município. Quem conta pra gente é o repórter Jair Correia.
6: Um homem identificado como Simeão Rodrigues de Oliveira, de 41 anos, foi vítima de uma tentativa de homicídio na tarde do sábado em uma área rural do município de Brasileia. Segundo informações repassadas à Polícia Militar, a ocorrência aconteceu na região do Tabatinga, com acesso pela 317, no sentido Assis Brasil, entrando pelo ramal do quilômetro 59, seguindo por aproximadamente 80 quilômetros até o local. Conforme o relato, uma confusão teria ocorrido na localidade e Simeão acabou sendo atingido por um golpe de faca na região do pescoço. A vítima teria perdido uma quantidade significativa de sangue e precisou ser transportada às pressas para o hospital da cidade de Brasileia em uma caminhonete que foi interceptada por uma ambulância do SAMU, que realizou os primeiros procedimentos. As circunstâncias exatas da agressão ainda não foram esclarecidas. Informações preliminares apontam que a ocorrência teria começado durante uma bebedeira que terminou em violência. No entanto, também circulam relatos de que a agressão poderia estar relacionada a uma discussão envolvendo uma questão de terras. Até o momento, não há confirmação oficial sobre a motivação do crime e o nome do autor da agressão também não foi ainda divulgado. Da Regional do Alto Acre, Jair Correia, para o Sistema Público de Comunicação.
3: É, e a confusão não rolou só em Brasileia, não, meu povo. Uma briga em um balneário gerou confusão e mobilizou uma equipe de bombeiros lá no Juruá. Quem vai contar isso pra gente é Ronaldo Duarte.
7: Uma confusão entre frequentadores do Igarapé Preto no município de Cruzeiro do Sul acabou em agressão na tarde de sábado. Um homem foi atingido na cabeça por um tijolo durante o tumulto. As imagens começaram a circular nas redes sociais e mostram dois homens envolvidos em uma briga. Em determinado momento, uma mulher se aproxima e arremessa um tijolo contra um dos envolvidos, que foi atingido na região da cabeça. Militares do Corpo de Bombeiros, que estavam no balneário para prestar apoio e atuar em possíveis ocorrências, perceberam a confusão e interviram. A equipe conseguiu separar os envolvidos e controlar a situação. Até o momento, não foi divulgado informações sobre o estado de saúde do homem ferido ou se houve necessidade de atendimento médico. A motivação da discussão também não foi esclarecida. Ronaldo Duarte, para o Sistema Público de Comunicação.
5: Agora são 11 horas e 38 minutos. Monitorado da Justiça é morto a tiros dentro de casa no Belo Jardim, aqui na capital. Quem conta pra gente é Thaís Caroline.
3: Um homem de 51 anos foi encontrado morto dentro da própria residência, no ramal do 10, no bairro Belo Jardim 3, em Rio Branco. Segundo a polícia, um vizinho encontrou o corpo e acionou os familiares. A polícia militar e uma equipe do SAMU foram chamadas, mas os socorristas apenas constataram o óbito. A vítima, identificada como Rony de Oliveira Gondim, havia passado recentemente por um tratamento de saúde e recebido alta médica. Ele morava sozinho na propriedade. Conforme as informações preliminares, Rony foi atingido por vários disparos de arma de fogo. O corpo apresentava sinais de rigidez cadavérica. O local foi isolado para o trabalho da perícia e várias cápsulas de pistola foram encontradas espalhadas pela residência e a polícia suspeita que mais de uma pessoa tenha participado do crime. Investigadores da equipe de pronto emprego da Polícia Civil estiveram na área para levantar informações. O caso será investigado pela Delegacia de Homicídios e Proteção à Pessoa. Thaís Caroline, para o Sistema Público de Comunicação do Acre. E um suspeito de matar um homem há 25 anos aqui no Acre foi preso numa área de difícil acesso lá no Mato Grosso. E o Ronaldo Duarte traz essas informações para a gente.
7: homem de 28 anos foi preso pela Polícia Militar na noite de domingo no município de Cruzeiro do Sul, suspeito de furtar uma motocicleta Honda Bis no bairro Remanso. Segundo a PM, ele já era monitorado por tornozeleira eletrônica. O suspeito fugiu ao perceber a aproximação dos policiais e abandonou a motocicleta em um terreno, seguindo para uma área de mata. O veículo foi recuperado e devolvido à proprietária, que confirmou que havia sido retirado de sua residência sem autorização. A Polícia Civil do Acre localizou em Coniza, em Mato Grosso do Sul, um homem conhecido como Neguinho do Laço, procurado há mais de 20 anos por envolvimento em um homicídio ocorrido em Plasto de Castro. O mandado de prisão foi expedido pela vara criminal do município com base em um inquérito instaurado em 2021. A localização ocorreu durante a Operação Capturas, após levantamentos e cruzamentos de informações. Segundo a polícia, o suspeito vivia em uma área de difícil acesso e permaneceu foragido por mais de 2 décadas. Ronaldo Duarte, para o Sistema Público de Comunicação.
5: Polícia Militar prende homem que transportava drogas avaliadas em quase 800 mil na estrada da Transacriana aqui em Rio Branco. Thaís Caroline é quem traz a informação.
3: Mais de 26 quilos de uma substância aparentando ser pasta à base de cocaína foram apreendidos durante uma abordagem policial na estrada Transacriana em Rio Branco. Policiais do Batalhão de Policiamento Ambiental faziam patrulhamento nas proximidades do antigo Hotel Comfort quando avistaram o Volkswagen Voyage branco. Os militares deram ordem de parada, mas o motorista tentou fugir. Ele foi alcançado pouco depois e o veículo foi revistado. No banco traseiro, os policiais encontraram 26 tijolos da substância e, após a pesagem, o material totalizou 26 quilos e 560 gramas. Segundo a polícia, a carga está avaliada em quase R$800 mil, considerando o valor estimado de R$30 mil por quilo. O motorista recebeu voz de prisão e foi levado à Delegacia Central de Flagrantes, junto com o entorpecente apreendido. Thaís Caroline, para o Sistema Público de Comunicação.
8: E a Polícia Civil do Acre divulgou o balanço das ações realizadas durante o Festival de Praia lá em Manuel Urbano. O evento teve início no dia 14 e terminou ontem, dia 16. Quem traz essas informações para a gente é Marcelo Torres.
9: A Polícia Civil do Acre divulgou o balanço das ações realizadas durante o Festival de Praia 2026 em Manuel Urbano. O evento aconteceu entre os dias 14 e 16 de agosto e contou com a atuação da Polícia Civil para garantir a segurança e a tranquilidade dos participantes. Durante o festival, foram lavrados 4 autos de prisão em flagrante, além de uma representação por prisão preventiva. As equipes também cumpriram 3 mandados de prisão que estavam em aberto. De acordo com o delegado Rêmulo Diniz, a atuação da Polícia Civil teve como objetivo reforçar a segurança e garantir uma resposta rápida diante de possíveis ocorrências. Da Polícia Civil do Acre, Marcelo Torres, para o Sistema Público de Comunicação.
5: Muito obrigado, Marcelo Torres. Homem monitorado por tornozeleira é preso após furto de motocicleta em Cruzeiro do Sul. Quem conta pra gente é Ronaldo Duarte.
7: Um homem de 28 anos foi preso pela Polícia Militar na noite de domingo no município de Cruzeiro do Sul, suspeito de furtar uma motocicleta Honda Bis no bairro Remanso. Segundo a PM, ele já era monitorado por tornozeleira eletrônica. O suspeito fugiu ao perceber a aproximação dos policiais e abandonou a motocicleta em um terreno, seguindo para uma área de mata. O veículo foi recuperado e devolvido à proprietária, que confirmou que havia sido retirado de sua residência sem autorização. Horas depois, o homem foi localizado após uma denúncia de briga. Conforme a PM, ele resistiu à abordagem e precisou ser contido pelos policiais. Após passar por atendimento médico, foi encaminhado à Delegacia de Polícia Civil para os procedimentos cabíveis. Ronaldo Duarte, para o Sistema Público de Comunicação.
5: A Agora são 11 horas 45 minutos. Olha, Thaís Caroline chegando mais uma vez, porque golpistas usam o nome do DENIT para oferecer resíduo de asfalto. Órgão alerta para falsa negociação. Até isso. Que isso, meu
3: amigo? Pra tu ver como é, Damião, para ganhar dinheiro às custas das pessoas, os caras ficam...
5: Enganando as pessoas,
3: enganando, né? Porque quem pensa que isso é uma doação de resíduo de asfalto, não é não. Isso tem um custo e não é baratinho não, tá, querido?
5: Na verdade, os golpistas estão usando o nome do DENIT. Vamos entender na reportagem de Thaís Caroline.
10: O Departamento Nacional de Infraestrutura de Transportes, o DENIT, alerta para uma tentativa de golpe envolvendo a suposta venda de resíduos de asfalto. Segundo o órgão, uma pessoa estaria se passando por um servidor do DENIT para oferecer o material, utilizando de forma indevida a imagem de funcionários e a identidade visual da autarquia. O DENIT esclarece que o material fresado é um bem público e quando sua destinação é autorizada, ocorre somente por meio de procedimentos oficiais e após solicitação formal de órgãos ou entidades públicas. O órgão reforça que nenhum servidor ou autoridade está autorizado a comercializar esse material. Também não são realizadas entregas mediante pagamento, nem cobrado valores de frete ou outras despesas nem negociações informais. A orientação é para que pessoas não façam pagamentos, não forneçam dados pessoais ou bancários e não deem continuidade a esse tipo de negociação. Quem receber uma proposta suspeita deve denunciar as autoridades e comunicar ao DENIT para que medidas cabíveis sejam adotadas. Thaís Caroline para o Sistema Público de Comunicação. Justo.
3: E agora vamos falar de festa, Damião?
5: Vamos
3: sim, porque... Terminou no sábado a mais uma edição do novenário Nossa Senhora da Glória. E quem vai contar para a gente como é que foi toda essa programação, a estimativa de público que visitou o local, foi Gladson Albano.
11: A missa de encerramento começou por volta das 5 horas da tarde. A catedral ficou lotada e muitos fiéis acompanharam a celebração do lado de fora. Após a missa, a multidão seguiu em procissão pelas principais ruas da cidade.
12: É o momento ideal para unir a família, unir os grupos religiosos, estarmos servindo a Deus de alguma forma nessa missão, que é doar, fazer esse esforço físico, né, pela nossa fé, pelo que nós acreditamos.
11: Durante o percurso, muitos participantes aproveitaram para pagar promessas e agradecer pelas graças alcançadas. Alguns fizeram a caminhada descalços, carregando velas e objetos de devoção.
13: Para Nossa Senhora da Glória me dá minha saúde, e São Francisco também, para os dois. Eu sinto muito problema de dores, e eu vim aqui pedir para ela que ela me ajudasse. Todos os dias eu peço a ela, e hoje eu fiz essa promessa, dedicação à Nossa Senhora da Glória.
11: Crianças, jovens e idosos participaram da procissão, segundo a Polícia Militar. Mais de 40 mil pessoas acompanharam a caminhada de quase 2 quilômetros pelas ruas do centro de Cruzeiro do Sul.
14: Todos os anos eu estou aqui para agradecer a Deus e a Nossa Senhora Mãe de Jesus por estar aqui, né, com saúde, fé em Deus em primeiro lugar, porque Ele é quem determina o nosso caminho, segura na nossa mão para que nós possamos caminhar sempre na paz de Jesus.
11: Entre os participantes estavam fiéis que mantêm a tradição há décadas. Aos 89 anos, Dona Francisca Dias fez mais uma vez todo o percurso em homenagem à Nossa Senhora.
15: A graça, eu atrasado, quem vai morrer para ser 21 de internada, e eu cortar meu pé, minha perna, mas graças a Deus fiquei bom assim, em nome da Senhora. Me peguei com ela, né? Pois é, tô bem, graças a Deus, muito bem.
11: A governadora Maílza Assis também participou da programação e destacou a importância religiosa, cultural e econômica do evento para a região do Juruá.
16: É um momento que expressa a religiosidade, mas também valoriza a cultura, a história de Cruzeiro do Sul e de toda a região do Juruá. Feliz de participar e quero desejar a todos um excelente evento e que Deus abençoe sempre esse ato de fé e também de prosperidade.
11: Ao final da programação, os fiéis retornaram à catedral, onde foram recebidos com um show católico em um palco montado em frente à igreja. O bispo Dom Flávio de Ovenale destacou a participação popular e deixou uma mensagem de paz para a comunidade.
17: Eu gostei muito do ritmo, dos cantos, da participação e da multidão mesmo, pedindo bênção para todo mundo, não só para o povo católico, mas para todo mundo, porque Nossa Senhora é mãe de Jesus, que Ele é o Salvador de todos, então Ele é mãe de todos nós.
11: De Cruzeiro do Sul, Gledson Albano, para o Sistema Público de Comunicação do Acre.
5: Muito obrigado, Gledson Albano. Agora vamos falar de festas. Já vamos a Chapuri com o Joseni Oliveira, porque vai acontecer aí... Cadê o Joseni Oliveira, Jéssica Parada?
3: Aí embaixo.
5: Aqui embaixo? Jovem. Vamos lá. Expo Chapuri 2026. A Prefeitura confirma programação especial, oficial com Marília Tavares, Léo Magalhães e Jadson Júdice. Isso é isso, Joseni? Bom dia.
18: Olá, Damião, muito bom dia a você, bom dia, Jesse, bom dia, amigo ouvinte que nos acompanha através do Gente em Debate em todo o estado. Programação oficial anunciada no sábado, Damião. A Prefeitura, em parceria com o governo do estado do Acre e o SEBRAE, divulgou a programação oficial da Expo Chapuri 2026. A feira agropecuária, considerada uma das principais da região, será realizada entre os dias 27 e 30 de agosto. E contará com grandes shows e apelo nacional, etapa de rodeio e feira de negócios. A movimentação no município começa antes da abertura dos portões da feira, já no próximo sábado, dia 22, com a tradicional cavalgada a partir das 8 horas da manhã pelas principais ruas da cidade. A estrutura da feira abrirá diariamente a partir do dia 27, quinta-feira, às 18 horas, com estandes comerciais, praça de alimentação e apresentações de artistas regionais no palco alternativo a partir das 8 horas da noite. O fechamento dos estandes ocorre sempre à meia-noite e o encerramento geral das atividades diárias é previsto para as 3 horas da manhã. A programação está da seguinte maneira: dia 27, quinta-feira, será a abertura oficial. O palco principal recebe o show nacional da cantora Marília Tavares, agendado para as 11 horas da noite. Na sexta-feira, dia 28, tem o início do rodeio. A abertura oficial acontece a partir das 9 da noite. E o show principal da noite de sexta-feira, 28, fica por conta do cantor sertanejo Léo Magalhães, que sobe ao palco a partir da meia-noite. No dia 29, sábado, é o Conhecimento e o Sertanejo Bruto. A agenda do dia já inicia cedo, com um ciclo de palestras voltado ao setor agropecuário, das 8 da manhã ao meio-dia. À noite, após a continuação do rodeio, às 9 horas, tem a dupla Jads e Jadson, comandando o show nacional também a partir da meia-noite. A feira se encerra no domingo, dia 30, será o último dia da festa e é dedicado às decisões da Arena, com a grande final do rodeio também a partir das 9 horas, encerrando oficialmente a edição de 2026. Amanhã, nós vamos trazer toda a programação da cavalgada e o que poderá e o que não poderá para as pessoas que desejam participar da cavalgada, que será agora no próximo sábado, dia 22. Abraço a vocês do estúdio e a todos os nossos ouvintes de Chapuri, Joseni Oliveira para o Sistema Público de Comunicação do Acre.
5: Muito obrigado, Joseni Oliveira, trazendo todas as informações aí da Expo Chapuri, né? Teve a Expo Acre, teve a Expo Juruá, Expo Acre aqui em Rio Branco, também Expo Quinari, agora vai acontecer a Expo Chapuri e já também vai acontecer a Expo lá em Tarauacá. Então, é um mês de agosto, um mês de festa em todo o estado do Acre. E você que gosta desse movimento, é festa que mobiliza a economia local. E aí, Jéssica Parada, com essa informação, a gente encerra o Gente Debate de hoje, agradecendo o carinho da sua audiência. Você que ficou até agora aí, do outro lado do rádio, muito obrigado mesmo de coração, tá certo? Jéssica Parada, Thaís Caroni, vamos embora?
3: Vamos sim, Damião.
5: Quando fala vamos embora, aí eu percebo
3: penso na animação. Ei, moço, mas a gente deixa aqui um compromisso firmado de que, se Deus permitir, amanhã a gente está aqui
5: se
3: de Deus volta,
5: quiser,
3: né?
5: Estaremos de volta amanhã para mais uma edição do Gente Debate. Fique agora com o Lance Esportivo, você que vai manter aí a programação partindo daqui de Rio Branco. E para você que vai ficar com a programação local, um abraço e até amanhã, se Deus quiser. Fica com Deus, porque
3: Deus quer, que é assim que nós pagamos nossas contas, lindão.
5: É assim, vamos embora.
3: Cheiro, crianças!

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0: Tarauacá, são exatamente 12 horas, 12 horas na cidade de Tarauacá. Chegamos por aqui com o programa do meio-dia, com a apresentação de Alba de Moraes e também Liberdade Moraes. Estamos chegando neste dia 17 de 8 de 2026. Alô, meu amigo, alô, minha amiga, alô, todos que se ligam com a gente, obrigado pela audiência, obrigado pela preferência, é um prazer ter você em nossa companhia. Hoje, 17 de agosto de 2026, 17 de agosto de 2026, boa tarde, Liberdade.
1: Boa tarde, Albani, boa tarde a todos os nossos queridos ouvintes. Para você que está completando mais uma primavera no dia de hoje, aqueles parabéns, meu amigo, que esteja tudo bem na sua casa, que esteja tudo bem com a sua família.
0: É isso aí, estamos por aqui até as 15 para as 13, nós ficamos por aqui com vocês aqui, escutando muita música, trazendo as notícias, a informação, mandando aquele alô para os amigos aí que estão sempre na escuta do programa. Alô, Chico Pedra, como é que tá tu, Chico Pedra? Tu tá bem, Chico Pedra? Hã? É, o Chico Pedra sempre tá com o rádio ligado ouvindo a gente aí. Trouxe um porco aí pra vender, né? Comprou uma vara, deu muita banha, não pode deixar de tomar. Esquenta não, Chico Pedra. Daqui a pouco o dinheiro tá caindo na conta. Não esquenta não, fica tranquilo. Alô, os amigos. Alô, seu Pedro Fifia. Falar do Chico Pedro, eu vou falar do seu Pedro Fifia, que também o Adesso me disse que ele fica deitado na rede com o rádio ligado, ouvindo nosso programa. Não perde um programa. Quando nós não vem fazer o programa, ele fica chateado. Ele fica chateado. Cadê ele que não vem fazer o programa? Tamo aqui, Chico. Abraço pra vocês aí.
1: É isso mesmo, mandar aquele boa tarde pra todos que estão ligadinhos em qualquer ponto da nossa cidade, né? Hoje cedo, né, o Marcos pediu aquele alô. O Marcos tá trabalhando lá na oficina do Bastião. Você quiser colocar uma rabeta, bucha, vem, trabalha com negócio de motor, Baninho, o Marcos. Isso. Agora.
0: Onde é que tu tá trabalhando? Onde é, rapaz?
1: Ele só disse que é na beira do rio.
0: É, na beira do rio. Tá no lugar certo.
1: Então, se você tá querendo ir aí do Seringal, precisa colocar a bucha no seu motor, leve lá, né? Procure o Marco, o Bastião.
0: Vai lá e motor, rapaz. Deixa eu mandar meu alô pro Muru. Alô, Muru, rapaz. Como é que tá tu? Ei, Muru, como é que tá tu? Rapaz, o Muru vem aí sempre também na nossa oficina ali, fazendo rabeta, ajeitando motor, fazendo solda. Quebra muito, a rabeta tem que botar uma soldazinha, aquele negócio.
1: Ainda mais nesse período de seca, né, Boniquinho?
0: O pessoal tá indo muito pescar, né? Estão vendendo muita bucha. Eles estão vendendo muita bucha aí pros caras que estão. Não sai do rio, tem jeito que o peixe já comeram foi os dedos. Não sai dentro d'água, mano.
1: Dizem que tá vindo muito peixe, né? Peixe de couro, aí, peixe de escama.
0: Passou aí muito pacu, muito piau, não foi, velho? Passou aí, ainda diz que tá vindo de couro. Vem mandir de novo! Rapaz, tá vindo muito mandir de novo. Olha aí, como é que tá assim, tá vendo? É, rapaz. 120 kHz. 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Lá, trazer o sucesso, daqui a pouco eu volto.
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Meu Pina Grande, vamos deixar registrado de verdade agora? Quem tá com o celular na mão, liga a lanterna do celular, vai. Vamos deixar registrado agora de verdade. Deixa o celularzinho no céu, liga a lanterna, a mãozinha pro céu, mãozinha. Que coisa linda, meu Deus do céu! A mãozinha lá em cima! Ó, pra lá, pra cá, pra lá, você...

0: São exatamente 12 horas mais 12 minutos, 12 horas mais 12 minutos na cidade de Tarauacá, né? É isso aí. Tá. Tem alguma coisa aí, né?
1: Alguns avisos, Albani. É, deixaram aqui na rádio o CPF da senhora Ana Paula Santos de Menezes. Então, se você conhece a dona Ana Paula Santos de Menezes, peça para ela passar aqui na rádio para pegar o seu CPF. O Sindicato dos Trabalhadores Rurais, Agricultores e Agricultores e Familiares de Tarauacá avisa aos sócios e quem mais se interessar que a declaração de imposto de terra rural ITR referente ao mês ao ano de 2026 já foi liberado pela Receita Federal. Portanto, os interessados procurem o sindicato para emitir os seus. Atenciosamente, a diretoria, Albani.
0: É isso aí. Então, nós vamos o seguinte, né? Deixa eu ver aqui, fechar essa página aqui. Vamos ver aqui o que temos aqui no... Vamos ver aqui o que tem no AC 24 horas. AC 24 horas. Ver o que é que tem nas suas páginas principais aí. Deixa eu ver aqui, Maria Liberdades. Cidade do Acre recebe alerta de baixa umidade com risco de incêndios florestais. Olha aí, gente, cuidado. Vamos ter cuidado todo ano, né? Liberdade, acontece de a gente estar aqui anunciando que casa pegou fogo e vamos ajudar. Aí depois outra casa pegou fogo. Olha, o Instituto Nacional de Meteorologia, IMET, emitiu um aviso de baixa umidade do ar para áreas do Acre nesta segunda-feira. O alerta classifica como de perigo potencial. Entrou em vigor às 9h05 e permanece válido até às 22h desta terça-feira, 18. De acordo com o aviso, a umidade relativa do ar deve variar entre 30% e 20% durante o período. O cenário é considerado de baixo risco para a saúde, mas também pode favorecer a ocorrência de incêndios florestais. Alertas abrangem a área de Rio Branco, Senador Guiomar, Platicarte, Acrelândia, Porto Acre, Bujari, Capixaba, Tarauacá e Feijó. Hã? É, vamos ficar de ligado aí, gente, olha. Né, daqui a pouco tem muita gente dizendo, esse ano não vai ter verão, esse ano não vai ter verão, né? Mas informações que nós temos é que os garapés já estão baixando a água aí, o rio também já está baixando água. Uma hora dessa você vai dar aquela água do rio, já está quente. Daquele final da tarde já está pelando galinha. Você jogar a galinha e puxar ela já vem peladazinha, né? Porque a água está fervendo. Então, tome cuidado, gente. Vamos ter cuidado. Você sabe que o Acre vive uma temporada de fogo zero. Para você colocar fogo na sua propriedade, tamanho que seja o fogo, tem de lá no IMAAC, pediu a licença, né, que é o Instituto de Meio Ambiente do Acre, para você fazer esse trabalho. Aí você toca fogo aleatório, aí o fogo pega no seu terreno, aí o fogo vai para o terreno do vizinho, aí lá vai a confusão, né? Faça um acero bem feito, se você tiver a ideia, né? Cuidado com os satélites, né? Porque agora não tem negócio de, fulano queimou, vamos lá olhar quanto ele queimou, quanto ele não queimou, né? O satélite já olha qual é o perímetro da sua área, quantos hectares você tem, quantos você tem de pasto, quanto você tem de mata virgem, quanto você tem para fazer a broca, né? É isso mesmo aí. Tudo isso existe no mapa do INPER, né? Que é o Instituto Nacional de Meteorologia. Ele tem tudo isso. O que é que o satélite faz? Vai só focar onde está o foco de calor. Aí o foco de calor dá lá em cima da sua terra. Mas, rapaz, esse cara tocou fogo aqui nessa área de tanto e tanto, até medir o fogo ele mede. Ali, quanto foi que você viu, o que foi brocado, o que foi roçado, a capoeira que você derrubou, que você tomou. Então, todo cuidado, meu amigo, né? Para você daqui a pouco não estar recebendo uma multa, aí está reclamando do governo, começou a sair para multar, para perseguir, para isso, para aquilo outro, aí lá vai. Mas o recado é dado todo dia. É fogo zero para você queimar, para você, acho que brocar ainda está ali para a capoeira, né? Limpar a capoeira? Pode. né? Agora fazer novo desmate, gente. Passe primeiro no IMAC, converse com o povo lá, né? Nós sabemos que desde o governo Gladys Camelli, que o IMAC vai ser um órgão, né, que lhe dá toda a atenção, lhe explica tudo direitinho, e o que você pode fazer. É informativo. O IMAC virou também um órgão informativo. Ó, oh, rapaz, tu pode isso, não pode isso, você ia criar aquilo e tal, ver os garapé, aquele negócio todo. É? É, a gente mora na cidade e não sabe a sua dificuldade, mas é dentro da lei. Para depois você não ser mutado e estar reclamando.
1: É isso mesmo, né? Fica aqui esse alerta, né? Isso, Albani. Já são 12 horas mais 17 minutos. Hoje não apareceu nenhuma mensagem, Albani. Tem então, mais notícias?
0: Vamos olhar aqui os jornais, o que tem aqui ainda. É, TJ abre 10 vagas de estagiário para mulheres agressas do sistema provisional. O que é isso? Questão do TJ. É mulheres que estavam cumprindo pena, estão cursando o nível superior, né? É, estão cursando o nível superior, qualquer nível superior, você pode entrar aí no site do TJ Acre, né? Tribunal de Justiça do Acre, e aí ver a inscrição e fazer sua inscrição por lá. Olha aí também, o Detran notifica motoristas sobre multas e suspensão do direito de dirigir no Acre. Tá aí o Detran, né? O Departamento Estadual de Trânsito do Acre publicou na edição desta segunda-feira, dia 17, no Diário Oficial do Estado do Acre, 2 editais de notificação relacionados à infração de trânsito que pode resultar em suspensão do direito de dirigir. O primeiro edital, 029/2026, comunica a aplicação de penalidade de multa e suspensão do direito de dirigir de forma unificada. Ao todo, o documento relaciona dezenas de condutores atuados por infração prevista no Código de Trânsito Brasileiro. O período de suspensão varia conforme a infração. A maior parte do casuista prevê 12 meses de suspensão, enquanto outro registro estabelece um período de 2 a 4 e 8 meses. Então, verifique aí também no Diário Oficial do Estado, o DOI, Diário Oficial do Estado. Lá você vai lá na pasta DETRAN e confere lá se teu nome está lá, se não teu nome está lá, aquele negócio tudo, se você recorreu. Está tudo lá do DETRAN, tudo. Tem um monte de nome aqui, que não dá nem para ler aqui. Aí você vê lá. E deixa eu ver que tem mais, nossa, 24 horas, é isso aí. Varejo do Acre, 7,4 em julho, e fica entre os estados com maior alto. O pessoal tá, voltou a vender, o pessoal voltou a ter dinheiro, O Acre dera participação de jovens eleitores enquanto o Brasil envelhece nas ruas. É isso que temos aqui, né? Eita! É isso que temos aqui. Tarauacá chama 6 aprovados para contratação temporária na saúde. Deixa eu ver quem foram os abnegados aqui. Do total convocado, são 4 para o cargo de enfermeiro de nível superior e 2 para técnico de enfermagem de nível médio. Para enfermeiro foram chamados Maria José de Souza dos Santos, 12ª colocada com 71 pontos. Raíssa da Costa Dávila, 13ª colocada. Francisca da Cruz Freitas, 14ª. E Emílio José Gregório do Amaral. Para técnico de enfermagem foram convocados o Lucas Lima de Souza e a Daiane de Oliveira da Costa. Essas pessoas aí têm que procurar a Secretaria Municipal de Saúde de 8 às 12, das 14 às 17h30 e apresentar documentos originais e cópia, incluindo CRB, CPF, certidão, quitação eleitoral, certidão de registro civil, comprovante de escolaridade, registro no Conselho Profissional, e entre outros aí. Procure a secretaria, você que ouviu o seu nome agora, vou repetir aqui, se você conhece a pessoa, não, já deve ter sido anunciado, mas vamos lá, vai dizer, se alguém está perdido, está aí. Maria José de Souza, enfermeiro, tá? Maria José de Souza dos Santos, Raíssa da Costa Dávila, Francisca da Cruz Freitas e Emílio José Gregório do Amaral. Para técnico de enfermagem, Lucas Lima de Souza e Daiane Oliveira da Costa. alguma coisa para ele, né? Ou a gente pode ouvir aqui uma modinha.
1: Vamos de sucesso, Albani.
0: Então, vamos de sucesso, já já a gente volta.

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0: caminhoneiros da minha cidade. Estou precisando de um de qualidade.
1: É isso aí, vamos seguindo por aqui. Olha, a gente estava falando agora sobre o que mais está aqui, ó. Governo do Acre intensifica ações de prevenção de educação ambiental contra queimada em Feijó e Tarauacá. O Instituto de Meio Ambiente do Acre, MAC, realiza entre o dia 19 de agosto, depois da manhã, ações integradas de prevenção, conscientização e educação ambiental nos municípios de Feijó e Tarauacá. A iniciativa reúne representantes do IMAC, Ministério Público, Corpo de Bombeiro, Preve Fogo, Instituto Brasileiro do Meio Ambiente e dos Recursos Naturais Renováveis, IBAMA, Secretaria de Estado de Agricultura, SEAGRE, e Brigada Aliança da Terra e Polícia Militar. Entre os objetivos está a conscientização da população sobre o uso responsável do fogo e a prevenção do desmatamento, especialmente durante o período de estiagem, quando aumenta o risco de queimada em todo o estado. Quando aumenta, hein? As atividades serão realizadas na zona urbana e rural dos dois municípios, com atenção especial aos AMAIS. Técnico das instituições envolvidas promove palestra e orientação destinada a produtores rurais, pecuaristas e empreendedores, destacando a importância de evitar o uso do fogo em suas propriedades durante esse período de maior risco. Então, gente, está aí, ó. O pessoal vem aí dia 19, né? Deve fazer uma reunião preliminar com os órgãos e depois convidar a população e ver. Eu tenho certeza que ele deve vir aqui na rádio conversar aí no programa do meio-dia ou então no programa da Rosa, que o professor agora está de férias, né? Licença, prêmio, 3 meses aí em casa. Então, deve ir no programa da Rosa e conversar com vocês aí que estão na outra ponta do rádio. Deixa eu ver o que tem mais aqui. Deixa eu ver aqui no Últimas Notícias, aqui do Agência Brasil. Não tem muita notícia da Agência Brasil também. Parou por aqui. Blog do professor, o que temos de blog do professor é aqui as seguintes matérias. Aí, o professor foi correr, legal. Teve a corrida aí aos 60 anos, meu primeiro 7 quilômetros, uma corrida de família, superação, é homenagem ao meu filho Giovanni. O professor foi lá, correu 7 quilômetros. Polícia, 2 suspeitos do veemento de homicídio são presos em Tarauacá. Deixa eu ver. Tarauacá, cidade da bicicleta, onda de furto, participação de menores e agressão a adolescentes indígenas, acende o debate sobre segurança e responsabilidade, também está aqui. No esporte, Tarauacá estreia com virada emocionante sobre Feijó na Copa Acre Sub-17. Essa matéria está aí no blog da senhora, dê uma olhada aí no blog da senhora.

0: Prefeitura em Ação. Vamos aqui o site da Prefeitura. Prefeitura em Ação que temos aqui, do Prefeitura em Ação. Prefeitura de Trocar leva serviços públicos à comunidade do Ramal do Lomada. Trocar participa do 4º Encontro Estadual do Conselho de Alimentação Escolar. Assistência leva atendimento às comunidades do Alto Rio Tarauacá. Eita, é essa aqui que temos aí, né? E tivemos também aí o festival, o Luau, né? O Festival de Verão começou com o Luau no sábado e ontem, durante todo o dia, movimentação no bairro da Praia Liberdade Moraes.
1: Isso mesmo, Bruni. Teve o Luau no sábado, disse que muita gente. E ontem teve um festival durante o dia, o Festival de Praia, Bruni. Teve corrida de motocross, teve vôlei, teve muitas atividades ontem na praia de Tarauacá, minha gente.
0: É isso
1: Deve
0: aí.
1: Continuar no próximo final de semana, né, Bani?
0: Na motocross, o nosso amigo David, né?
1: 84.
0: Venceu a bateria aí dos mais graduados aí, né? Dos novatos, eu não sei quem venceu, que eu não vi aí, né? Quem foi que venceu dos novatos aí. Deixa eu ver aqui, Continente Notícia. Aqui, Continente Notícia. O tempo também, Acre supera a média de 3, do avanço da venda do varejo, e isso é que temos. Vamos de sucesso. Não, vamos se despedindo por aqui. Tem muita notícia mesmo, né? Amanhã, se Deus permitir, a gente está de volta. Um abraço a todos vocês, fiquem todos da paz do nosso Senhor Jesus Cristo. Contigo, Liber.
1: É isso mesmo, amanhã, se assim nosso grandioso Deus nos permitir, vamos estar de volta. Tenha um restante de tarde abençoada e até amanhã, se Deus quiser.

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0: Glória a Deus, glória a Deus, maravilha, meus amados irmãos. Atenção, está entrando no ar o programa Voz da Libertação. Nossa sede mundial está situada na Avenida do Estado, Baixada do Grisélio, 4568, São Paulo, capital. O ministério que está sob a responsabilidade de nossa presidente, Irani Miranda. Também temos a nossa sede aqui na Grande Tarauacá, localizada na rua Floriano Peixoto, 317, bairro Centro, próxima nova maternidade, e está sob a responsabilidade do presbítero Leonardo Silva, esse mesmo que vos fala agora, e estará com vocês apresentando o programa Voz da Libertação. Programa esse, irmãos, que está na inteira responsabilidade de nossa igreja pentecostal aqui no município de Tarauacá. Um abraço a todos os nossos amados ouvintes que estão nos acompanhando agora por este programa. Você que sintonizou agora, você que já estava sintonizado, seja bem-vindo, que Deus abençoe, né? É um prazer estar com vocês nessa tarde de segunda-feira, mais uma semana abençoada que Deus ele preparou para nós estarmos desfrutando das bênçãos e das maravilhas que o Senhor tem a operar na nossa vida nesta semana maravilhosa. Eu desejo uma semana de muita bênção, de muita vitória, de muitas realizações, que esta semana seja uma semana de promessas cumpridas na tua vida, meu amado ouvinte, minha amada ouvinte, louvado seja o nome do Senhor. Você dona de casa, você meu amado irmão que está no trabalho agora, você que está, né, aí no hospital, você que está no centro da cidade, você que está no bairro da praia, no bosque, na pista, você que está no centro da cidade, sejam todos abençoados através da programação A Voz da Libertação, programação essa que tem impactado vidas, que tem transformado vidas, louvado seja o nome do Senhor, através da pregação do Evangelho. Amados irmãos, nessa tarde maravilhosa, nós queremos aqui expressar nossa alegria, porque Deus é bom, né? Deus é maravilhoso, né? Deus tem sido grandioso em nossa vida. E a cada dia Ele tem glorificado o Seu nome na nossa vida, na vida da nossa família. E é um prazer estar aqui com vocês apresentando este programa, né? Recebendo as bênçãos do Senhor. Sinta a paz de Deus chegando na tua casa. Sinta a alegria do Espírito Santo, né? Entrando dentro do teu lar, da tua casa, no teu coração nessa tarde. Seja renovado, seja fortalecido. Receba a graça do Senhor sobre a tua casa e sobre a tua vida.
1: Essa frieza em seu coração, Jesus.
0: Maravilha, meus amados irmãos. Gostaríamos também de dar um endereço, né, da nossa congregação na rua Capitão Hipólito, bairro Triângulo, número 975, né? Nossa congregação que também está aqui dentro da cidade de Tarauacá. A nossa irmã cooperadora Rosimeira está na frente deste trabalho, né? E está ali desempenhando o trabalho do Senhor, né? Fazendo a obra do Senhor. E nós também convidamos você da região aí do Capitão Hipólito, do Triângulo, né? Para fazer parte também dos cultos, né, semanais que temos em nossas congregações e também aqui na nossa sede, na rua Floriano Peixoto, bairro Centro, próximo à nova maternidade. Nova maternidade não, a maternidade, né? Só temos uma maternidade aqui na Grande Tarauacá. Então nós convidamos você, meu amado irmão, no número 317, bairro Centro, é o endereço da tua vitória, da tua bênção. Todos os dias, né, a partir das 18h30, nossa igreja já está com as portas abertas para lhe receber, meu amado irmão, minha amada irmã. Lembrando, né, meus amados irmãos, que todos os dias nós temos culto, tanto aqui na nossa sede, na rua Floriano Peixoto, também na nossa congregação, na rua Capitão Hipólito, tá bom? Nós temos culto todos os dias, tem um homem de Deus, uma mulher de Deus pregando a palavra e orando em prol de nossas vidas e o Senhor Jesus garantindo a vitória, a bênção, né? E nós convidamos você para fazer parte dessa bênção, dessa vitória. Hoje, né, na nossa igreja aqui da sede, vai estar o cooperador Harife pregando a palavra de Deus e orando em prol da tua vida. Então nós já convidamos você para estar logo mais às 18h30, cooperador Harife pregando a palavra, orando em prol da tua vida e Jesus garantindo a vitória. Amanhã, né, culto de doutrina, né, na casa do Senhor, nós estaremos no culto de ensinamento da palavra, e dessa feita vai estar o cooperador Rogério, né, pregando a palavra do Senhor, vice-dirigente, estará pregando a palavra do Senhor, estará orando em prol de nossas vidas. Você membro, você, né, congregante, você não pode faltar, nenhum membro, nenhum obreiro, né, pode ficar de fora do culto de doutrina, nenhum jovem pode ficar de fora do culto de ensinamento. É onde nós aprendemos mais da palavra de Deus, né, é onde nós alicerçamos a nossa casa na rocha, que é a palavra de Deus, é a palavra de Jesus, né. Então nós convidamos a todos os nossos amados irmãos, você também que nos visita, né, você que está nos ouvindo, queira participar do ensinamento bíblico, né, amanhã, terça-feira, nós estaremos no ensinamento bíblico, as parábolas de Jesus. Então, nós estamos em uma maratona, né, como eu sempre falo, né, estamos em uma maratona, trazendo um estudo sobre as parábolas de Jesus, né. Nós já pregamos, louvado seja o nome do Senhor, sobre o bom samaritano, né, a parábola do bom samaritano, já pregamos sobre o juiz iníquo, né, sobre aquela mulher que clama aquele juiz, né, insiste com aquele juiz para que aquele juiz ele julgue a sua causa. Nós já pregamos, né, e nós pregamos também, louvado seja o nome do Senhor, a última terça-feira passada nós pregamos sobre Lázaro e o rico, né. Lázaro estava no seio de Abraão e o rico estava no Hades, né, no lugar de tormento. E nós trouxemos o ensinamento, né, sobre esta parábola. E agora, né, nessa terça-feira de amanhã, o Rogério vai estar trazendo outro ensinamento sobre outra parábola, né? Algo maravilhoso, né, irmão? Sabemos que Jesus, ele contou 40 parábolas. Já pensou, meus irmãos? Jesus, ele contou 40 parábolas, né, que foram registradas na Bíblia. Então, nós vamos estar trazendo essa maratona sobre parábolas, né? As parábolas de Jesus Cristo. E será grande, irmão, será de grande valor o ensinamento da palavra de Deus, né? Nós compreendemos mais a palavra, somos mais alicerçados. Não somos confundidos, irmãos, com qualquer doutrina, né? Com qualquer vento de doutrina, né? Não é qualquer ensinamento que nos engana, porque nós estamos alicerçados na palavra. Isso é fundamental nos tempos que estamos vivendo, irmão, porque há uma apostasia muito grande, né? A própria palavra do Senhor vai dizer, né? A própria palavra do Senhor vai dizer que nos últimos tempos, né, muitos se apostariam da fé, dando ouvidos à doutrina de demônios, a ensinamentos, né, de espíritos enganadores. Então é muito importante que nesses últimos tempos nós venhamos visar a palavra de Deus, né, cada dia mais, para nós sermos alimentados e alicerçados na rocha, e nós não venhamos ser contaminados e nem mesmo enganados por qualquer vento, ou até mesmo, né, seguir homens que não estão visando a palavra de Deus, né, seguir a homens, né. Nós temos que seguir a Jesus Cristo de Nazaré, né, temos que firmar a nossa casa na rocha, em Jesus de Nazaré, porque só Jesus tem o poder de nos dar a salvação. Homem nenhum da terra tem o poder de nos dar a salvação, somente por Cristo, tá bom? Não, nenhum homem, nenhum Deus, nenhum santo, nenhum homem nessa terra tem o poder de dar a salvação, apenas Jesus de Nazaré. Então é Ele que nós temos que dar a honra, a glória e o poder para todo sempre, tá bom, meus irmãos? Então, quarta-feira, passando para lembrar que quarta-feira nós iniciaremos uma poderosa campanha de 3 quarta-feiras, né? Essa quarta-feira, irmão, tem sido algo muito glorioso, o que Deus tem feito aqui na nossa sede, né? Nós temos visto, irmão, o mover de Deus nas quarta-feiras, né? Então nós convidamos você, meu amado irmão, minha amada irmã, para estar conosco nessa quarta-feira agora. Nós estamos na quarta do mover de Deus e estará conosco, né, a cooperadora Leandra. Cooperadora Leandra estará conosco agora, irmão, quarta-feira agora, trazendo a palavra de Deus e orando em prol de todos os nossos amados irmãos. E desde já nós convidamos você, tá bom, meu irmão? Para a quarta do mover de Deus estará a cooperadora Leandra Alves pregando a palavra de Deus e iniciando uma poderosa campanha de 3 quarta-feira na nossa sede. O endereço da Tua Vitória é na rua Floriano Peixoto, 317, bairro Centro, né? E o tema da campanha que a serva do Senhor vai estar iniciando é o mover que abala, né? O mover que abala. Então Deus, ele estará movendo e estará abalando as nossas estruturas na quarta-feira, e você é o nosso convidadíssimo para estar conosco em uma só fé e um só propósito, clamando a Deus e orando ao Senhor para que as bênçãos do Senhor repousem sobre a nossa vida. Cooperadora Leandra Alves estará conosco durante 3 quarta-feira, iniciando nessa quarta-feira agora. Então, meu amado irmão, meu amado membro, obreiro, não fique de fora dessa poderosa campanha de 3 quarta-feira.

coisa linda, meus amados irmãos. Hoje é segunda-feira, né? Louvado seja o nome do Senhor. Hoje, 17, hoje é 17? Hoje é 17, né? Hoje é 17/8, né? De 2026. Um dia ensolarado aqui na Grande Tarauacá, terra do avivamento, né? Uma terra abençoada, um povo abençoador, um povo de uma grande fé, né? Nós tivemos nesse final de semana, no sábado, nós tivemos lá no Vitória Velha, né? Foi uma benção para a glória de Deus. E nós tivemos no Cardoso de manhã uma consagração. Meu irmão amado, foi algo tremendo, né? O que Deus fez ali naquela consagração, o poder de Deus foi derramado. A presença do Senhor foi notório, né? Ali na manhã com Deus, né? Na consagração. Eu gosto muito, irmão, de consagração, né? Porque nós realizamos o culto em jejum, né? Em consagração, nosso espírito ali orando ao Senhor, clamando a Deus. E Deus operou tremendamente ali, meus irmãos. Então, né, vocês aí do Cardoso, né? Lembrando que no próximo mês nós estaremos aí. E o culto aí no Cardoso vai ser à noite, tá? Nesse próximo mês, eu vou dar a data agora na Santa Ceia. Eu vou estar passando a data para os irmãos, tá bom? Que nós vamos estar aí cultuando com vocês. E agora, no Cardoso vai ser à noite e no Vitória Velha vai ser pela manhã, tá bom? Então, nós já estamos aqui louvando ao Senhor por tudo que Deus tem feito em nossas vidas, né? Tudo que Deus tem feito em nossa região aqui de Tarauacá. Grandes coisas o Senhor está operando em todas as igrejas, né? Deus tem feito algo poderoso, glorioso. Eu creio que Deus continuará fazendo a obra dele, porque a obra não é do homem, né? A obra é do nosso Deus Todo-Poderoso. E se a obra de Deus, ela não pode parar, né, irmão? Ela não pode estacionar. A obra tem que prosseguir, a obra tem que avançar, a obra tem que crescer. Então nós louvamos a Deus pela vida de todos os dirigentes do campo, né? Vai mandando um alô aí para todos os irmãos dirigentes, né? Todos os nossos amados irmãos que estão no campo, dirigindo a obra do Senhor, trabalhando na labuta da vida, né? Trabalhando na obra do Senhor. Nós louvamos a Deus pela tua vida. Estamos orando por vocês aqui, vocês irmãos do Seringal. Nós estamos clamando aqui da nossa sede, né, para que Deus abençoe a tua vida, a tua família, o teu lar, e grandes coisas sejam abençoadas, grandes coisas aconteçam e tua vida seja abençoada, tá bom? Nós gostaríamos de anunciar também que no último final de semana do mês, que vai ser no dia 28, 29 e 30 do mês de agosto agora, nós temos uma poderosa campanha, meu irmão. Essa campanha, Jesus, ele vai abalar tudo, né? O Senhor vai estar abalando tudo, em nome de Jesus Cristo. Eu creio que Deus estará realizando uma grandiosa obra, irmão. Deus está em uma grande obra, nós estamos em uma grande obra, né? E nós não podemos parar, né, nesta grande obra que o Senhor está sobre a nossa vida. No final deste mês estará conosco, né, o cooperador Ismael Alves, vindo de Guajará, ali de Cruzeiro do Sul. O servo do Senhor estará vindo no dia 28, 29 e 30 pregar a palavra do Senhor aqui na Grande Tarauacá, na nossa sede, na rua Floriano Peixoto, bairro Centro, número 317. Ele estará conosco em uma poderosa campanha com o tema "Ainda antes que houvesse dia, eu sou, e não há ninguém que possa fazer escapar de minhas mãos. Operando o Senhor, quem impedirá?" Está no livro de Isaías, capítulo 43, versículo 13. É o tema desta poderosa campanha, a qual o Senhor marcou para nós estarmos no último final de semana. Coisa linda, irmão. Deus vai realizar. Então, nós já convidamos você, meus irmãos do Seringal, você, nossos irmãos lá do Cardoso, do Vitória Velha, lá do Tocantins. Os irmãos lá do Tocantins agora estão com culto todos os sábados lá no Tocantins. Os irmãos estão, né, realizando culto, né, buscando ao Senhor lá no Tocantins. Quero mandar um alô lá também para o Acurau, né, lá para o Acurau, os irmãos do lado do Acurau, pastor Francisco lá do Acurau, Deus abençoe, né. Quero mandar aqui um alô lá para o pastor Nacélio, lá do, deixa eu ver aqui onde é que é o Nacélio está. Quero mandar um alô lá para o Nacélio. Quero mandar um alô lá para o Jarinaua, né? Para os irmãos lá do Jarinaua. Quero mandar um alô para todo o campo de Tarauacá. Louvado seja o nome do Senhor Jesus, né? Louvado seja o nome do Senhor Jesus. Que Deus abençoe a tua vida, a tua família. Que Deus, ele recompense a fé de cada irmão lá do Seringal.
que estão, né, apoiando a obra do Senhor aí no Seringal, né? Quero mandar um alô lá para o São Pedro, né? O São Pedro, a igreja aqui, o nosso irmão Nassério dirige, né? Então mandamos um alô lá para o nosso irmão Nassério, todos os irmãos do campo, todos os irmãos cooperadores, obreiros, né, membros, congregantes da obra do Senhor, que Deus abençoe, né, do lado do Salvador, do Quixadá. Quero mandar um alô lá pro Eládio, né, do Quixadá, que Deus abençoe nosso irmão Eládio do Quixadá, Deus abençoe todos os membros, obreiros, você que nos visita aí no Quixadá, né, logo mais, o mês que vem, nosso apoio vai ser aí no Quixadá, tá bom? Agora na Santa Ceia eu vou estar dando o dia, né? Vou estar falando o dia que vou estar aí no Quixadá, dando um apoio esse mês de setembro, tá bom? Nós estaremos aí no Quixadá, dando um apoio aos irmãos, e grande será a vitória da parte do Senhor.

Maravilha, maravilha, meus irmãos. Vou estar oferecendo dois louvores para os nossos amados irmãos. Eu vi de Ângela Gonçalves. E vamos oferecer também Pertinho do Pai, de Débora Miranda, tá bom? Vamos ouvir esses dois louvores, ser abençoado nessa tarde. Ofereço para todos os ouvintes, ofereço para os membros, obreiros da nossa igreja Pentecostal Deus e Amor aqui na Grande Tarauacá, tá bom? Ofereço para os nossos irmãos aqui da sede, nossos irmãos que estão acompanhando aí, ó. Esses dois louvores vai para você, viu, meu irmão membro, obreiro, você congregante da obra do Senhor. Nós mandamos um alô, um abraço a todos os irmãos que estão também no presídio, tá bom? Você que está agora no presídio, esses dois louvores vão para vocês. Recebam e sejam abençoados em Deus.

Glória a Deus, meus amados irmãos, né? Louvado seja o nome do Senhor. Você esteve ouvindo Eu Vi, de Ângela Gonçalves, e pertinho do pai de Débora Miranda, nessa tarde maravilhosa de segunda-feira, hoje, 17/8/2026. Louvado seja o nome do Senhor. Que mês maravilhoso, né? Muitas pessoas têm uma grande superstição do mês de agosto, né? Muitas pessoas acreditam que o mês de agosto é um mês de muita tragédia, né? De muitos acontecimentos, mas nós que cremos no Senhor e Salvador Jesus Cristo de Nazaré, nós acreditamos que o mês de agosto é um mês abençoado, né? Um mês que Deus nos guardará, nos livrará de todo mal. E nós não podemos acreditar em superstições, irmãos, que um mês é abençoado, que outro mês é amaldiçoado, né? Nós cremos que se nós buscarmos em Deus, todos os dias de nossa vida será abençoado, né? Sabemos que sofremos lutas, batalhas, pelejas, guerras, né? Muitas batalhas, mas nós temos que crer que Deus é o Deus que abençoa o dia, é o Deus que abençoa o mês, é o Deus que abre porta onde não há porta, né? Eu lembro muito bem que quando nós éramos criança, né? Havia muitas superstições, né? Havia muitas superstições na nossa família. Eu acredito que vocês também, alguns, né, que já tem de 25 anos, ou 30, ou 20 para mais, vai lembrar, né, que quando nós achávamos uma sandália virada, né, era um desespero, né? A mãe corria, mandava desvirar, porque aquilo ali acreditava-se que era uma maldição, que o pai morreria, a mãe morreria. Então hoje nós cremos, irmãos, no Evangelho, e nós sabemos que tudo isso é superstição, né? Um espelho que quebra, né, irmãos, não é azar durante 7 anos, irmãos, né? Se um espelho quebrar, você não vai ficar 7 anos de azar na tua vida, né? Eu lembro que uma vez eu quebrei um espelho, meu Deus, foi um desespero na minha vida, né? Porque eu achei que durante 7 anos eu não teria mais sorte, né? Eu não teria mais sorte na minha vida, teria só azar, né? Então, tudo isso, irmão, era superstição, né? Dos nossos antigos, dos nossos pais, né? Dos nossos avós antepassados, né? Que não poderia passar debaixo de uma escada, né? Se um gato preto, né? Visse um gato preto tivesse em casa. Nós sabemos, irmãos, que os animais, eles não têm culpa de nada, né? E se ele é preto ou branco, isso não vai interferir em nenhuma maldição na nossa vida. Então, tudo nós temos que aprender com a palavra de Deus, né? Com a palavra do Senhor, ela nos liberta, irmãos, desse fardo, né? Desse jugo desigual que muitas vezes o mundo, né? Os nossos antepassados, eles nos ensinaram, mas que hoje nós vemos que não tem nada a ver, né, irmãos? Nós sabemos que essas coisas, elas são costumes antigos que não refletem na nossa vida como sorte ou azar, né, irmão? Você passar debaixo de uma escada, você acha que vai trazer um azar, né? Vai trazer má sorte? Um exemplo, você está ali trabalhando, de repente você está penteando teu cabelo, o espelho cai, quebra. Não vai trazer azar para a tua vida, irmão. Porque Deus é o Deus que abençoa a tua vida. É o Deus que ele traz sorte sobre você. E não é um espelho que vai trazer azar, né? Não é uma sandália virada que vai matar a tua mãe, né? Não é uma sandália virada que vai deixar você órfão, né? Nós cremos, irmãos, no poder de Deus. E quando nós cremos no poder de Deus, nós somos libertos de todas as heresias que podem surgir, né? Então, nós cremos, irmãos, que Deus é o poder, Deus tem poder sobre todas essas coisas e nada disso vai nos atingir. Não é o mês de agosto que vai ser um mês de tragédia na vida do homem e da mulher, né? O diabo, ele usa isso, irmão, o inimigo de nossas almas, ele usa isso. E se você crê, você sabia uma coisa, ouvinte? Se você crê mesmo, acontece. Ah, pastor, porque uma vez eu quebrei um espelho e começou a me dar azar. Ah, porque uma vez eu passei debaixo de uma escada e a minha vida começou a desandar. Se você crê, meu irmão, se você acredita que isso vai trazer má sorte para você, vai trazer mais má sorte. Mas se tu crê que o poder de Deus é maior na tua vida, tu vai ver que a tua vida será transformada. Ah, esse mês de agosto eu não vou nem sair de casa, né? Eu vi um dia desse agora, que um irmão até me contou, né? Não vou falar quem, mas me contou que tem uma pessoa que nem sai de casa, né? No dia de agosto, né? Ele se tranca, ele tem medo de sair de casa, ele tem pavor de sair de casa,
de ir na esquina comprar alguma coisa. Irmão, se liberte disso. Se você ainda tem esse apego, né? Você ainda tem, né, essa forma de pensamento. Pastor, mas acontece. Acontece porque você acredita, meu amado. No momento que você utiliza o poder de Deus, o nome do Senhor Jesus, né, o sangue de Jesus na tua vida, isso não já vai ter mais poder, porque o inimigo ele vai trabalhando nessa área para que você creia, para que você acredite que é isto aí que vai trazer você, né, ao fracasso, à derrota, ao mal vai te atingir. Então, né, nessa tarde eu quero oferecer mais dois louvores e eu vou voltar com uma pequena palavra, tá bom? Vou oferecer aqui Lágrima Escondida e vamos oferecer também O Poder de um Cristão.

Maravilha, maravilha, amados irmãos, vamos agora de palavra, tá bom? Vamos de palavra, lembrando que esse final de semana nós começaremos uma poderosa campanha, a vinda do Senhor Jesus, tá bom? A volta de Cristo, estaremos 3 dias consecutivos na campanha, a volta do nosso Senhor Jesus, tá bom? Nós convidamos você sexta, sábado e domingo para participar desta campanha. Quarta-feira agora estará a cooperadora Leandra pregando a palavra de Deus e orando em prol de todos nós em uma poderosa campanha de 3 quarta-feira. Vamos de palavra, meus irmãos. Abra as vossas Bíblias em Em 1 Coríntios, capítulo 10, do versículo 10. 1 Coríntios 10, versículo 10. Vamos ler aqui, vai dizer a palavra do Senhor. Diz assim, ó: não murmureis, como também alguns deles murmuraram, e pereceram pelo destruidor. Amém? Nós vemos, irmãos amados, nesta palavra, que está falando sobre o povo de Israel, quando estes estavam ainda no deserto, peregrinando, louvado seja o nome do Senhor. Nós vemos, irmãos amados, nesta palavra que Paulo, ele vai exortar a igreja de Corinto para que a igreja não siga os exemplos dos seus antepassados, não siga o exemplo do povo israelita que tentaram ao nosso Deus e murmuraram do Senhor no deserto, louvado seja o nome do Senhor. Nós vemos, irmãos amados, que certo momento da peregrinação do povo de Israel no Egito, no deserto, o povo de Israel, eles passaram um período de 400 anos no Egito, e após esses 400 anos, Deus, ele ouviu o gemido e o clamor deste povo, e levantou Moisés para trazer a libertação deste povo, para tirar este povo com mão forte da terra do Egito. E como vocês sabem, assim foi feito. O povo de Deus foi tirado com mão forte do Egito. Eles foram tirados, o povo do Egito, o faraó perseguiu o povo entre o Mar Vermelho. A Bíblia vai dizer que Deus, né, afogou os egípcios no Mar Vermelho, atravessou o povo de Israel em terra seca. Após isso, eles começaram a peregrinar sobre o deserto. E nessa peregrinação, a palavra do Senhor vai dizer que de dia uma coluna de nuvem, como uma sombra, cobria a nação de Israel que peregrinava no deserto. E à noite, uma coluna de fogo cobria este povo, de tal maneira que este povo via esta coluna de nuvem de dia, esta coluna de nuvem de fogo à noite. A palavra do Senhor diz que o Senhor mandava maná todos os dias para este povo. Este povo tinha o que comer. A palavra do Senhor diz que as suas sandálias não desgastavam e as suas roupas não ficavam velhas, porque Deus conservava este povo no deserto. A palavra do Senhor diz que em certo momento este povo desejou comer carne. O Senhor enviou codornas para este povo, carne para este povo se alimentar. Certo momento este povo teve sede, meus amados irmãos. Deus, ele ordena que Moisés toque na rocha, e Moisés fere a rocha, e a rocha jorra água para que o povo beba. Deus, irmão, sendo sempre um Deus provedor, um Deus que provê a necessidade do seu povo. Mesmo assim, irmãos amados, nós vemos que a murmuração não sai do coração do povo de Israel. O povo de Israel é um povo obstinado à murmuração, a duvidar do poder de Deus. Certa vez, irmãos amados, Deus, ele ordena a Moisés que Moisés escolha 12 homens das tribos de Israel, dos maiorais da tribo, e a palavra do Senhor diz que Moisés escolhe 12 homens, os mais excelentes, não eram qualquer homens.
E a palavra do Senhor diz que estes homens são enviados à terra de Canaã para espiar a terra de Canaã. Deus ordena que Moisés mande esses 10 espias para espiar a terra, para que vejam se a terra é boa ou não. Se a terra, irmão, verdadeiramente ela manda leite e mel ou não. A palavra do Senhor diz, irmãos, que os 12 vão até a terra de Canaã. E chegando na terra de Canaã, eles observando a terra, eles verem que esta terra verdadeiramente é uma terra boa, é uma terra que manda leite e mel. Mas a palavra do Senhor diz, irmãos, que nessa terra também mora muitos moradores, muitos homens. Essa terra, irmãos, é habitada por muitas nações, louvado seja o nome do Senhor. E nós vemos que nessa terra também, irmãos, eles moram ali, os filhos de Anak. Os filhos de Anak, irmãos, naquela época, eram conhecidos como homens valentes, homens grandes, homens que mediam mais de 2 metros, homens de grande estatura, homens que provocavam medos, pavores em outras nações. Então ali, amados irmãos, a palavra do Senhor diz que os 12 espias, que entre os 12 estava Caleb e Josué, eles vão contemplar que realmente aquela terra não seria fácil invadir aquela terra. Era uma terra fortificada, era uma terra forte, era uma terra alicerçada, irmão. E nós vemos que ali eles entram dentro da terra de Canaã. E como prova que essa terra é uma terra boa, irmãos, eles vão tirar 2 cachos de uva. E a Bíblia Sagrada vai dizer que para eles carregarem, irmão, esses 2 cachos de uva, tiveram que 2 homens pegarem e carregarem esses 2 cachos de uva, de tão grande que eram. Para você ver que essa terra realmente era uma terra boa, como Deus havia prometido. E Deus havia dito que entregaria os moradores dessa terra nas mãos do povo de Israel. Porque Deus, ele não mente, irmãos. Deus, ele não engana. Deus havia prometido ao povo de Israel que eles peregrinariam pouco tempo sobre o Egito, sobre o deserto, irmão. E eles precisariam ser fiéis. Até este momento, Deus ainda não havia determinado que eles passariam 40 anos. Mas por causa de suas murmurações, por causa de sua dúvida, por causa de sua incredulidade, meus irmãos amados, este povo que era para passar 40 dias, como alguns estudiosos dizem, eles vão passar 40 anos no deserto, para que eles possam ver que realmente a murmuração não agrada o coração de Deus, a dúvida não agrada o coração do nosso Senhor Deus Todo-Poderoso. Nós vemos, irmãos, que daqueles 12 espias que espiaram a terra, apenas 2 vai trazer um relato bom para Moisés e para o povo. O relato dos 10 espias, irmãos, são um relato devastador. É um relato, irmãos, que deixa o povo em pavor, em desespero. Deixa aquele povo, irmãos, incrédulo. O relato daqueles 10 homens, irmãos, é que a terra é uma terra que mora gigantes. É uma terra difícil de invadir, é uma terra que não daria para que eles pudessem entrar. Nós vemos, irmãos amados, que isso vai provocar um desespero no meio do povo. Isso vai provocar, irmãos, um desespero no meio do povo de Deus, de tal maneira que eles começam a duvidar de Moisés, eles começam a duvidar de Josué, de Arão, eles começam a duvidar de Caleb também, porque Caleb e Josué foram um dos 12 que visitaram a terra de Canaã e viram que aquela terra realmente havia gigantes, havia um filho de Anak, havia muitos homens sobre aquela terra e que não seria fácil invadir aquela terra, mas também aquela terra era uma terra que mandava leite e mel, era uma terra como o Senhor havia prometido que entregaria na mão dos israelitas, na mão do povo de Israel, e aquele povo apenas precisaria crer e confiar, porque Deus se encarregaria de entregar os seus inimigos em suas mãos. É por isso, irmão,
que o crente não vive pelo que ele vê. Nós vivemos pelo aquilo que não vemos, mas cremos. Porque a fé, irmãos, ela não é só aquilo que nós podemos tocar, apalpar. A fé não é somente aquilo que podemos ver com nossos olhos carnais. A fé vai além daquilo que nós vemos, ouvimos ou pensamos, irmãos. A fé, meus amados irmãos, é aquilo que nós não vemos, mas nós cremos que sim, o Senhor pode realizar o seu poder, a sua glória na nossa vida. Aquele povo duvidou. Aquele povo não creu na palavra do Senhor. Aquele povo murmurou de Moisés. Decidiu, amados irmãos, matar Moisés, tocar fogo em Moisés. Mas eles não sabiam que Moisés servia um Deus vivo, verdadeiro, um Deus tremendo, um Deus que criou céus e terra, um Deus que estava com todo o controle nas suas mãos, meus amados irmãos. E nós vemos nessa tarde que esta palavra é fiel. Josué e Caleb diz para aquele povo se calar, para aquele povo se conter, porque aquilo que Deus havia prometido, Deus ia cumprir. Josué e Caleb anima o povo, diz para o povo crer, confiar, porque Deus realizará o milagre. Mas mesmo assim aquele povo não acreditou. Eles disseram: é melhor nós voltar para o Egito. Por que Moisés nos tirou do Egito para morrermos neste deserto? Olha o que eles falavam, irmão, para você ver até onde a murmuração chega. Nós não podemos deixar, irmão, que a murmuração atinja o nosso coração. De tal forma que nós murmure contra Deus, murmure contra a nossa liderança, murmure contra o pastor, murmure contra os obreiros, murmure contra a igreja. Seja um murmurador, porque se nós sermos um murmurador, irmão, nós não herdaremos a terra prometida, assim como o povo de Israel não herdou a terra prometida. Nós também não herdaremos a terra prometida se nós nos tornarmos murmuradores de tudo aquilo que Deus está operando na nossa vida. Então nós vemos que Deus determina que de 25 anos para cima não entra na terra prometida. Foi preciso passar 40 anos. Todos aqueles que murmuraram morreram no deserto, pereceram no deserto. Aqueles de 20 anos para baixo o Senhor poupou. E o Senhor deu a terra prometida, assim como deu para Caleb e Josué. Para você ver que Deus é Deus que cumpre promessa. Mas se nós murmurarmos, nós não veremos a promessa de Deus se cumprir em nossa vida. É preciso crer, é preciso confiar, é preciso fechar a boca, irmão. É preciso silenciar muitas vezes. É preciso você se calar em muitas situações que você esteja enfrentando, para que realmente Deus, ele glorifique o nome dele em nossas vidas. Oremos a Deus, meus amados irmãos. Essa foi a palavra que Deus colocou em meu coração. Curve a tua cabeça aí na tua casa, no teu trabalho, aonde você está agora. Se você estiver no teu carro, você agora pare o carro um pouco, né? Vamos orar ao Senhor, agradecendo a Deus nessa tarde pela oportunidade que Deus ele nos tem concedido de estarmos na presença dele, de desfrutarmos de mais um dia. Oremos a Deus, soberano Deus e poderoso Pai. Pai de nosso Senhor e Salvador Jesus Cristo de Nazaré, aqui estamos, ó Pai, diante da Tua presença, meu Senhor, para glorificar o Teu nome, para exaltar a Tua presença, Pai. Em nome de Jesus Cristo, nós apresentamos o Teu povo, Teus filhos, Pai. Nós apresentamos a Tua igreja, nós apresentamos, ó Pai, cada membro, cada obreiro. Nós apresentamos, ó Pai, cada dirigente do Teu trabalho. Nós apresentamos cada dizimista, cada ofertante, meu Pai. Cada irmão patrocinador deste programa, Pai. Abençoa os patrocinadores, abençoa os dizimistas, abençoa os ofertantes, Pai. Abençoa cada um dos Teus filhos, Pai, que nos ajuda, Senhor, a manter a Tua obra, meu Pai, aqui nesta igreja. Pai, de Tarauacá, meu Deus, abençoa, Pai, levanta mais patrocinadores, Pai, levanta mais homens, mulheres, patrocinadoras, ó Pai, do programa Voz da Libertação, Senhor, toca no coração do Teu povo, dos Teus filhos, ó Pai, levanta mais dizimista, levanta mais ofertantes, Pai, abençoa, meu Pai, de uma forma poderosa, gloriosa, tremenda, Senhor, curando, libertando, salvando, Senhor, repreendendo todo mal, Senhor, vai tocando agora nessa pessoa que está enferma, meu Pai, sentindo dores neste momento.
momento, Senhor, em nome do Senhor Jesus Cristo, aqui agora, Pai, nós oramos, ó Pai, pelo poder que há no nome de Jesus, Senhor. Nós aqui, meu Pai, profetizamos a cura, profetizamos o milagre, profetizamos a libertação, Senhor, na vida deste homem, desta mulher, que está acorrentado, que está sentindo dores agora, seja curado, receba a cura, receba o milagre. Você que está sentindo dores, você que está angustiado agora, receba a alegria do Espírito Santo sobre a tua vida, em nome do Pai, do Filho e do Espírito Santo, aqui nós oramos, em nome de Jesus, amém e amém. Reforçando, meus amados irmãos, a programação da nossa Igreja Pentecostal Deus e Amor, hoje em nossa sede estará o cooperador Harif, amanhã estará o cooperador Rogério pregando a palavra de Deus no culto de ensinamento, quarta-feira, quarta do mover de Deus, estará a cooperadora, louvado seja o nome do Senhor, Leandra, pregando a palavra do Senhor e orando em prol de todos nós. Na quinta-feira, culto de mulheres de fé. Sexta, sábado e domingo, a campanha, a vinda do Senhor Jesus. E grande será a bênção do Senhor. Que Deus abençoe, uma ótima semana a todos os nossos amados ouvintes. E que Deus dê uma semana abençoadora, uma semana de muita vitória, uma semana de muita conquista. É o que nós profetizamos em nome de Jesus. Deus abençoe a todos. Agradecemos aqui a nossa irmã Vitória, que nos ajudou aqui na sonoplastia. Agradecemos a cada um de vocês que está nos acompanhando. Que Deus abençoe. Até uma próxima oportunidade. A programação, lembrando que é de segunda a sexta-feira, a partir de 1 PM até as 2 PM. Deus abençoe a todos. Fiquem na paz do Senhor Jesus.

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Glória a Deus, boa tarde, povo de Deus, boa tarde, está entrando no ar o programa da Igreja Pentecostal Remanescente com Cristo, o programa Semeador de Cristo. Louvado seja o nome do Senhor, estamos por aqui nessa tarde de segunda-feira, tarde abençoada. Nós já estamos por aqui, vamos ficar aqui com você até as 3 da tarde com muito louvor, a palavra de Deus no seu coração, que você se sinta abençoado através dos louvor, também da palavra de Deus, que Deus possa abençoar na sua vida nessa tarde. Já quero mandar um alô todo especial para os nossos irmãos, nossos ouvintes que estão ligadinhos na nossa programação nessa tarde. Que Deus possa abençoar na vida de cada um. Você que está em qualquer bairro da nossa cidade, está ouvindo o nosso programa. Meu, boa tarde para você. Para você que está aí na zona rural, você que está na sua colônia, na sua fazenda, você que está na beira do rio, Rio Tarauacá, Rio Muru. Meu, boa tarde também para você. Que Deus abençoe a sua vida. Nossos ouvintes das BR-364, Trecho Tarauacá, Cruzeiro do Sul, Trecho Tarauacá, PJ, que Deus possa abençoar.

Louvado seja o nome do Senhor. Quero mandar meu boa tarde, meu alô para o pastor Marinho, né? Pastora Cremilda, pastor Marinho não pôde estar aqui nessa segunda-feira, mas eu estou aqui apresentando a programação para você, amigo ouvinte, para você, irmão. Você que está ouvindo o nosso programa, você já pode pedir seu louvor, já pode pedir seu alô, que nós vamos estar aqui para atender você da melhor maneira possível nessa tarde abençoada, que você se sinta à vontade, se sinta abençoado para você pedir aquele louvor que você gosta de ouvir, aquele louvor abençoado. Nós vamos atender você. Quero mandar um alô também todo especial para o pastor Cirlândio, pastor Liderlândia, que você se sinta abençoado. Também missionária Rosilene, diaconisa Salete, missionária Marilene também. Quero mandar meu alô para os nossos irmãos aí, obreiro da casa do Senhor, pastores, diáconos, presbíteros, evangelistas, missionária, né, todos os irmãos aí congregado que congrega na Igreja Pentecostal Remanescente com Cristo, louvado seja o nome do Senhor. Quero mandar um alô para os nossos irmãos de Feijó, da Igreja de Feijó, né? Igreja abençoada, tive ali esta noite ali no culto, foi uma benção. Que Deus possa abençoar a vida dos nossos irmãos aí de Feijó também. Que você também se sinta abençoado nessa tarde de segunda-feira. Peça seu louvor, enquanto isso você vai pedindo, nós vamos ouvir aqui um louvor, daqui a pouco eu volto.

0: Glória a Deus, estamos de volta, Quero mandar meu alô para você que está ligado com a nossa programação, você ouvinte do bairro da Praia, você Luiz Madeiro, bairro Luiz Madeiro, você Invasão do Zequinha, Corcovado, você que está aí no Conquista, você do Ipepacunha, quero mandar meu alô para você que está ouvindo a nossa programação aí, em qualquer bairro da cidade, em qualquer lugar onde você está nessa tarde. Meu amigo Célio Marinho aí também, na sua loja FC Variedade, também ouvindo o nosso programa, meu boa tarde, o meu amigo Célio Marinho. Meu amigo Dionio Preto aí também na sua loja. Você do Mercado Municipal que está ouvindo nessa tarde. Você que está no seu barco ouvindo o nosso programa. Você que está aí no seu ponto de trabalho. Você que está aí na sua banca, na sua oficina. Você que está aí trabalhando, mas está ouvindo o nosso programa. Meu boa tarde para você também. Quero mandar um alô para minha esposa, Fátima, que está ouvindo também, trabalhando ali, mas está ouvindo o programa. Ela pediu um louvor aqui, ela pediu com a Aline Barro. Esse louvor ela oferece aí para todos os irmãos que estão na escuta do programa e também para mim. Obrigado, Deus possa abençoar a sua vida. Quero mandar esse louvor, oferecer esse louvor para a pastora Cremilda ali na... ali no seu trabalho também, que está ouvindo o nosso programa ali na Translima, pastor Marinho. Quero mandar também, pastor Marinho, e para você que também está ouvindo aí nos outros lugares, onde você estiver nessa tarde, você que está no ramal, você que está na BR, nos Igarapé, no Espírito do Rio, está ouvindo o nosso programa, meu boa tarde para você também. Vamos ouvir Aline Barro, pedido da nossa irmã Fátima.
1: É tempo que Deus tem despertado e tem levantado homens e mulheres, jovens, crianças, para serem usados. Usados pelo Senhor Jesus nesse tempo, nessa geração.

Glória a Deus, estamos de volta. Nosso programa Vamos Seguindo, 14h26 na nossa cidade. Vamos seguindo com o nosso programa.

no bairro Ciência, né? Pastor Ribamar, pastora Vilani. Quero mandar um alô para o pastor Ribamar, para a pastora Vilani Feijó, né? Sobreiro aí da Casa do Senhor, Evangelista João, né? Todos os irmãos aí que se ligam na nossa programação aí em Feijó, que Deus possa abençoar na vida de cada um. Nossos cultos, a nossa igreja Remanescente com Cristo, nos domingos, também nas quinta-feira. No sábado nós temos aquele culto das irmãs do ciclo de oração, um culto bem abençoado aí pelas nossas irmãs aí no sábado. E você é o nosso convidado para estar juntamente conosco aí na nossa igreja Remanescente, adorando, exaltando o nome do Senhor. Também nós temos nossas congregações aí, né? Nossa congregação é no bairro do Ipepacunha, culto nas terça-feira e também na sexta-feira. Aí temos nossa congregação aí no Rio Tuari. Lá no Rio Tuari nós temos nossa congregação aí, nossos irmãos ali que estão ouvindo o nosso programa. Meu alô para vocês aí também. Que Deus abençoe a sua vida. Nós vamos ouvir mais um louvor aqui, pedido da nossa irmã Diaconisa Salete. Ela pediu aqui: Foi Tua Mão, Senhor, com Eliane Fernandes. Esse louvor ela oferece para todas as irmãs aí do circo de oração e também para os pastores aí da igreja, todos os irmãos da igreja Remanescente com Cristo. Ela oferece esse louvor. Então nós vamos ouvir esse louvor. Daqui a pouco nós volta com nossos patrocinadores do nosso programa.

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Glória a Deus, estamos de volta com o nosso programa, vamos seguindo com a nossa programação. Esse é o programa Semeador de Cristo, da Igreja Pentecostal Remanescente com Cristo no Acre. Louvado seja Deus. Quero convidar você, para você participar aí do nosso culto, na nossa igreja. Aí amanhã nós temos culto aí na nossa congregação do bairro do Ipepacunha. Você é o nosso convidado para estar aí juntamente conosco, aí para nós estar adorando, exaltando o nome do Senhor Jesus. Também na quinta-feira nós temos na nossa igreja sede, né, culto, passo de fé. Você que tem aí aquele propósito de Deus para colocar diante do Senhor, vá lá nessa quinta-feira fazer seu passo de fé, para que Deus venha operar maravilha na sua vida. E no domingo nós temos também o nosso culto, né? Domingo agora nós temos um culto aí da Secretaria de Missão. Você é o nosso convidado a estar juntamente conosco aí por cultos da Secretaria de Missão no domingo. Está vindo ali nossos irmãos ali de Feijó, vão participar juntamente conosco. Aí nessa noite de domingo, vamos adorar, vamos exaltar. E você já é o nosso convidado, todo especial para estar juntamente conosco, ali para nós estar adorando e exaltando o nome do Senhor Jesus. Quero mandar um alô para os nossos irmãos, você que patrocina o nosso programa, você que ajuda na obra do Senhor. Que Deus possa abençoar a sua vida, em nome de Jesus. Quero deixar uma palavra que se encontra no livro de João. João é uma passagem que bem conhecida no capítulo 14, versículo 1, que diz assim a palavra de Deus: Não se turbe o vosso coração, crê em Deus, crê também em mim. Na casa do meu pai há muitas moradas. Se não fosse assim, eu vos não teria dito, vou preparar lugar. E quando eu for, vos preparar lugar, virei outra vez. Glória a Deus. Essa palavra, irmãos, é uma palavra para nós se preparar, para nós se preparar diante do Senhor, para nós ficar atento, para nós se converter, para nós adorar mais, para nós buscar mais o Senhor, para nós vigiar mais. É porque nós sabemos que Ele disse na sua palavra: vou preparar lugar e virei outra vez. Só que Ele não marcou o dia, Ele não marcou hora, Ele não marcou o dia que ia voltar, mas Ele prometeu na sua palavra que ia voltar outra vez para buscar aquele povo que são escolhidos de Deus, aquele povo que estão preparado para ter a sua moradia lá no céu, para aquele povo que se preparou para a volta do Senhor, aquele povo que está preparado, aquele povo que adora, aquele povo que exalta, aquele povo que está realmente lavado, libertado pelo sangue do Cordeiro. Né, ele vem, ele vai voltar para buscar esse povo. Nós não sabemos, irmãos, o dia, nós não sabemos a hora, nós não sabemos o momento, mas ele disse que ia voltar. Porque ele disse na sua palavra que esse lugar, com certeza, irmão, esse lugar que ele disse que ia preparar, já está preparado. Depende agora só de nós, depende só de você. Depende de nós querer este lugar. Mas a Bíblia, o versículo 5, ele disse assim: E disse-lhe Tomé, Senhor, nós não sabemos para onde vamos e como podemos saber o caminho. E respondeu no versículo 6 e disse-lhe Jesus:
Eu sou o caminho, eu sou a verdade e eu sou a vida. Ninguém vai ao Pai a não ser por mim. Então, irmão, se nós não tivermos preparado diante de Deus, se nós não tivermos realmente libertado pelas coisas do pecado, pelo mundo do pecado, irmãos, nós não alcançaremos este lugar. Ele disse, eu sou o caminho, eu sou a verdade, eu sou a vida. Então, quando ele disse essa palavra, nós sabemos que sem Jesus, nós não somos capazes, irmão, de ter a nossa salvação. Nós não somos capazes de ter a nossa libertação diante de Deus. Eu quero dizer, querido, para você nessa tarde, é tempo de nós se libertar, é tempo de nós se converter diante de Deus, buscar o Senhor em espírito e em verdade, enquanto nós podemos achar, querido. Não deixe para amanhã, não deixe para depois, porque amanhã pode ser tarde demais, amanhã pode não dar mais tempo, amanhã pode não dar mais tempo nós aceitar o nosso Deus, nosso Jesus como nosso Salvador. Nós sabemos que Ele foi o único Filho de Deus que morreu na cruz do Calvário por cada um de nós. E às vezes nós rejeitamos a palavra de Deus. Às vezes nós pregamos a palavra, as pessoas não dão ouvido, não acreditam, não creem. Mas nós pregamos o que está escrito na palavra de Deus, aquilo que está escrito na Bíblia. Nós não somos nada, nós não somos realmente nada, mas o Deus que nós serve, querido, é o Deus da palavra, é o Deus que liberta, é o Deus que cura. Louvado seja Deus. E Ele escolheu cada um de nós. Ele escolheu você, escolheu eu, para que nós levássemos a palavra de libertação, de cura, para que nós não viéssemos se perder, para que nós tivéssemos também direito à nossa salvação diante do Senhor. Então, eu quero dizer para você, querido, não rejeite a palavra de Deus. Abrace. Creia no Senhor. Saiba que sem Deus você não vai chegar a lugar nenhum. Sem Deus, querido, nós não vamos chegar ao céu. Nós podemos até ir, porque a Bíblia diz que todo joelho se dobrará diante de Deus. Mas nós não temos o direito da nossa salvação. Nós não temos o direito da nossa entrada, da nossa moradia no céu. Para isso, nós temos o direito da nossa moradia, nós temos que aceitar. Nós temos que ser curado. Nós temos que ser libertado pela palavra. Louvado seja Deus. É você, querido, nessa tarde que está ouvindo essa palavra. Creia que somente Ele, querido, pode dar a tua salvação. O nosso adversário, você sabe que ele é forte. Ele não quer ver nós na presença de Deus. Ele sabe tudo de você. Ele sabe tudo de nós. Mas se nós estivermos diante de Deus, Ele não tem direito de entrar na nossa vida. Ele não tem direito de entrar, porque o nosso Deus, Ele não vai deixar. A Bíblia diz que o Senhor está com as mãos estendidas por cada um de nós. Quando nós estamos na presença de Deus, o salmista diz, 1.000 cairão ao teu lado, 10.000 à tua direita, mas tu não serás atingido. Então, querido, nessa tarde, eu quero dizer para você, aceite, não deixe para amanhã não deixe para depois, porque amanhã o dia não pertence só a Deus. Então, nessa tarde, eu quero deixar essa palavra para você. Eu quero deixar essa palavra que você venha aceitar ela como o único salvador da tua vida, que é Jesus Cristo. Jesus de Nazaré. Ele disse, eu vou preparar lugar, mas eu virei outra vez, eu vou voltar. Eu vou voltar para buscar a igreja remida e lavada pelo sangue do Cordeiro. E às vezes, muitas vezes nós brincamos. Às vezes nós brincamos com Deus, querido. Nós brincamos.
E se nós morrer nessa brincadeira, para onde é que nós vamos? Então nós temos que ser de verdade. Nós temos que aceitar Ele de verdade. Nós temos que aceitar Jesus na nossa vida, com toda a força. Saber que só Ele é que pode. Só Ele é que pode. A Bíblia diz que o nosso inimigo, ele vem roubar, matar e destruir. Ele só presta para isso. Mas o nosso Deus, ele disse, eu vim para que você tenha vida e vida com abundância. Então não dê ouvido a Satanás, não dê ouvido às coisas do mundo. As coisas do mundo podem ser boa, mas não vai te levar ao céu, não vai te dar salvação. E nós estamos aqui, querido, achando o direito da nossa salvação, para que nós tenhamos direito na nossa moradia no céu. Louvado seja o nome do Senhor. Que Deus possa abençoar a tua vida, que Deus possa abençoar a tua família, que Deus possa abençoar a tua casa nessa tarde, teu lar, onde quer que você esteja ouvindo essa palavra. Eu quero orar com você e você ore comigo. Ore comigo. Entregue os teus caminhos, Senhor. Entregue o teu problema. Aquilo que você já correu para todos os lados e ainda não achou uma solução para a tua vida. Mas hoje é o dia da tua solução, quando nós entregamos de verdade. Nessa tarde eu quero dizer para você, vamos orar com fé. Vamos orar com fé, entregar o nosso caminho ao Senhor. A Bíblia diz que entregar os teus caminhos, Senhor, confiar nele e tudo ele fará. Louvado seja Deus, soberano Deus e eterno Pai. Meu Deus, nesta tarde nós te louvamos, Senhor, por mais uma vez nós estar na tua presença. Obrigado, meu Deus, por mais um dia. Obrigado, Senhor, por mais um dia nós estar aqui, te adorando, exaltando o teu santo nome. Pai, eu quero orar por essa pessoa que está orando junto comigo. Essa pessoa, meu Deus, que está pedindo do Senhor uma libertação, que está pedindo uma cura, até mesmo ter se vindo como o único salvador da tua vida. Meu Deus, escreve o nome dele no livro da vida, Pai, para que ele venha ter o direito também da moradia lá no céu. Pai, nessa tarde nós te louvamos, Senhor, nós entregamos a ti, Senhor, as nossas vidas, a vida da nossa família, a vida dos nossos irmãos, dos nossos pastores, Pai, nós entregamos nas tuas mãos, Jesus. Nós sabemos, meu Deus, que só o Senhor pode todas as coisas. É por isso que nós estamos aqui mais uma vez te louvando e te agradecemos em nome de Jesus. Salvado seja o nome do Senhor. Nessa tarde eu quero agradecer já pela oportunidade de nós estar mais uma vez aqui levando até você a palavra de Deus, né? Que Deus possa abençoar na vida de cada irmão, de cada ouvinte que ficou ligadinho conosco nessa tarde abençoada. Louvado seja o nome do Senhor. Eu quero agradecer já, chegando ao final dessa programação, e quero convidar você mais uma vez, querido, vá aos nossos cultos na nossa igreja, Igreja Pentecostal, Igreja Remanescente com Cristo. Nossa igreja fica localizada no Bairro Novo, na última rua do Bairro Novo, Rua Nilo Freire de Albuquerque, o número 470. Nós temos nossos cultos aí nas quinta-feira e também nos domingos. Também nos sábados nós temos cultos aí das nossas irmãs do ciclo de oração, né? Nessa tarde abençoada eu quero agradecer em nome de Jesus. Teve eu na apresentação desse programa hoje, eu apresentando o presbítero José Marinho, que todas as tardes com você, trazendo a palavra de Deus até o seu coração. Também a nossa sonoplasta, nossa amiga Vitória, a nossa amiga Vitória também trabalha na sonoplasta, e Albani Moraes é o diretor-geral da Rádio Difusora de Taruacá. Fique todo na paz do Senhor, fique com Deus,
Até amanhã, se Deus quiser.

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Graças a Deus que nos dá a vitória por meio de Cristo Jesus, o nosso Senhor. A paz do Senhor, meus amados irmãos e ouvintes da Palavra de Deus, está no ar. A programação trazendo à memória a fé. Programação essa que é exclusiva da Igreja Evangélica Assembleia de Deus Ministério de Rio Branco. E esse que vos fala, o pastor Ivan Câmara, que vai ficar aqui até as 17 horas com você e também com a sua família. Que Deus continue abençoando você que está nos acompanhando aí a partir de agora, esta programação abençoada e abençoadora para as nossas vidas. Quero mandar um alô especial para minha loura, para minha gata, para minha namorada, para minha esposa missionária Edilene, que está na sintonia da programação. Que Deus continue abençoando a sua vida de maneira poderosa, de maneira que alcance o seu esposo. Ihu! É isso mesmo. Quero mandar aqui um alô especial para minha irmã, que está na capital acriana, Laodicea, que sempre está na sintonia da programação, aonde ela sempre participa, ela sempre está ouvindo, né, programação, juntamente com a minha mãe. Que Deus continue abençoando sua vida, minha irmã, que Deus continue abençoando a vida da nossa mãe, dos nossos irmãos em Cristo. Que Deus continue abençoando. Você que está aí na sintonia da programação, que está na sua casa, você que está no seu trabalho, você que está na rua, no carro, no ônibus, no táxi, você que está nos comércios aí, na cidade, no centro, na beira do rio, no porto, em vários lugares, você que está aí no posto de combustível, você que está aí na estrada e também comendo aquele salgado, aquele pastel de queijo, né? Aquele pastel de carne que você dá assim uma dentada e o óleo já derrama pelo lado da boca. Eita, papai, isso mesmo. Tomando aquele suco de cupuaçu, que é para dar aquela azia assim, gostosa mesmo, não é? Maravilha de Deus. Você que está aí na sintonia da programação, no rio, na beira do rio, você que está na canoa, no barco, subindo ou descendo os rios, né? Na nossa região, pegando aquele mandi abençoado para comer com macaxeira, que não tem coisa melhor. Quero mandar alô para você que está vendendo aí o seu açaí, né? Vendendo buriti, abacaba. Você que está aí vendendo peixe na beira do rio, vendendo, né, cheiro verde, farinha. Pensa numa farinha gostosa, irmão. Farinha gostosa é essa daqui de Tarauacá. Eu desconheço uma melhor, tá? Já comi muita farinha por aí, inclusive aqui no Acre, em vários lugares, mas igual a de Tarauacá, eu desconheço. Se tem alguém aí na sintonia que está me ouvindo que vende farinha d'água, e conhecido como farinha pulba, eu quero comprar farinha pulba. Quem é que vende, entra em contato aí pelo WhatsApp, tá bom? 999-655-29. 999-655-29. Sequência de 496-5529. Quero comprar aí pelo menos 2 litros de farinha pulba, tá certo? É isso mesmo, vamos aqui dar continuidade, já vamos ouvir a primeira canção dessa tarde, tá certo? A primeira canção dessa tarde, mas antes queremos agradecer aqui tanto o Cleito quanto a Vitória, que está aqui na sonoplastia da rádio, rádio AM e FM. Você está sintonizado na melhor da tarde e Deus continue abençoando a sua vida de maneira poderosa. A primeira canção, Vitória, é a... Daniel e Samuel, carpinteiro, quero oferecer para todos vocês, em nome de Jesus.

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1: Graças a Deus, graças a Deus. Meus amados irmãos, vamos aqui uma reflexão bíblica e quero ler pelo menos três versículos na palavra de Deus. O primeiro deles se encontra na primeira carta de Paulo aos Coríntios, capítulo 1, versículo 5, que escrito está assim: porque em tudo fostes enriquecidos nele, em toda palavra e em todo o conhecimento. Outro texto que vamos ler está em Mateus capítulo 6 e o versículo de número 20. Mateus capítulo 6, versículo de número 20, que está escrito: mas ajuntai tesouros no céu, onde nem a traça e nem a ferrugem consomem, onde os ladrões não minam e não roubam. Temos também um texto sagrado para lermos, que está em Apocalipse, livro de Apocalipse, capítulo de número 2 e o versículo de número 9. Capítulo 2 de Apocalipse, versículo 9, que escrito está assim: eu sei as tuas obras e tribulações e pobreza, mas tu és rico, e blasfêmia dos que se dizem judeu e não são, mas são sinagogas de Satanás. Queridos, nós queremos falar um pouco sobre as riquezas que o crente tem nessa terra, as riquezas que o crente tem no porvir, as riquezas que o crente tem em ser crente. Os filhos de Labão chamavam as riquezas terrenas de glória. Lá no livro de Gênesis, capítulo 3, capítulo 31 e versículo 1, nós vemos isto acontecendo. Era uma cultura que os filhos de Labão tinham, aquela família tinha, aquela parentela toda tinha, aquela comunidade tinha, de chamar as riquezas terrenas de glória. Era uma cultura daquela família. Mas nós queremos falar de algumas riquezas que o crente tem. A primeira delas está no texto que Paulo escreve a Timóteo. O texto que Paulo escreve a Timóteo, no capítulo de número 6. Timóteo, 1 Timóteo, capítulo de número 6, e o versículo de número 6 também, que nos diz assim a palavra de Deus: Mas é grande o ganho, a piedade com o contentamento. Mas é grande ganho, a piedade com o contentamento. Então, a primeira riqueza que quero descrever do crente é a piedade. A piedade é uma riqueza a qual todo crente pode dizer que é rico, a piedade, porque a piedade é um exercício da misericórdia de Deus na vida de cada um de nós. Se apiedar das coisas, ser piedoso das coisas, é algo que enriquece a vida do crente. A piedade. A outra coisa que faz parte das riquezas do crente está no versículo 18 e 19 do próprio Epístola de Timóteo, capítulo 6, que diz o texto sagrado: que façam bem, enriqueçam em boas obras, repartam de boa mente e sejam comunicáveis, que entesourem para si mesmo um bom fundamento para o futuro, para que possam alcançar a vida eterna. Então nós estamos falando de riquezas que o crente tem, que pode levar para a vida eterna. E o apóstolo São Paulo diz a Timóteo, aquele líder, aquele jovem líder, que ele deve sim possuir riquezas. Riquezas para o seu futuro, para alcançar a vida eterna. E aqui está falando de duas coisas, de boas obras e também do que ele pode receber pós-salvação. Porque após a salvação, existe dezenas e centenas de promessas da parte de Deus para as riquezas que acontecem e que devem acompanhar a vida do crente. Nós poderíamos falar aqui de 1 Pedro 1,7, poderíamos falar de Tiago 2,5, Apocalipse 3,18, onde fala do ouro divino, mas queremos dar continuidade falando sobre outras riquezas que o crente tem, outras riquezas que fazem parte da vida do crente, outras riquezas que devem fazer parte, né, do cotidiano da vida de um crente. Como, por exemplo, nós vamos ver no Salmo 141, o verso 2, que está escrito: suba a minha oração perante a tua face como incenso, e seja o levantar das minhas mãos como sacrifício da tarde. Uma das riquezas que o crente tem é a oração. E o salmista, nesse caso aqui, o salmista Davi, ele deixa bem claro que a oração é como um incenso. E todos nós sabemos que no Antigo Testamento, o culto que Deus recebia era através do incenso. Quando eram mortos os animais, espargidos, e a carne do animal era assada, a fumaça dela subia. E o que Deus recebia era o cheiro daquela fumaça. E se fosse agradável, Deus recebia. E se não fosse, Deus reprovava. Davi está lembrando dessa ação que se fazia e dizendo que a oração do crente perante a face do Senhor é como um incenso, é como um culto. Então existe algo muito valioso em nossa vida, na vida do crente, é a oração. E às vezes você que está me ouvindo aí do outro lado está vivendo uma vida conturbada, vivendo uma vida atrapalhada, vivendo uma vida que você não consegue se sair dela. A oração deve ser o tesouro que você tem para recorrer, para investir, para que o nosso Deus entre com providências, e providências essas que vão ser satisfatórias não só para a sua vida agora, mas também para com o futuro. Então existem riquezas que estão em nossas mãos, em nosso regaço, e que nós podemos se utilizar. E você, meu amigo, minha amiga, que está ouvindo essa programação hoje, trazendo à memória a fé, esta palavra é para você. Recorra à oração. Busque na oração, porque através da mesma você vai estar com o seu tesouro diante do Senhor, oferecendo o que Ele mais gosta, que é o culto para Ele, o culto a qual Ele recebe. Louvado seja Deus. Nós vemos ainda tesouros, como nós encontramos em Romanos. Em Romanos, no capítulo de número 8. Capítulo de número 8, nós vemos Romanos. E o versículo de número 3. Romanos, capítulo de número, perdão, é número 11. Romanos 11, nós vemos no versículo 33, que nos diz a palavra do Senhor assim: ó profundidade das riquezas, tanto da sabedoria como da ciência de Deus, quão insondáveis são os seus juízos e quão inescrutáveis são os seus caminhos. Nós vemos aqui que além da oração, queridos, além da oração, a sabedoria e a ciência de Deus. O apóstolo São Paulo está escrevendo aqui aos Romanos, e nesse texto do versículo 33 ao 36, ele para narrar um hino de adoração a Deus. E nesse hino, ele descreve que há sabedoria de Deus e a ciência de Deus. E nós sabemos que há ciência de Deus e sabedoria de Deus para algumas coisas que acontecem no mundo e principalmente na nossa vida. Nós precisamos ter isso como tesouro. Nós precisamos ter isso como algo de valor em nossas mãos, em nosso regaço, para que possamos viver da maneira como o Senhor tanto quer e também deseja para com as nossas vidas. E isso é de fundamental importância. Sabedoria e ciência de Deus. Nós vemos ainda no livro de Provérbios, capítulo de número 10, e o versículo 22. Vamos ver o que está escrito no versículo 22 de Provérbios 10. A bênção do Senhor é que enriquece, e Ele não acrescenta dores. A bênção do Senhor, ou seja, é a maior de todas. A maior de todas é a bênção do Senhor. E a maior bênção do Senhor é a salvação. A salvação é a maior bênção. E a partir da salvação, nós conseguimos obter as demais bênçãos que existem, que já foram, elas já foram pagas, elas já foram ministradas, elas já foram entregues na cruz do Calvário para cada um de nós. Louvado seja o nome do Senhor. Quero pedir aqui a Vitória, sonoplasta da rádio, para colocar a próxima canção. Qual é a próxima canção, Vitória? Então vamos ouvir Depois que o Sol Nascer, de Daniel e Samuel. Você receba essa mensagem através desta canção.

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Graças a Deus que nos dá a vitória por meio de Cristo Jesus, o nosso Senhor e Salvador. 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É isso, meus queridos, estamos aqui, a reflexão bíblica, a palavra de Deus, estamos falando sobre algumas riquezas que o crente deve ter. Já falamos de algumas delas, né? Riquezas do crente, como a piedade, as boas obras, falamos também sobre a fé em Cristo, falamos também sobre as orações, a sabedoria e a ciência, e a bênção do Senhor, a qual maior bênção é a salvação. Nós vemos, queridos, que as bênçãos, as riquezas que o crente tem, são riquezas inestimáveis. Não tem como avaliar estas riquezas, né, da glória futura de cada crente. Agora eu quero fazer um convite para você que quiser participar conosco. Os nossos cultos acontecem na terça-feira, também às 19 horas, ali na rua Manuel Vieira da Cunha, 991. Eu não sei porque eu estou esquecendo do endereço da igreja, ó. Manuel Vieira da Cunha, 991, ali no bairro Coab. Você é nosso convidado especial. Todas as terça-feiras, a partir das 19 horas, estamos ali. E culto de oração e também de ensino da palavra de Deus. Faça-nos uma visita. Nós temos também o culto infantil, que acontece aos sábados às 9h30, e temos também a escola bíblica dominical, que acontece às 8 horas da manhã de todos os domingos. E à tarde, né, no final da tarde, nas 18 horas, temos culto, né? Temos culto. Nesse próximo domingo agora teremos culto dirigido pela Secretaria de Missões de nossa igreja. E lembrando, você que quer fazer um curso teológico, né, para o seu aprendizado, para o seu enriquecimento espiritual, ministerial, nós temos o curso da ETAD, é isso mesmo, curso da ETAD, que é ministrado em todas as Assembleias de Deus no Brasil, e nós temos aí a ETAD, que é esse curso teológico abençoado, que a nossa igreja aqui na cidade de Tarauacá tem o privilégio de estar ministrando, tá certo? Aqui em Tarauacá, a única igreja que ministra a ETAD é o Assembleia de Deus Ministério de Rio Branco. Então nós estamos aí nesse endereço para receber você, e acontece esse curso todas as quinta-feiras às 19 horas. Às 19 horas. Quero pedir aqui a irmã Vitória para colocar a próxima canção. Qual é, a Vitória? Por favor. Canarinho de Cristo, né? Canarinho de Cristo, queremos oferecer para você que está aniversariando hoje, você que está fazendo aniversário de casamento também. Se sinta abençoado por Deus, se sinta privilegiado pelo Senhor, porque você, no dia de hoje, está completando mais um dia de vida.

Graças a Deus, 16 horas e 41 minutos. 41 minutos. Glória a Deus. Deixa eu ouvir aqui a minha irmã que está dizendo assim: queria ouvir esse louvor e oferecer para todos os ouvintes da rádio. Transforma em bênção é um dos louvores da nossa conferência. Então eu quero pedir a Vitória para colocar essa canção aqui. Transforma em bênção. Não sei de quem é, sei quem está pedindo. É Sara Farias mesmo. E quem está pedindo aqui é a Xaxá. Conhece a Xaxá? Xaxá, ela vai estar achando graça, porque é o apelido dela. É a Laodiceia, minha irmã. Lá na Capitão Acreano está pedindo aqui essa canção e oferece para todos os ouvintes. Se já tiver aí na agulha, já pode soltar. Então vamos ouvir Sara Farias a pedido da Laodiceia, que está na sintonia da programação. Um cheiro, Laodiceia.

0: Tá aí a pedido da Xaxá, né? Xaxá, Dudu, Cabito. São os apelidos que colocavam na gente, né? Meu Jesus, isso é coisa que se faça, né? Nós temos aqui um convite especial, amados ouvintes da Palavra de Deus. Convite especial para pastores e pastoras, né? E é convidado especial hoje, tem oração às 19 horas, ali na Igreja Guerreiros de Elohim. Vai ser às 19 horas, toda segunda-feira, está tendo essa oração com os pastores e pastoras, líderes de igrejas, pela Marcha para Jesus, que vai acontecer no dia 28 deste corrente mês. Vai ser algo maravilhoso, essa Marcha para Jesus, onde vamos estar fazendo esse evento para a glória de Deus, e convidamos você, que é pastor de igreja, líder de igreja, para participar desta oração, que é uma oração intercessória. Toda segunda-feira está acontecendo em uma igreja diferente, e hoje vai ser na Igreja Guerreiros de Elohim, às 19 horas. E você não pode faltar esta importante reunião de oração. Tudo é muito importante, mas mais do que a oração, eu duvido. A oração é algo extraordinário, né? É extraordinário. É isso mesmo. Nós vamos ouvir agora, queridos, os nossos contribuintes, né? Os nossos comerciais, e já a gente volta.
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0: Maravilha de Deus, maravilha de Deus. Queridos, estamos chegando aqui ao finalzinho da programação, trazendo a memória e a fé, mas não chegamos ainda ao final, né? E hoje nós estamos ouvindo aqui várias canções. Já vamos ouvir a próxima canção dessa tarde e queremos oferecer para todos vocês que estão na sintonia da programação. Qual é a próxima canção, querido Vitória? Então, vamos ouvir Barrabás.
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Graças a Deus. Meus amados irmãos, já vamos se despedindo por aqui. Vocês vão ficar com a canção em Raíssa e Ravel, Leva Eu. O Senhor te abençoe e te guarde. O Senhor faça resplandecer o seu rosto sobre ti. Tenha misericórdia de ti. O Senhor sobre ti levante o seu rosto e te dê a paz. A paz do Senhor até quarta-feira, se Deus quiser e Cristo não tiver voltado.

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2: Olá, estamos chegando pontualmente 17 horas em todo o Acre. Muito boa tarde, eu sou Jonathan Costa e seja bem-vindo ao Conexão Acre. A partir de agora, compartilhamos com você as notícias do Sistema Público de Comunicação do Acre no seu fim de tarde. Comigo, iniciando a semana, jornalista Larissa Costa. Boa tarde, Larissa.
3: Boa tarde, Jonathan. Boa tarde, ouvintes. Durante uma hora, vamos deixar você muito bem informado com as principais notícias do nosso Acre, do Brasil e do mundo. Nós estamos ao vivo para todo o estado pelas rádios Aldeia FM e Difusora Acreana. E também ao vivo para o planeta pelos sites aldeiafm.ac.gov.br e difusora.ac.gov.br. Temos ainda o nosso WhatsApp, que é 99203-2962. Repetindo, 99203-2962. Aguardamos sua mensagem.
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2: É, informar com excelência aqui no Conexão Acre. Hoje é segunda-feira, 17 de agosto de 2026. E você confere nesta edição.
3: Onda de calor chega ao Acre e deixa temperaturas até 5 graus acima da média considerada normal.
2: Na saúde, Brasil registra 57% de aleitamento materno, exclusivo até os 6 meses.
3: A Agência Nacional de Vigilância Sanitária aprova a primeira caneta de semaglutida genérica do país.
2: Eleições 2026. Eleitores têm até o dia 20 de agosto para solicitar voto em trânsito.
3: No Acre, apenas Rio Branco terá voto em trânsito.
2: TSE inaugura hoje centro de divulgação das eleições.
3: Polícia Militar prende homem que transportava drogas avaliadas em quase R$800 mil na estrada de Transacriana, em Rio Branco.
2: 108ª edição do novenário de Nossa Senhora da Glória encerra com milhares de fiéis pelas ruas de Cruzeiro do Sul.
3: E amanhã tem mais uma rodada do Campeonato Acreano de Futebol Masculino da Série B.
2: Essas e outras informações você acompanha agora no Conexão Acre.
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2: 17 horas e 3 minutos, queremos agradecer a sua sintonia, sua companhia e, claro, a sua audiência. Olha, a gente já inicia a semana falando de trânsito, a gente começa falando da Avenida Ceará, nas imediações do terminal urbano da cidade, trânsito já bastante intenso ali naquela região, tá bom? Como também na Getúlio Vargas, ali nas imediações do pronto-socorro da capital. Falando em pronto-socorro, temos ali a Avenida Nações Unidas, logo no cruzamento da Getúlio Vargas. Trânsito também bastante intenso neste momento. E para aquela região também temos a Rua Isaura Parente, tá bom? Rua Isaura Parente, trânsito também já bastante movimentado neste momento. E também a gente pode estar destacando, como sempre aqui no Conexão, a Rua Rio de Janeiro, desde as imediações do cemitério São João Batista até a altura do bairro Floresta. Tá bom? Vamos ter muita prudência e cuidado no trânsito. Você que está no trânsito, utilize a buzina apenas quando for necessário, tá bom? Afinal, a buzina deve ser utilizada exclusivamente para alertar sobre situações de risco, não por impaciência ou irritação. O uso correto contribui para um ambiente de trânsito mais harmonioso e seguro. Pense nisso.
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3: Seguimos o Conexão Acre para conferir a previsão do tempo para terça-feira. Em todo o estado, a previsão para terça-feira é de céu claro a parcialmente nublado, com pancadas de chuva e trovoadas isoladas. Vamos conferir as temperaturas para amanhã. Na capital e municípios do Baixo Acre, a temperatura mínima deve ficar em torno de 24 graus, com máxima de 33 graus. No Alto Acre, nos municípios de Assis Brasil, Brasileia, Iptacilândia e Chapuri, as temperaturas variam entre mínima de 23 e máxima de 34 graus. E no Vale do Juruá, em Sena Madureira, Manuel Urbano e Santa Rosa do Purus, as temperaturas mínimas devem ficar em torno de 24, com máxima. A temperatura mínima deve ficar em 24, com máxima de 32 graus. E onda de calor chega ao Acre e deixa temperaturas até 5 graus acima da média considerada normal. Vamos conferir todas as informações com Ângela Villanova.
6: O Acre deve enfrentar dias mais quentes nesta semana. O estado está sob influência da terceira onda de calor registrada no Brasil em 2026, segundo informações do Clima Tempo. A previsão indica que as temperaturas podem ficar entre 3 e 5 graus acima da média histórica para esta época do ano. O calor está relacionado à atuação de uma área de alta pressão atmosférica sobre a região central do Brasil. Esse sistema dificulta a chegada de massas de ar frio ao interior do país. Com o bloqueio, a previsão é de poucas nuvens, redução das chuvas e maior presença de sol, o que favorece a elevação das temperaturas. No Acre, além do calor, outro ponto de atenção é a baixa umidade do ar. A combinação de temperaturas elevadas e tempo seco pode aumentar o desconforto térmico e favorecer casos de desidratação. A recomendação é beber bastante água, evitar exposição prolongada ao sol e redobrar os cuidados nos horários mais quentes do dia. Ângela Villanova para o Sistema Público de Comunicação.
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2: Olha, vamos com notícia internacional às 17h07. Equipes de resgate nem encerram as buscas pelas vítimas do terremoto na Colômbia e o mundo já é assombrado novamente pela notícia de um novo terremoto. Com magnitude de 7,7, o novo tremor atingiu a costa da Indonésia, causando estragos e deixa também ao menos 47 mortos. A gente vai acompanhar a reportagem de Tatiana Alves, da Rádio Nacional.
7: Um forte terremoto atingiu a costa da Indonésia neste sábado e deixou pelo menos 47 mortos, de acordo com a Agência Nacional de Mitigação de Desastres. A magnitude registrada foi de 7,7 graus na escala Richter e o tremor foi registrado por volta das 5 da madrugada pelo horário local. O terremoto foi seguido por vários tremores secundários. A informação é do Centro Sismológico Europeu Mediterrâneo. Foi emitido um alerta precoce de tsunami pela Agência de Geofísica da Indonésia, mas o Centro de Alerta de Tsunami da Austrália informou que o terremoto submarino não é uma ameaça para o continente australiano. Na escala Richter, qualquer tremor acima de 7 tem potencial para causar destruição em massa se ocorrer perto de áreas povoadas. Já a profundidade de 35 quilômetros foi considerada rasa, o que é perigoso, segundo especialistas, porque o impacto na superfície é muito.
3: E o último lote do abono salarial começa a ser pago nesta segunda-feira. Serão liberados 5,2 bilhões de reais para mais de 4 milhões de beneficiários. A reportagem com Renato Ribeiro.
8: Mais de 4 milhões de trabalhadores começam a receber nesta segunda-feira o último lote do abono salarial ano base 2024. Serão pagos 5 bilhões e 200 milhões de reais aos beneficiários nascidos nos meses de novembro e dezembro. O valor a receber varia entre R$ 136 e R$ 1.621, de acordo com a quantidade de meses trabalhados. Pela Caixa, vão receber 3 milhões e 600 mil trabalhadores de empresas privadas. Já pelo Banco do Brasil, são 470 mil servidores públicos. Os valores vão ficar disponíveis até o dia 30 de dezembro. tem direito ao abono trabalhador inscrito no PIS/PASEP há pelo menos 5 anos, que tenha recebido salário médio mensal de até R$ 2.766 em 2024 e trabalhado com carteira assinada por no mínimo 30 dias consecutivos ou não. Além disso, o empregador precisa ter informado os dados corretamente no E-Social. Para mais informações, consulte uma unidade das Superintendências Regionais do Trabalho ou ligue para o telefone 158. Da Rádio Nacional em Brasília, Renato Ribeiro.
2: O mercado financeiro mantém projeção de inflação em 5,2% para este ano. A estimativa do crescimento econômico também se manteve em 1,98%. Gabriel Brum.
9: O mercado financeiro manteve em 5,02% a projeção de inflação para este ano. O dado é o mesmo do projetado na semana passada. As informações são do Boletim Focus desta segunda-feira. Os outros índices para 2026 também tiveram as expectativas sem alteração. Então, crescimento econômico de 1,98%, dólar a R$ 5,20 e mais um corte na taxa básica de juros para a Selic, fechar em 13,75% ao ano. Já para o ano que vem, a estimativa de inflação teve uma leve alta para 4,24%, enquanto a projeção para o crescimento da economia variou para baixo, para 1,5%. No câmbio, a estimativa da moeda americana foi para R$ 5,29, enquanto a taxa básica de juros em 12% ao ano em 2027. Da Rádio Nacional em Brasília, Gabriel Brum.
3: E aplicativo do Tesouro Direto é desativado temporariamente. Em breve será disponibilizada nova ferramenta aos investidores. As informações com Tatiana Alves.
10: Os investidores do Tesouro Direto precisam ficar atentos a uma mudança importante. O aplicativo oficial do programa foi desativado nesta segunda-feira. Segundo o Tesouro Nacional, a medida faz parte da criação de uma nova experiência digital para os participantes. A nova plataforma será apresentada em breve, mas a data de lançamento ainda não foi divulgada. Apesar da mudança, quem investe no Tesouro Direto pode ficar tranquilo. Os títulos adquiridos, os valores aplicados, a rentabilidade e todo o histórico de investimentos permanecem preservados sem qualquer alteração. Com o encerramento do aplicativo, o acesso aos serviços passará a ser feito de duas formas: pelo portal do investidor, disponível no site oficial do Tesouro Direto, ou pelo aplicativo da instituição financeira onde o cliente mantém sua conta de investimentos. Nesses canais, os investidores continuam a acompanhar a carteira e consultar os títulos, além de verificar os rendimentos e realizar aplicações e resgates normalmente. O portal do investidor reúne os principais serviços em um único ambiente. Por lá, também é possível acessar o histórico de operações e administrar os investimentos. Em caso de dúvidas, a orientação é procurar os canais oficiais de atendimento do Tesouro Direto. Da Rádio Nacional no Rio de Janeiro, Tatiana Alves.
2: A plataforma Discord deve suspender transmissão ao vivo a partir desta terça-feira. A Agência Nacional de Proteção de Dados proíbe lives por falhas na proteção de menores. Sayonara Moreno, da Rádio Nacional.
11: Hoje é o último dia em que a plataforma Discord pode manter transmissões ao vivo no ambiente digital, as chamadas lives. É o que decidiu na semana passada a ANPD, Agência Nacional de Proteção de Dados. Foram identificadas falhas na implementação de medidas e procedimentos para prevenir e combater violações graves contra crianças e adolescentes. Na decisão, a agência deu 3 dias úteis para suspender a funcionalidade de transmissão ao vivo aqui no Brasil. O prazo termina amanhã, então a plataforma só pode manter lives até esta segunda-feira. Quando tomou a decisão, a ANPD citou evidências de que a empresa não adotou medidas razoáveis para prevenir e reduzir riscos de acesso, exposição, recomendação ou facilitação de contato com conteúdos ou práticas que representem graves violações de direitos de crianças e adolescentes no âmbito da plataforma, sobretudo indução, incitação, instigação ou auxílio à violência, à automutilação e ao suicídio, conforme o ECA Digital. Vale lembrar que a medida ocorre em meio a investigações policiais contra a plataforma Discord, principalmente depois que uma adolescente de 13 anos foi incentivada em uma live a tirar a própria vida com pessoas assistindo. A ANPD destaca que o Discord não está sendo bloqueado. No entanto, a Agência Nacional de Proteção de Dados alerta que isso não impede que outras medidas sejam adotadas em meio à fiscalização que ainda está em andamento. A suspensão das lives fica valendo até que a plataforma demonstre a implementação e a efetividade de medidas técnicas de segurança e de governança adequadas aos riscos identificados para crianças e adolescentes. A decisão da agência chegou a ser considerada prematura pela plataforma Discord, que disse à nossa reportagem estar analisando cuidadosamente o conteúdo e que a caracterização feita pela ANPD não reflete a plataforma nem os investimentos feitos na segurança dos usuários. Da Rádio Nacional em Brasília, Sayonara Moreno.
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3: E o Brasil registra 57% de aleitamento materno exclusivo até os 6 meses. Meta da Organização Mundial de Saúde para 2030 é de 60% dos bebês. A reportagem é de Gabriel Correia.
12: Mais da metade dos bebês de 0 a 6 meses acompanhados pela atenção primária do SUS tiveram amamentação exclusiva nesses primeiros momentos de vida. Os dados são do Sistema de Vigilância Alimentar e Nutricional. A amamentação exclusiva até 2 anos é uma orientação tanto da Organização Mundial da Saúde quanto do Ministério da Saúde, ou seja, nada de água, chá, suco, nem outros alimentos. E o Brasil registrou 57% de amamentação exclusiva dos bebês atendidos nos primeiros 6 meses pelo Sistema Único de Saúde no ano passado. Junto com o ano anterior, essas foram as maiores coberturas em mais de uma década, quando o índice começou a ser registrado. O levantamento parcial desse ano aponta que até o mês de agosto, o índice continua aumentando. 59% dos bebês estão em aleitamento materno exclusivo. A meta da OMS para 2030 é de 60%. Entretanto, fora do acompanhamento nas unidades básicas de saúde, um estudo nacional de alimentação e nutrição infantil indica que cerca de 45% das crianças brasileiras entre 0 e 6 meses recebem apenas o leite materno. Segundo o Ministério da Saúde, a amamentação até os 2 anos ou mais pode reduzir em até 13% a mortalidade de menores de 5 anos por causas preveníveis. O leite materno diminui diarreias e infecções ligadas às principais causas da mortalidade infantil. Ajuda no desenvolvimento cognitivo dos dentes, na mastigação e na fala, além de diminuir no futuro obesidade e diabetes. Da Rádio Nacional em São Luís, Gabriel Correa.
2: A Agência Nacional de Vigilância Sanitária, Anvisa, aprova a primeira caneta genérica do país. A reportagem de Dejanay Oliveira.
13: A Agência Nacional de Vigilância Sanitária, Anvisa, aprovou o primeiro genérico da semaglutida, substância usada no controle do diabetes tipo 2 e em doses mais altas na perda de peso. O registro foi concedido à EMS. Os genéricos são aqueles considerados equivalentes aos de referência, com o mesmo princípio ativo, mesma dose e forma farmacêutica. Até então, a semaglutida, disponível em medicamentos como o Ozempic, não tinha uma versão genérica no Brasil. Isso ocorreu porque o fármaco tem seu princípio ativo, classificado como biológico, categoria para o qual não existe a figura regulatória do genérico nos mesmos moldes dos medicamentos sintéticos. Recentemente, a EMS desenvolveu uma versão sintética da semaglutida, que é a base da sua caneta chamada Ozive, que custa cerca de R$ 303 pelo programa de fidelidade. Com a decisão publicada recentemente, a Anvisa concede à própria EMS a autorização para produzir o medicamento genérico do próprio produto. A farmacêutica ainda não informou quando a nova caneta chegará às farmácias, nem qual será o preço. Pela regra, os genéricos são 35% mais baratos. O registro da AMS contempla 4 apresentações. Caneta de 1,5 ml com aplicador e 6 agulhas, kit com 2 canetas de 1,5 ml, 2 aplicadores e 10 agulhas, caneta de 3 ml com aplicador e 4 agulhas e kit com canetas de 3 ml, 2 aplicadores e 8 agulhas. Com o registro sanitário concedido, a fabricante ainda precisa definir cronograma de produção, distribuição e preço, etapas que não têm prazo divulgado até o momento. A entrada de genéricos no mercado da semaglutida deve intensificar a disputa entre laboratórios por uma substância cuja demanda no Brasil cresceu com a busca por tratamentos para obesidade e cuja oferta hoje ainda depende quase exclusivamente do medicamento de referência. De Jonaine Oliveira, Sistema Público de Comunicação.
14: E alongamento matinal diário é aliado para combater dores musculares. Especialista explica que prática não deve anteceder apenas exercícios. Vamos conferir os detalhes na reportagem de Joyce Braga.
15: Para muita gente, a palavra alongamento traz à mente a imagem de atletas se preparando para uma corrida. Mas limitar essa prática ao movimento que antecede os exercícios físicos é um erro comum. Longe de ser apenas um aquecimento, o hábito de se alongar, especialmente logo após acordar, tem se mostrado um dos caminhos mais eficazes para combater as dores musculares e os impactos severos de uma rotina sedentária. O ortopedista Pedro Basto explica que passar hora na mesma posição faz com que os músculos e articulações esfriem. O alongamento matinal funciona como um despertador biológico.
16: Quando você alonga logo cedo, é como se estivesse avisando para o cérebro: ei, vamos acordar aqui, vamos começar o dia, né? Vamos começar a fazer uma movimentação e iniciar nossa atividade diária. Então, isso é super importante para que você tenha uma boa qualidade de vida.
15: O especialista detalha ainda que o alongamento matinal é uma prática de movimentos leves, realizada logo ao acordar para despertar o corpo e a mente.
16: São alongamentos mesmo só para dar uma disposição inicial durante o dia, né? Então, aquele que você faz deitado, que você faz o alongamento atrás da cabeça, coloca as pernas para frente, puxa. Depois que você está sentado, você faz a rotação do corpo, rotação do ombro. Você em pé, tenta tocar na ponta dos pés, faz a rotação de coluna, de quadril. São coisas simples, não são coisas muito específicas.
15: O médico ainda desmistifica o pensamento de muitas pessoas que sofrem de dores crônicas, usando o argumento de que o repouso absoluto é a única forma de se proteger.
16: Ah, eu tô com dor, então não vou fazer atividade física. Mas, na verdade, na maioria das vezes, ele tá com dor porque ele não está fazendo. Então, tanto o alongamento quanto os exercícios físicos são indicados para todo tipo de paciente.
15: Segundo a Organização Mundial de Saúde, manter o corpo ativo e com boa mobilidade contribui para a preservação de lesões musculoesqueléticas, especialmente em pessoas com rotina sedentária. Da Rádio Educador FM, diretamente de Salvador, Josi Braga, para a Rádio Nacional.
2: No Acre, quase 100% dos casos de câncer de pulmão são descobertos em estágio avançado. Dejanay Oliveira.
13: O câncer de pulmão continua entre os principais desafios da saúde pública no Brasil e no mundo, especialmente pela forte relação com o tabagismo e pela dificuldade de identificar a doença em seus estágios iniciais. No Acre, um levantamento do radar do câncer aponta um cenário preocupante. 97,56% dos pacientes diagnosticados com câncer de pulmão chegaram ao atendimento já em estágio avançado da doença. Os dados consideram atendimentos realizados nos últimos 3 anos, de 2024 até julho de 2026, no Sistema Único de Saúde, o SUS, segundo o cálculo apresentado pelo Radar do Câncer. O percentual coloca o Acre entre os estados brasileiros com os maiores índices de diagnósticos tardios. Rondônia aparece com 98,97%, enquanto o Acre e Piauí registram 97,56%. A médica pneumologista doutora Célia Rocha, que atua há 45 anos no Acre, destacou que o câncer de pulmão está diretamente relacionado, em grande parte dos casos, ao consumo de cigarros. Segundo ela, apesar dos avanços da medicina, a doença ainda representa um grave problema, justamente porque muitos pacientes procuram atendimento quando o tumor já está em fase mais avançada. A pneumologista explicou que, em relação ao câncer de pulmão, são tumores muito frequentes no Brasil e no mundo. É um problema de saúde pública e tem relação direta com o tabagismo. Normalmente, quem tem câncer de pulmão são pessoas que costumam fumar ou que já fumaram há muito tempo. Célia chama atenção para a quantidade de substâncias químicas presentes na fumaça do cigarro. Segundo a pneumologista, são milhares de compostos aos quais o organismo é expulso durante o consumo, muitos deles altamente agressivos. Na fumaça do cigarro, nós temos cerca de 4.700 elementos químicos altamente agressivos. Temos a nicotina, que é uma substância que causa dependência, mas também temos a benzoapireno, que é um agente cancerígeno potente, além de outras substâncias tóxicas. A médica ressalta que o cigarro não provoca danos apenas nos pulmões. A exposição contínua à fumaça coloca diferentes órgãos em contato com substâncias capazes de provocar alterações no organismo e aumentar o risco de diversas doenças. Ela também alerta para uma situação muitas vezes ignorada, o impacto do tabagismo sobre pessoas que não fumam, mas convivem com fumantes. Essas pessoas também podem desenvolver câncer de pulmão com muita frequência. Não é raro. Quem fuma prejudica não só a si mesmo, mas pode causar doenças e até morte de pessoas da própria família que nunca fumaram, mas que inalam aquela fumaça e todas aquelas substâncias químicas. Segundo Célia, a exposição da fumaça ambiental do cigarro também pode contribuir para a dependência e para o desenvolvimento de doenças relacionadas ao tabagismo. Por isso, ela considera que abandonar o cigarro representa uma atitude de proteção não apenas individual, mas também familiar. De Janaína Oliveira, Sistema Público de Comunicação.
14: E vamos para um breve intervalo e a seguir, eleitores têm até o dia 20 de agosto para solicitar voto em trânsito.
2: E ainda, a Polícia Militar prende homem que transportava drogas avaliadas em quase 800 mil na estrada da Transacriana. Voltamos já.
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2: Estamos de volta com o segundo bloco do Conexão Acre. A gente começa falando que eleitores têm até o dia 20 de agosto para solicitar voto em trânsito. Opção é para aqueles que estarão fora de seu domicílio eleitoral. As informações com Solimar Luiz.
3: Eleitores que estarão fora de seu domicílio eleitoral nas eleições de outubro têm até a próxima quinta-feira, 20 de agosto, para solicitar o voto em trânsito. O pedido pode ser feito tanto para o primeiro quanto para o segundo turno do pleito pelo site do Tribunal Superior Eleitoral na opção Autoatendimento Eleitoral, ou presencialmente, em qualquer cartório eleitoral do país, mediante a apresentação de documento oficial com foto. Caso o eleitor escolha votar em uma cidade fora do estado em que está registrado, ele só poderá votar para presidente da República. Se a troca for para uma cidade do mesmo estado em que tem domicílio eleitoral, o voto pode ser feito para todos os cargos em disputa. Se o eleitor habilitado para votar em trânsito não puder comparecer ao local escolhido no dia do pleito, será necessário fazer a justificativa de ausência, inclusive se estiver no seu local de votação de origem. Quem não votar pode justificar a falta no aplicativo e título em até 60 dias depois de cada turno ou de maneira presencial em um cartório eleitoral. Ao final das eleições, não é necessário fazer um novo pedido de transferência de título, já que no caso do voto em trânsito, o domicílio eleitoral retorna ao local em que está registrado de maneira automática. E atenção, se o título foi emitido no Brasil e o eleitor viajar para o exterior, não é possível solicitar o voto em trânsito. Por outro lado, brasileiros que residem no exterior e transferiram seu domicílio eleitoral podem votar de onde estiverem, mas exclusivamente para o cargo de presidente da República. O primeiro turno ocorrerá em 4 de outubro para a escolha de deputados federais, estaduais e distritais, além de governadores, senadores e o presidente da República. Já o segundo turno, previsto para 25 de outubro, poderá acontecer para os cargos de governador e presidente. O eleitorado voltará às urnas caso nenhum candidato alcance mais de 50% dos votos válidos, desconsiderando brancos e nulos na primeira etapa. Da Rádio Nacional, no Rio de Janeiro, Solimar Luz.
4: No Acre, apenas Rio Branco terá voto em trânsito. Vamos entender o porquê e quais são os locais que irão disponibilizar essa opção de voto. Na reportagem de Dejanay Oliveira.

0: 17 horas e 34 minutos. Daqui a pouquinho vamos para a reportagem da Dejanine, mas agora a gente confere que o TSE inaugura hoje o Centro de Divulgação das Eleições 2026. O espaço vai atender profissionais da imprensa durante o pleito. A reportagem é de Renato Ribeiro.
1: O Tribunal Superior Eleitoral...

0: inaugura na tarde desta segunda-feira o Centro de Divulgação das Eleições em Brasília. O espaço vai atender aos profissionais de imprensa do Brasil e do mundo envolvidos na cobertura das eleições deste ano. O local, instalado na sede do TSE, terá infraestrutura completa. São estações de trabalho, acesso à internet, áreas para TVs, mini-auditório, telão para divulgação dos resultados, banheiros e copa. A programação inclui atividades como entrevistas coletivas e pronunciamentos. O presidente do TSE, ministro Cássio Nunes Marques, lança também a campanha Eleições 2026, Coisa de Pele. A iniciativa é inspirada no clássico samba de Jorge Aragão. Segundo o tribunal, a ideia é aproximar a cultura popular da responsabilidade cidadã em relação à democracia e ao processo eleitoral. Os filmes e spots de rádio da campanha vão contar com os versos da canção e conteúdos sobre as principais informações das eleições 2026. Da Rádio Nacional em Brasília, Renato Ribeiro.
1: O eleitorado do Acre está entre os mais jovens do país, aponta o Tribunal Superior Eleitoral. As informações com Jonathan Costa.
2: Enquanto o perfil demográfico do eleitorado brasileiro passa por um processo de envelhecimento geral, com quedas expressivas na participação de eleitores de 16 a 24 anos. Em âmbito nacional, o estado do Acre ocupa uma posição de destaque na ponta oposta dessa realidade. De acordo com um levantamento realizado pelo Instituto Nexus, a pedido da Agência Brasil e divulgado pelo site Valor Econômico, com base em dados do Tribunal Superior Eleitoral, TSE, o Acre figura no grupo de estados que registram a maior proporção proporcional de jovens aptos a comparecer às urnas, alcançando a marca de 18% de seu eleitorado nessa faixa etária. O estado divide esse topo do ranking com Roraima, Amapá e Amazonas, evidenciando um contraste direto com regiões como Sul e Sudeste, que concentram os menores percentuais e os eleitorados mais envelhecidos do país. A exemplo do Rio Grande do Sul, onde os jovens de até 24 anos representam apenas 9% do total. Em termos gerais, o Brasil registrou uma retração de 22% no eleitorado jovem entre 2010 e 2026, com uma diminuição absoluta de 5,5 milhões de pessoas nessa faixa etária. Com a expansão geral do eleitorado, a participação dos jovens despencou de 18,2% para 12,5% de total nacional. Especialistas apontam que essa mudança demográfica, marcada por um crescimento acelerado da população com 60 anos ou mais, altera o eixo da estratégia política. No entanto, estados das regiões Norte e Nordeste, como Acre, Maranhão, Pará e Tocantins, mantém uma base proporcional de eleitores jovens, consideravelmente acima da média, observada nos grandes centros urbanos do país. Jonathan Costa para o Sistema Público de Comunicação do Acre.
3: Agora sim, vamos para a reportagem de Dejanay Oliveira sobre o voto em trânsito em Rio Branco.
4: Rio Branco será a única cidade do Acre a receber o voto em trânsito nas eleições de 2026. A Justiça Eleitoral disponibilizou 6 locais para atender eleitores que estarão temporariamente fora do município, onde possuem domicílio eleitoral. A capital concentra o serviço por ser o único município acreano com mais de 100 mil eleitores aptos, exigência estabelecida para a instalação de sessões destinadas à modalidade. Os pontos estarão distribuídos pelas zonas eleitorais, quinta e nona, contemplando diferentes regiões da cidade. Os locais são os seguintes: a Oca Rio Branco, na rua Quintino Bocaiúva, aqui no centro de Rio Branco; Escola Técnica em Saúde Maria Moreira da Rocha, na BR-364, no Portal da Amazônia; Universidade Federal do Acre, a UFAC, na BR-364, no Distrito Industrial; Faculdade Uninorte, na Alameda Alemanha, no Jardim Europa; Associação Comercial, Industrial, de Serviço e Agrícola do Acre, a ACISA, na Avenida Ceará, no bairro Dom Giocondo, e, por fim, o Tribunal de Contas do Estado do Acre, o TCE Acre, na Avenida Ceará, no bairro Abraão Malab. Quem poderá votar em todos os cargos? Eleitores registrados em municípios como Cruzeiro do Sul, Sena Madureira, Brasileia ou Tarabacá, que estiverem em Rio Branco, poderão votar para todos os cargos, desde que tenham solicitado previamente a transferência temporária. A regra é diferente para quem estiver fora do estado. Um eleitor acreano que estiver em outra unidade da federação poderá votar somente para presidente da República. Da mesma forma, uma pessoa registrada em outro estado e habilitada em Rio Branco poderá votar apenas para presidente. O pedido pode ser feito até o dia 20 de agosto, pela internet ou presencialmente em qualquer cartório eleitoral. Também será possível alterar ou cancelar a habilitação dentro desse prazo. O TRE Acre orienta que os eleitores consultem previamente o local indicado e verifiquem se a solicitação foi concluída corretamente. As informações sobre as sessões e os endereços estão disponíveis na página do Voto em Trânsito. De Jonane Oliveira, Sistema Público de Comunicação.
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3: Vamos para as notícias da área da segurança pública. Olha, um homem foi esfaqueado na zona rural do município de Brasileia. A gente confere detalhes na reportagem de Jair Corrêa.
6: Um homem identificado como Simeão Rodrigues de Oliveira, de 41 anos, foi vítima de uma tentativa de homicídio na tarde do sábado em uma área rural do município de Brasileia. Segundo informações repassadas à Polícia Militar, a ocorrência aconteceu na região do Tabatinga, com acesso pela 317, no sentido Assis Brasil, entrando pelo ramal do quilômetro 59, seguindo por aproximadamente 80 quilômetros até o local. Conforme o relato, uma confusão teria ocorrido na localidade e Simeão acabou sendo atingido por um golpe de faca na região do pescoço. A vítima teria perdido uma quantidade significativa de sangue e precisou ser transportada às pressas para o hospital da cidade de Brasileia em uma caminhonete que foi interceptada por uma ambulância do SAMU, que realizou os primeiros procedimentos. As circunstâncias exatas da agressão ainda não foram esclarecidas. Informações preliminares apontam que a ocorrência teria começado durante uma bebedeira que terminou em violência. No entanto, também circulam relatos de que a agressão poderia estar relacionada a uma discussão envolvendo uma questão de terras. Até o momento, não há confirmação oficial sobre a motivação do crime e o nome do autor da agressão também não foi ainda divulgado. Da Regional do Alto Acre, Jair Corrêa, para o Sistema Público de Comunicação.
1: E a Polícia Civil do Acre divulgou o balanço das ações realizadas durante o Festival Emanuel Urbano. O evento teve início no dia 14 e terminou ontem, dia 16. As informações com Marcelo Torres.
7: A Polícia Civil do Acre divulgou o balanço das ações realizadas durante o Festival de Praia 2026 em Manuel Urbano. O evento aconteceu entre os dias 14 e 16 de agosto e contou com a atuação da Polícia Civil para garantir a segurança e a tranquilidade dos participantes. Durante o festival, foram lavrados 4 autos de prisão em flagrante, além de uma representação por prisão preventiva. As equipes também cumpriram 3 mandados de prisão que estavam em aberto. De acordo com o delegado Rêmulo Diniz, a atuação da Polícia Civil teve como objetivo reforçar a segurança e garantir uma resposta rápida diante de possíveis ocorrências. Da Polícia Civil do Acre, Marcelo Torres, para o Sistema Público de Comunicação.
3: A Polícia Militar prende homem que transportava drogas avaliadas em quase R$800 mil na estrada da Transacriana em Rio Branco. A reportagem de Thaís Carolini.
8: Mais de 26 quilos de uma substância aparentando ser pasta à base de cocaína foram apreendidos durante uma abordagem policial na estrada Transacriana, em Rio Branco. Policiais do Batalhão de Policiamento Ambiental faziam patrulhamento nas proximidades do antigo Hotel Comfort quando avistaram o Volkswagen Voyage branco. Os militares deram ordem de parada, mas o motorista tentou fugir. Ele foi alcançado pouco depois e o veículo foi foi revistado. No banco traseiro, os policiais encontraram 26 tijolos da substância e, após a pesagem, o material totalizou 26 quilos e 560 gramas. Segundo a polícia, a carga está avaliada em quase R$800 mil, considerando o valor estimado de R$30 mil por quilo. O motorista recebeu voz de prisão e foi levado à Delegacia Central de Flagrantes, junto com o entorpecente apreendido. Thaís Caroline, para o Sistema Público de Comunicação.
1: E suspeito de matar homem no Acre há 25 anos, é preso em área de difícil acesso no Mato Grosso. As informações com Ronaldo Duarte.
5: A Polícia Civil do Acre localizou em Colniza, em Mato Grosso do Sul, um homem conhecido como Neguinho do Laço, procurado há mais de 20 anos por envolvimento em um homicídio ocorrido em Plasto de Castro. O mandado de prisão foi expedido pela vara criminal do município com base em um inquérito instaurado em 2021. A localização ocorreu durante a operação Capturas, após levantamentos e cruzamentos de informações. Segundo a polícia, o suspeito vivia em uma área de difícil acesso e permaneceu foragido por mais de 2 décadas. Ronaldo Duarte, para o Sistema Público de Comunicação.
3: Você confere no próximo bloco a 108ª edição do Novenário de Nossa Senhora da Glória. Encerra com uma multidão pelas ruas de Cruzeiro do Sul.
1: E fim de semana de Brasileirão com Flamengo se aproximando do líder Palmeiras e Santos deixando o Z4. Voltamos já.
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1: Estamos de volta com o último bloco do Conexão Acre. Golpistas usam o nome do DENIT para oferecer resíduo de asfalto. Órgão alerta para negociação falsa. As informações com Thaís Caroline.
8: O Departamento Nacional de Infraestrutura de Transportes, o DENIT, alerta para uma tentativa de golpe envolvendo a suposta venda de resíduos de asfalto. Segundo o órgão, uma pessoa estaria se passando por um servidor do DENIT para oferecer o material, utilizando de forma indevida a imagem de funcionários e a identidade visual da autarquia. O DENIT esclarece que o material fresado é um bem público e, quando sua destinação é autorizada, ocorre somente por meio de procedimentos oficiais e após solicitação formal de órgãos ou entidades públicas. O órgão reforça que nenhum servidor ou autoridade está autorizado a comercializar esse material. Também não são realizadas entregas mediante pagamento, nem cobrado valores de frete ou outras despesas, nem negociações informais. A orientação é para que pessoas não façam pagamentos, não forneçam dados pessoais ou bancários e não deem continuidade a esse tipo de negociação. Quem receber uma proposta suspeita deve denunciar as autoridades e comunicar ao DENIT para que medidas cabíveis sejam adotadas. Thaís Caroline, para o Sistema Público de Comunicação.
3: A gente fala agora da 108ª edição do novenário de Nossa Senhora da Glória, que encerrou com uma grande multidão pelas ruas de Cruzeiro do Sul. Maiores detalhes com o Gleice Albano.
15: A missa de encerramento começou por volta das 5 horas da tarde. A catedral ficou lotada e muitos fiéis acompanharam a celebração do lado de fora. Após a missa, a multidão seguiu em procissão pelas principais ruas da cidade.
16: É o momento ideal para unir a família, unir os grupos religiosos, estarmos servindo a Deus de alguma forma nessa missão, que é doar, fazer esse esforço físico, né, pela nossa fé, pelo que nós acreditamos.
15: Durante o percurso, muitos participantes aproveitaram para pagar promessas e agradecer pelas graças alcançadas. Alguns fizeram a caminhada descalços, carregando velas e objetos de devoção.
17: Para Nossa Senhora da Glória me dá minha saúde e São Francisco também, os dois. Eu sinto muito problema de dores e eu vim aqui pedir para ela que ela me ajudasse. Todos os dias eu peço a ela e hoje eu fiz essa promessa, dedicação à Nossa Senhora da Glória.
15: Crianças, jovens e idosos participaram da procissão. Segundo a Polícia Militar, mais de 40 mil pessoas acompanharam a caminhada de quase 2 quilômetros pelas ruas do centro de Cruzeiro do Sul.
18: Todos os anos eu estou aqui para agradecer a Deus e a Nossa Senhora, Mãe de Jesus, por estar aqui, né, com saúde, fé em Deus em primeiro lugar, porque Ele é quem determina o nosso caminho, segura na nossa mão para que nós possamos caminhar sempre na paz de Jesus.
15: Entre os participantes estavam fiéis que mantêm a tradição há décadas. Aos 89 anos, Dona Francisca Dias fez mais uma vez todo o percurso em homenagem à Nossa Senhora.
19: A graça é a bruxinha desse pé, ó. O ano atrasado, quem vai morrer por ser 21 de internada e eu cortar meu pé, minha perna, mas graças a Deus fiquei bom assim, em nome da Senhora. Me peguei com ela, né? Pois é, tô bem, graças a Deus, muito bem.
15: A governadora Maílza Assis também participou da programação e destacou a importância religiosa, cultural e econômica do evento para a região do Juruá.
20: É um momento que expressa a religiosidade, mas também valoriza a cultura, a história de Cruzeiro do Sul e de toda a região do Juruá. Feliz de participar e quero desejar a todos um excelente evento e que Deus abençoe sempre esse ato de fé e também de prosperidade.
15: Ao final da programação, os fiéis retornaram à catedral, onde foram recebidos com um show católico em um palco montado em frente à igreja. O bispo Dom Flávio de Ovenale destacou a participação popular e deixou uma mensagem de paz para a comunidade.
0: Eu gostei muito do ritmo, dos cantos, da participação e da multidão mesmo, pedindo bênção para todo mundo, não só para o povo católico, mas para todo mundo, porque Nossa Senhora é mãe de Jesus, que ele é o salvador de todos, então ele é mãe de todos nós.
15: De Cruzeiro do Sul, Gladson Albano, para o Sistema Público de Comunicação do Acre.
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1: E o Brasil conquista 2 títulos inéditos em ginástica rítmica. Conjunto vence em Frankfurt e se classifica para Los Angeles 2028. As informações com Madison Euler.
21: O Brasil fez história no Mundial de Ginástica Rítmica ao conquistar não apenas 1, mas 2 títulos inéditos neste domingo em Frankfurt, na Alemanha. O primeiro ouro veio na apresentação das 5 bolas. No sábado, o Brasil havia cometido uma falha grave e se classificado para esta final por aparelhos na 8ª e última colocação, com a nota de 29,450, sendo 13,800 de dificuldade, 7,600 de execução e 8,050 de artístico. O conjunto brasileiro fez uma apresentação limpa, liderou a final e conquistou o título. A trilha da apresentação foi a canção Feeling Good, do canadense Michael Bublé, e a pontuação do Brasil foi a maior nota do mundo em toda a temporada entre os conjuntos. O segundo ouro inédito no Mundial veio na disputa do conjunto de 3 arcos e 2 pares de massas. Ao som de Abracadabra, de Lady Gaga, a rotina das atletas brasileiras também levantou o público. A apresentação impecável rendeu a mesma nota, 29,450. Sendo 13,900 de dificuldade, 7,500 de execução e 8,050 de artístico. No sábado, a equipe brasileira de ginástica rítmica, formada por Duda Aracaki, capitã do grupo, Júlia Curunzi, Mariane Gonçalves, Maria Paula Caminha, Nicole Pirício e Sofia Madeira, já havia conquistado bronze na prova geral e garantido vaga antecipada para os Jogos Olímpicos de 2028 em Los Angeles. Da Rádio Nacional em São Luís, Madison Euler.
3: A gente fala de Brasileirão, afinal, fim de semana de Brasileirão com Flamengo se aproximando do líder Palmeiras e Santos deixando o Z4. Vamos com a repórter Joyce Santos.
22: Chapecoense e Bahia empataram por 3-3 neste domingo na Arena Condá pela 23ª rodada do Campeonato Brasileiro. Em um jogo movimentado, Ale Roveles, Cauã e Acevedo marcaram para o Bahia, enquanto Giovanni Augusto, Marcinho e Túlio Oliveira fizeram os gols da Chapecoense. Com o resultado, o Bahia chegou ao 5º empate consecutivo no Brasileirão e ocupa a 5ª colocação. Após a partida, o técnico da Chapecoense, Rafael Lacerda, avaliou o resultado.
23: Se eu olhar para a tabela, não foi bom. Se eu olhar pelo desempenho da equipe e vendo contra quem a gente jogou, a potência que é o Bahia hoje, né? Pelo poder de investimento, pela qualidade individual dos atletas, foi um grande resultado, um grande jogo.
22: O Santos venceu o Vasco por 3-0 no São Januário. Neymar participou diretamente de 2 gols, cobrando as faltas que originaram os gols de William Arão e Luan Pérez. Com a derrota, o Vasco chegou a 7 jogos sem vencer e permanece no Z4. Já o Santos deixou a zona de rebaixamento e subiu para o 14º lugar com 25 pontos. O técnico do Peixe, Cuca, celebrou o resultado.
24: Um bom jogo, um belo jogo, e vencer a primeira fora de casa, né? Então é um campeonato muito difícil. Hoje as duas equipes com o mesmo número de pontos, diferença ali no saldo de gols, e um jogo decisivo, campo cheio.
22: O Atlético Mineiro venceu o Grêmio por 3-0. Vitor Hugo abriu o placar e Coelho marcou 2 vezes para garantir a vitória do Galo. Com o resultado, o Atlético Mineiro chegou ao 9º jogo invicto e subiu para a 8ª posição. O Grêmio caiu para o 15º lugar com 25 pontos. Também pela 23ª rodada, o Flamengo atropelou o Mirassol por 3-0, o Vitória triunfou por 1-0 contra o Botafogo e o Cruzeiro venceu o Corinthians por 2-1. Agência Rádio Web, com informações do Campeonato Brasileiro, Joyce Santos.
1: E amanhã, terça-feira, tem mais uma rodada do Campeonato Acreano de Futebol Masculino da Série B. E a rede pública do Acre, formada pelas rádios Aldeia e Difusora Acreana, vai transmitir em todo o estado o primeiro jogo da rodada. Por isso, devido à transmissão entre Andirá e Atlético Acreano, amanhã, excepcionalmente, não teremos o Conexão Acre. A gente tem um encontro marcado na quarta-feira, às 17 horas.
3: E assim nós encerramos o Conexão Acre desta segunda-feira, agradecendo sua sintonia e audiência e já convidando a você para nos fazer companhia durante toda essa semana. Obrigado, Larissa Costa.
1: Obrigada, Jonathan. Boa noite a você e a todos que nos dão carona. Até quarta-feira.

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Comunicamos nossos ouvintes que teremos reunião em Tarauacá na próxima terça-feira, às 19h30, rodovia BR-364, número 1312, bairro Corcovado. Nosso Senhor Jesus Cristo recebeu e exerce a autoridade e o poder do Pai para libertar, amparar, salvar, curar e conceder a perfeita vida dos céus a toda pessoa que nele crê e que aceita a intercessão daqueles que, no tempo presente, o servem, a Santa Vó Rosa e o Santo Irmão Aldo. No entanto, todo esse poder dos céus é concedido de acordo com o perfeito juízo de Deus Pai e do seu Divino Espírito Santíssimo, tanto para a concessão das bênçãos como para a manifestação da misericórdia divina em favor daqueles que mereçam essas graças. Para ser digno de ter o direito de contar com esse divino amparo a qualquer momento do viver cotidiano, é necessário que aceites esses ensinos e que te esforces para buscar a santificação da tua alma, ó ouvinte. Ouça-nos mais vezes para que compreendas cada vez melhor as boas novas de redenção e de salvação que, em nome de nosso Senhor Jesus, da Santa Vó Rosa e do Santo Irmão Aldo, temos anunciado.

Convidamos os prezados ouvintes para que venham participar das reuniões realizadas na sede e nas congregações desta Igreja Apostólica. Se o senhor, a senhora e você jovem são ouvintes assíduos ou se estão nos ouvindo há pouco tempo, é chegado o momento de vir conhecer mais de perto as atividades desta igreja. Participando regularmente das reuniões, aprenderão mais a respeito da doutrina e dos ensinos que divulgamos e terão oportunidade de se integrarem ao ambiente apostólico. Participarão dos momentos de adoração e de oração e serão muito abençoados, uma vez que estarão diante de Deus Pai, vivo e todo-poderoso, do seu Divino Espírito Santo e de nosso Senhor Jesus, eterno Salvador, bem como da bendita Mãe Maria Santíssima, da Santa Vó Rosa, do Santo Irmão Aldo e dos anjos e santos da glória celestial, poder este que reveste esta igreja de virtudes e de unção divinas. Sugerimos que organizem o seu tempo a fim de que possam participar das reuniões que são realizadas na sede apostólica ou nas congregações, cujos endereços, dias e horários são divulgados através deste programa A Hora Milagrosa e no site oficial www.igrejaapostolica.org. Serão todos muito bem-vindos às reuniões desta Igreja Apostólica.

0: 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Divulgamos a seguir um depoimento de fé enviado para a sede desta Igreja Apostólica.
1: Diagnosticada com carcinoma na tireoide em outubro de 2017, a senhora Enilza Maria Pereira Alves foi encaminhada para um especialista que de imediato solicitou a ela os exames pré-operatórios, inclusive cardiológicos. Antes de liberá-la para o tratamento cirúrgico na tireoide, um cardiologista se surpreendeu com os resultados dos exames que solicitara, visto que um deles indicava algo estranho num dos pulmões dessa paciente, ou seja, um tipo de cicatriz. Durante a consulta para apresentação dos resultados dos novos exames, o cardiologista indagou se essa senhora havia feito algum tipo de tratamento médico para a doença pulmonar. Diante da negativa da paciente, ele explicou que ela deveria ter sofrido algo nos pulmões, do qual estava curada. Visto a confirmação da cicatriz que identificara anteriormente, por sua vez, a senhora Enilza ficou bastante alegre e agradecida aos céus pelo livramento de uma doença da qual sequer tomara conhecimento. O tratamento cirúrgico na tireoide foi bem sucedido, do qual teve boa recuperação, como informou ela em depoimento de fé, remetido de Itaquaquecetuba, estado de São Paulo, no mês de julho de 2025, relato que finaliza direcionando ações de graças ao Santo Irmão Aldo, à Santa Vó Rosa e a Deus Pai e Senhor, em reconhecimento pelas bênçãos alcançadas para sua saúde e bem-estar.
2: Nosso endereço para cartas: Igreja Apostólica, Caixa Postal 10.064, CEP 03014-970, São Paulo, capital. Comunicamos nossos ouvintes que teremos reunião em Tarauacá na próxima terça-feira, às 19h30, rodovia BR-364, número 1312, bairro Corcovado.

0: Estamos apresentando a Hora Milagrosa e na sequência vai falar-lhes o pastor Arnaldo Roque da Silva.
1: Prezados irmãos apostólicos e ouvintes deste programa A Hora Milagrosa, a minha saudação a todos, em nome de Deus o nosso Pai, em nome de Jesus nosso Senhor, da Santa Mãe Maria Santíssima, bem como em nome da Santa Vó Rosa o Consolador e do Santo Profeta Irmão Aldo, e que as bênçãos destes santos possam estar sempre presente no viver de todos. Uma vez que estando todos em perfeita comunhão com o Reino dos Céus, e se ouvirem este programa A Hora Milagrosa com fé, colocando em prática no seu viver os ensinos, os conselhos que nos foram legados por Jesus, através da Santa Vó Rosa e do Santo Profeta Irmão Aldo, alcançarão a verdadeira paz de espírito, proteção e bênçãos celestiais. Nesta oportunidade, eu irei lhes falar a respeito da humildade e do perdão, que são os princípios fundamentais que nos prepara para que possamos ter uma vida santificada com Deus e com os seus santos. Pois quando entendemos e colocamos em prática a humildade e o perdão, podemos viver em paz e humildemente diante de Deus e diante dos nossos semelhantes. É por isso, estimados ouvintes e irmãos apostólicos, que devemos analisar o modo como agimos e o nosso proceder. E ao fazermos isso, precisamos manter um espírito de humildade, nos espelharmos nos bons exemplos da Virgem Maria, exemplos de Jesus, da Santa Vó Rosa e do Santo Profeta Irmão Aldo. Exemplos preciosos de humildade da Virgem Maria, ela que quando viveu nesta terra, sempre foi muito fiel, sempre foi temente a Deus, o Pai e aos seus santos, não havendo em seu espírito nenhum sentimento de grandeza, de vaidade, de soberba, mas muita singeleza e muita humildade. E tão humilde e tão consagrada a Deus que foi ela, a Virgem Maria, foi a escolhida por Deus para ser a mãe do Salvador, mãe de nosso Senhor Jesus. Jesus também nos deixou um grande exemplo de humildade, pois sendo ele o Filho de Deus, o Príncipe da Vida, o Rei dos Reis, Jesus nasceu num lugar simples, numa pequena e humilde estrebaria, em um berço humilde, forrado de palhas. E a prova do perdão, Jesus demonstrou, quando pregado naquela cruz do Calvário, deu sua vida em sacrifício vivo, onde apesar de todo o sofrimento, apesar do seu martírio naquela cruz do Calvário, em momento algum, Jesus blasfemou ou deixou de amar seus algozes, pois mesmo na cruz, já nos últimos instantes da sua vida, já nos estertores da morte, Jesus orou ao Pai assim dizendo, Pai, perdoa-lhes, ó Pai, eles não sabem o que fazem. Portanto, aí está, prezados ouvintes, a grande prova de humildade e perdão do Divino Mestre Jesus. E é esse perdão sincero que sempre nos ensinou Jesus, a Virgem Maria Santíssima, a Santa Vó Rosa e o Santo Profeta Irmão Aldo. Pois a Santa Vó Rosa também deu provas da sua humildade e perdão, pois ao ser preparada por Deus e por Jesus para ser o Consolador prometido, passou a enfrentar muitas lutas e perseguições. E por isso, ela muito lutou para poder conservar a sua pureza e para santificar-se a si mesma, através de uma vida perfeita de amor e humildade, e por isso foi vitoriosa. E outra prova de humildade e perdão nós temos na pessoa do Santo Irmão Aldo, pois quando ele viveu nesta terra, ainda no seu corpo físico, enfrentou lutas e perseguições, mas sendo ele humilde e perdoador, perdoou os seus perseguidores, e por isso alcançou o mérito de ser coroado o pastor do rebanho de Jesus. É por isso, prezados ouvintes, irmãos apostólicos, que ser humilde é ser perdoador, é ser sábio no ouvir, no falar, procurando falar sempre com sinceridade e amor, independente da situação, é ser sábio no tomar das decisões, de modo que um não possa magoar o outro, sendo sempre sinceros no perdoar. Muitas vezes, alguém nos magoa, nos ofende, e logo essa pessoa se arrepende do ato que cometeu e nos pede perdão. Então é aí, prezados ouvintes, que precisamos ser humildes e sinceros no perdoar. E perdoar é esquecer por completo tudo o que aconteceu. É dar as mãos ao nosso irmão, à nossa irmã. E só assim seremos livres do orgulho e da arrogância. E viveremos como verdadeiros filhos e filhas de Deus. E estimados ouvintes, a melhor atitude que se pode tomar em relação a alguém que nos tenha ofendido é perdoá-lo, porque isso faz esquecer a ofensa, apaga o pensamento negativo da mente e da consciência e alivia o sofrimento. E é por isso que ser humilde e perdoador faz bem para quem perdoa e para quem é perdoado e prepara o filho ou filha de Deus para uma vida nova, para uma vida santificada com Deus. Por isso, o Senhor, a Senhora, vocês jovens, sejam humildes, sejam pacientes e caridosos, perdoando-se mutuamente, ou seja, perdoando uns aos outros com amor puro, sincero e verdadeiro, se houver algo a ser perdoado. Sejam humildes, sejam obedientes à doutrina e à disciplina desta Igreja Apostólica, para que possam ser abençoados e protegidos por Deus, o Pai, por Jesus, pela Santa Mãe Maria Santíssima, pela Santa Vó Rosa, o Consolador, e pelo Santo Profeta, Irmão Aldo. E lembre-se, estimados ouvintes, que Deus se opõe aos orgulhosos, mas Deus concede graça e proteção aos humildes e perdoadores, a todos aqueles que lutam para ter uma vida santificada com Ele, Deus, a todos aqueles que procuram colocar em prática no seu viver os ensinos e conselhos que nos foram legados, que nos foram deixados por nosso Senhor Jesus, através da Santa Vó Rosa e do Santo Profeta Irmão Aldo. Estimados ouvintes e irmãos apostólicos, certa vez, o venerável apóstolo São Pedro perguntou a nosso Senhor Jesus: até quantas vezes pecará o meu irmão contra mim e eu lhe perdoarei? Até 7. Jesus então lhe respondeu: não te digo que até 7, mas até 70 vezes 7. E noutra ocasião, nosso Senhor Jesus ensinou: e quando estiverdes orando, perdoai se tendes alguma coisa contra alguém, para que vosso Pai que está nos céus também vos perdoe as vossas ofensas. E disse ainda Jesus, através do amado apóstolo São Paulo: se for possível, quando estiver em vós, tende paz com todos os homens. Ou seja, perdoe e se reconcilie com todos quantos puder. Por isso, prezados ouvintes e irmãos apostólicos, tenhamos uma fé firmada nesta verdade, que Deus o Pai criou a todos os seus filhos. Deus nos criou a sua imagem e a sua semelhança, para que vivêssemos aqui neste mundo, mas sermos participantes do seu reino e da sua glória. E é por isso que nós, apostólicos, devemos lutar pela nossa santificação e pelo nosso preparo espiritual, para que possamos ser aqui neste mundo como uma luz a brilhar, para que possamos ser os verdadeiros filhos e filhas de Deus. Pois eu lhes digo que todos aqueles que vivem em obediência à disciplina, como regra de boa conduta, todos aqueles que amam verdadeiramente esta Igreja Apostólica, que amam a Deus, a Jesus, que amam a Virgem Maria Santíssima, a Santa Vó Rosa e o Santo Profeta Irmão Aldo, todos aqueles que são mansos e humildes de coração e que praticam sempre o perdão e o arrependimento, serão sempre amparados e protegidos pelo poder celestial. Amém. Eu irei fazer uma oração e assim rogar as bênçãos dos céus em favor de todos. Ó glorioso Deus, ó Santíssimo e Onipotente Pai Celestial, todo o nosso louvor, toda a nossa gratidão e adoração sejam dadas ao Senhor, ó Deus, e a todo o Reino Celestial, pelas bênçãos, pelas virtudes preciosas que tens concedido a cada um de nós, Peça ao Senhor, ó glorioso Deus, que abençoe a todos esses teus filhos e ouvintes deste programa, A Hora Milagrosa, que neste momento estão com o pensamento voltado aos céus, que estão em perfeita comunhão com o Senhor, ó Pai. Estende tuas santas mãos poderosas sobre eles e unja-os com a tua graça e com as tuas virtudes. Peço também à Senhora, ó bendita e santa Vó Rosa, peça ao Senhor, ó santo profeta irmão alto, que abençoe a todos os irmãos apostólicos e ouvintes deste programa Hora Milagrosa, e que as virtudes divinas e celestiais possam estar sempre presentes no viver de cada um deles, abençoando também aqueles que, porventura, possam estar passando por qualquer dificuldade na sua vida, seja no sentido material ou mesmo espiritual. Ó bendita e santa Vó Rosa, ó santo profeta irmão Aldo, ó Jesus bendito, Virgem Maria Santíssima, conhecem o coração de cada um deles, conhecem as suas necessidades, e se eles merecerem, abençoa-os, dando alívio para as suas dores, dando a solução para os seus problemas, e que o grande poder do nosso Deus possa estar sempre presente no viver de cada um deles. Abençoa também e unja os elementos que esses teus filhos colocaram diante desse aparelho receptor para serem ungidos, a água e o óleo, e que eles, ao fazerem uso dos mesmos,

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